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1: Olá, muito bom dia. Seja então bem-vindo a mais uma edição do A Nossa Terra. E depois de termos dedicado o último programa por inteiro ao Concelho de Paredes, dando voz ao Indie Music Fest e à Associação Novo Cântico, vamos hoje visitar, nas duas horas, várias freguesias de Penafiel. Na primeira parte do programa, vamos visitar as freguesias de Penafiel, São Martinho de Recesinhos e Rio de Moinhos. O que é que une estas três freguesias, perguntam vocês aí em casa? Todas têm grupos de canto polifónico, ou mais comumente chamados grupos corais, que mostram os

0: seus dotes para além da igreja paroquial e do canto litúrgico. Na segunda parte do programa vamos de visita à freguesia de Diez, onde está assediada uma associação jovem, mas cheia de projetos, a Associação Sou da Rua. Apesar do nome, trata-se de uma associação cultural e recreativa que pretende dar vida à zona ribeirinha da freguesia, no lugar de Entre os Rios. Fique por aí, vão ser 2 horas repletas de histórias interessantes.
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0: grupo coral recreativo e cultural Polifidelis, da Igreja Matriz da cidade de Penafiel, do grupo coral Rodrivina, de Rio de Moinhos, e ainda do grupo coral de São Martinho de Recesinhos. Diz-se que cantar é rezar duas vezes, e nos dias que correm ainda há muitas pessoas que se dedicam à música litúrgica para animar as eucaristias, as missas de festa e até mesmo casamentos. Alguns desses grupos corais dão, e outros já deram, concertos em várias igrejas da região e até no estrangeiro. Cânticos a quatro vozes, acompanhados pelo órgão, embelezam qualquer missa ou outra celebração religiosa. O grupo coral Polifidelis existe há 35 anos, tem 20 elementos, mas já teve 46, ensaia todas as sextas-feiras e destaca como um momento alto da sua existência a atuação que fez com a Orquestra do Norte, já lá vão há alguns anos. O grupo coral de Rio de Moinhos deve o seu nome à junção de dois nomes, Rodriguinho e Vininha, duas pessoas da terra muito ligadas à igreja. Existe desde 1973, tendo sido legalizado em 1992. Conta com 35 elementos, já gravou um CD, além da música litúrgica, canta também música mais popular e coros de ópera, ensaia todos os sábados. O grupo coral de São Martinho de Recesinhos tem 39 elementos, mas já foram 63. Neste mês de setembro assinala 40 anos de existência. No passado dia 13 de agosto deu um concerto na Igreja Matriz de Penafiel, ensaia às segundas e sextas, tem várias músicas originais e já fez 4 concertos com a Orquestra do Norte. Já cantou a missa em Fátima 2 vezes, já gravou um CD e viajou muito pela Europa. Já iremos saber por onde. Em comum, estes três grupos têm duas coisas: precisam de mais vozes, especialmente masculinas, e os seus fundadores ou atuais diretores trabalham ou já trabalharam na antiga Portugal Telecom de Penafiel. São todos conhecidos e amigos e estão aqui connosco nesta manhã para partilhar a sua música, assim como muitas das histórias. Penso não ter dito nenhuma mentira, ou pelo menos meias verdades, vamos chamar-lhe assim. Para a conversa temos então 6 convidados, ainda não chegaram todos até nós, mas estamos a contar que cheguem a qualquer momento. Mas aqui no estúdio já tenho a Lídia Barbosa, tem 37 anos e está desde os 12 no grupo coral Polifidelis. Do mesmo grupo, Bernardino Almeida, mais conhecido por Leiria, estamos a contar que chega a qualquer momento, é um dos mais velhos e dos fundadores do Polifidelis, tem 71 anos, está aposentado da PT, como não podia deixar de ser. Carlos Couto tem 54 anos, trabalha na PT, sempre gostou de música, está no grupo coral de Rio de Moinhos, no Conselho de Penafiel, há 41 anos, há 31 que é o ensaiador e responsável. Manuel Marino também ainda não chegou até junto de nós, mas contamos que chega a qualquer momento, é professor de música, tem 39 anos, está no grupo de Rio de Moinhos há 28, portanto, desde os 11 anos de idade. Alexandrino Fernandes, também aposentado da PT, tem 76 anos, é o responsável e o ensaiador do grupo de São Martinho de Recesinhos, Conselho de Penafiel. Em tempos chegou a ensaiar também o Polifidelis. Abel Ferraz tem 80 anos, é aposentado da PT e é o mais velho elemento do grupo de Recesinhos e o pai da mais nova do mesmo grupo. Muito bom dia aos que já cá estão. Muito obrigada por terem vindo pontualmente até nós, não é? Portanto, já aqui fica o recado para os que não estão. E portanto, vamos já começar por falar de música. E eu sugeria, para arrancarmos esta emissão especial, que ouvíssemos se calhar um tema do Polifidelis. O que é que me sugere, Lídia?
1: O tema escolhido hoje para ouvirmos é o Vidiaqua.
0: Portanto, ficamos então com o Vidiaqua e vamos já de seguida à conversa.

0: vamos então, depois de ouvir um tema cantado pelo Poli Fidelis, vamos conhecê-lo um bocadinho melhor. O grupo coral começou com 10 elementos há 35 anos atrás. Aliás, há 33 começou a cantar a 4 vozes e durante este tempo já atuou, enfim, em alguns sítios fora do nosso país, por essa Europa fora. Hoje está mais limitado às celebrações eucarísticas e casamentos, que são cada vez menos. Quem acompanhou estes 35 anos de perto foi o Sr. Leiria, um homem cheio de histórias para contar. Muito bom dia, Sr. Leiria. Antes de mais, muito obrigada por ter vindo até nós. O grupo coral Poli Fidelis nasce precisamente porque o que vos antecedeu morreu. E, portanto, à altura, o Padre Albano lançou-vos o desafio de criar um novo grupo. Terá sido mais ou menos isso?
1: Sim, não foi bem. Eu é que, como ia à missa ao meio-dia todo, sempre, à missa paroquial, e fui ter com ele. Olha, isto acabou aqui um grupo, o que é que eu não posso fazer o grupo coral? Vamos ver o que é que pode fazer. Neste que eu, pronto, comprei um livro daqueles livros que cantemos todos, desapareceram, mas nenhum em casa. E começámos
0: a ensaiar.
1: Até que um dia destes, um dia qualquer, um padre disse: pá, chamou-me lá e disse: Leiria, tu não cantais a Leiria porquê? No livro não tem nada, não tem aleluia, não sei bem como é que isto funciona. Já. Pronto, depois daí começou o grupo a desenvolver. Depois tive a sorte de encontrar este homem que está aqui ao meu lado. Foi o mentor, foi o homem
0: que é o senhor Alexandrino, lá em casa eles não veem, não é?
1: Que deu vida a que hoje fôssemos aquilo que somos. Podíamos ser maiores, a nossa Câmara ajudasse a que isto desenvolvesse. Sempre pensei. Com a vinda do Alexandrino, que conhecia bem e sei bem aquilo que ele vale, disse: vou fazer aqui um grande grupo. Eu chamei-o a ele, ele veio para o recreatório, eu chamei-o para a Padre Albano, chamei não, antes fui lá, Padre Albano, o Alexandrino vai-se embora, isto vai acabar. Então, como é que vamos fazer? Ele, quando chegar aqui, o Sr. Padre Albano vai, eu venho aqui chamá-lo, acorda-se disso, e o Padre Albano, ele chegou lá. E o Padre veio logo atrás dele. Neste Padre Albano fez uma homilia a respeito dele de sair embora, blá, blá, blá, e eu não sabia o que ia pesar. Mas que a partir daí ele voltou, mas depois por motivos a missa alterou a missa.
0: A vossa missa passou para as 11 e não era compatível
1: não
0: com
1: é, não
0: com
1: é.
0: Com
1: pois, e a dele também, a dele é que passou para a coisa. Então,
2: depois a missa lá era às 11, eu não podia estar aqui.
1: Não podia estar aqui.
0: Têm que se aproximar dos microfones, senão lá em casa ninguém vos ouve. E, portanto, na verdade, os anos 90 foram, enfim, os vossos anos áureos, não é? Portanto, chegaram a ter 56 elementos, havia muitos casamentos, muitos concertos. Hoje as coisas estão um bocadinho mais esmorecidas.
1: Com certeza, mas de maneira. Há uma pessoa que ajudou a que isto começasse a baixar, foi o Sr. Padre Gabriel. O Padre Gabriel, não nos passava grande atenção ao nosso trabalho, nem nada. E pronto, e as pessoas começaram a ir embora. E algumas disseram assim: Leiria, o que é que ia fazer? Não damos um passeio, não damos nada. E começaram a desaparecer. Pronto, depois, claro, veio não sei quem foi, o Zé ainda esteve um tempo com a gente e ajudar-nos e tal. Depois apareceu, sabe, foi o Nelo. Que apareceu, também começou.
3: Vamos. Foi muito tempo antes.
0: Portanto, vamos incluir aqui na conversa a Lídia, que está também aqui connosco. Nasceu 2 anos antes da fundação do Poli Fidelis, mas aos 12 anos de idade foi já para o grupo coral pela mão do pai, que já lá andava e que entretanto saiu. Ela ficou, é organista, já foi ensaiadora e naturalmente também é uma das vozes do Poli Fidelis. Portanto, quero ajudar aqui a memória do Sr. Leiria. Portanto, isto já passou por algumas mudanças, por algumas mutações.
3: O Sr. Alexandrino saiu do grupo coral.
0: Estávamos a falar mais ou menos em que ano?
3: Foi década, pelo menos. Foi da missa nova do Padre Leandro. Há quase 22, 23 anos, mais ou menos.
2: Cantámos no grupo.
0: Portanto, na década de 90.
2: Era o grupo coral de Maravilha.
3: Mais alguns de Nossa Senhora do Carmo. alguns grupos corais aqui da paróquia de Penafiel.
4: Portanto, estávamos na década de 90.
3: Sim.
4: E estava o Sr. Alexandrino
3: a dirigir.
4: Mais, e portanto todos os que estão aqui, sim, e sim, outros naturalmente. Portanto, mas a dirigir seria o Sr. Alexandrino.
3: Na altura, sim.
4: E portanto,
3: o organista da altura foi o futuro maestro Manuel Garcias, que teve durante bastantes anos também no grupo coral. Entretanto, saiu, fiquei eu como organista e o Zé como a ajudar também a ensaiar.
4: O Zé, que está aqui no estúdio, mas está lá num cantinho, não é? Porque o estúdio é pequeno, temos o estúdio cheio com muitos convidados e, portanto, não havia sítio para o Zé se sentar aqui pertinho de nós, mas daqui a bocadinho já vamos chamá-lo. Mas, para todos os efeitos, o momento mais marcante, na vossa opinião, foi quando cantaram com a Orquestra do Norte. Isto foi um espetáculo conjunto? Foram só vocês e a Orquestra do Norte? Tem ideia? Lembra-se, Lídia?
3: Sim,
2: fizemos aqui uma vez e fizemos quatro com São Martinho. E fizemos uma com o Rei de Moinhos também.
4: Uhum. Portanto, na verdade, o Sr. Alexandrino foi quem foi dando formação àqueles que estão aqui, que são os mais antigos do concelho, não é?
2: Sim. Eu comecei aqui com o grupo por uma coisa muito, muito simples, muito engraçada, que o Leiriano ainda não disse. Foi no casamento da filha do Artur Agostinho.
1: Nós foi aí que se começou.
2: Foi aí que se começou. Ela ia casar, o Artur Agostinho era um amigo nosso da PT, e disse: a minha filha vai casar e queria um grupo coral. E então vamos formar. E formámos um grupo coral para cantar só no casamento dela. O padre Albano, PT e tal, e a gente continuou com o grupo.
1: Mas atenção, posso. É que com o Alexandrino foi. A Luzia casou há 35 anos, mas com o Alexandrino foi a primeira vez que cantámos a voz.
4: A quatro vozes. Portanto, então eu posso dizer que foi há 33 anos.
1: 33 anos, exatamente. Se cantou com o Alexandrino. Ele, quando chegou aqui, ele perguntou-me antes de vir: quantos elementos tens? Eu fiz a conta e disse: está bem. Que eu queria um X de elementos para cada voz. Mas antes disso, já cantávamos de volta do órgão com o Gaspar. Foi o organista, o seu organismo.
4: Portanto, mas são 35 anos de vivências,
1: exatamente,
4: muito intensas, de muita aprendizagem, de histórias certamente muito bonitas. Há algum momento que lhe tenha sido particularmente querido e que não vá esquecer nunca mais?
1: Para mim, olha, para mim foi, como eu disse, cantar com o grupo que nós juntámos, quando foi aqui na Misericórdia, juntámos o grupo nosso e o dele para cantarmos. Esse foi marcante.
4: Porque o Sr. Alexandrino era o responsável pelos dois.
1: Exatamente.
4: E, portanto, juntava-os com alguma frequência. Eu sei, aliás, que tiveram a oportunidade de cantar em Londres e na Senhora de Guadalupe, em Espanha,
1: isso,
4: que também foram juntos, não é? Portanto, nessa altura, com o grupo de Recinhos, mas enquanto o Sr. Leiria era membro ativo do grupo Poli Fidelis.
1: Ele fazia favor e nós faz disso, que somos amigos. Me convidar e com eles passear, eu vou, e então se puder ajudo lá naquilo que eu podia. Mas que foi marcante na Sé Catedral
4: em Londres,
1: e não sei aquilo que cantámos lá.
4: Portanto, nunca mais vai esquecer.
1: Não, essas coisas não esquece.
4: E já ouvi dizer que também andava lá perdido nos jardins, enfim, pronto. Essa parte não é para contar, não é? Avançamos. E, portanto, eu ouvi também contar umas histórias de uns merendeiros que a esposa fazia, dos lanches de encontros de coros. Portanto, à mesa, neste caso, nos merendeiros, essa parte também não esquecem, não é?
1: Não, não esquece. A minha mulher punha no fim da missa, dizia-nos assim: logo às 3 horas estás na capela da Senhora da Guia e a sexta à cabeça para o merendeiro. Isso era para que as pessoas do grupo ganhassem
4: ânimo, ficassem entusiasmadas.
1: Exatamente, porque se não for assim, isto não rima muito.
4: E, portanto, foram momentos efetivamente marcantes. Eu sei que vocês fizeram um encontro de coros em Matosinhos também, que também foi um momento bonito, que recorda com alguma saudade.
1: Sim, eu recordo. E o Alexandrino foi uma viagem para mim enorme. Parecia que estava a percorrer mais de 200 quilómetros e foram só 30, porque ele, todo o caminho, me consumiu a cabeça.
4: Ah, portanto, eu não sou a única vítima. Portanto,
1: fui a vítima. Onde é que tu vais? O que é que vamos fazer? Nós é um local onde há grupos maravilhosos, é quatro vozes, vamos lá fazer nós. E disse assim, tenha calma, eu sei que você vale. Vamos levar. E chegámos lá, fomos os últimos a cantar e ficámos convidados para continuar todos os anos. Depois do padre me dizer assim, isto aqui é só para coros de locais. Coros. E quando nos ouviu disse, ficais a continuar todos os anos. Isto aí é marcante para mim. Mas ele deu-me cabo da cabeça.
4: Portanto, já era um senhor massacrante aqui há uns anos atrás, não é?
1: Sempre fui, sempre fui. Bombeiro, meio bombeiro. Para que o grupo não acabasse. Não, eu sou meio bombeiro.
4: Portanto, mas ele é que era o massacrante, o senhor Alexandre.
1: Massacrou-me a mim.
4: Ah, massacrou, pronto.
1: Por caminho.
2: Ah, mas sabe porquê? Porque as pessoas, quando querem coisas, têm que levar na cabeça.
4: Pois claro.
2: Não pode ser assim.
1: Ainda bem que ele se recorda.
4: Porque ele sabe bem que massacra a cabeça às pessoas, não é?
1: Mas foi verdade, ele sabe disso, ainda bem que ele está aqui para ouvir. Foi tudo caminho. Naquela vez o Luís Senor me disse: lembra-se do Alexandre, que é ao teu lado, ia sempre dizer que tu fizeste mal. Ele disse: tenha calma.
4: E portanto tudo se resolveu e tudo correu bem.
1: Resolveu.
4: E portanto deixaram marca em Matosinhos.
1: Trouxemos lá a marca do nosso grupo, foi muito importante.
4: Sem dúvida. Ainda que não façam parte do grupo, Joaquim Barbosa, de 52 anos, e Antídio Ferreira, de 52, aliás, de 56, são apreciadores da música coral de Penafiel. Ao grupo da Matriz, desejam tudo de bom e continua a cantar por muitos e bons anos.
5: Válido e bem válido. É pena que não tenha mais elementos, é pena que, como tudo na vida, poderia ser um pouco melhor, que já o foi, mas... Além de, muitas das vezes também não é só a qualidade, também é o esforço que as pessoas fazem, que é o mais importante. E acho que tem uma parte muito positiva, que é brilhantar ou alegrar um pouco a missa dos domingos às 11h30, neste caso. Que é uma parte muito importante, que eu gosto de ouvir, mas nem sempre posso.
6: Eu gosto de os ouvir cantar por uma razão muito simples. Quando vou à missa, né, como é evidente, ouvir cantar o grupo coral, tenho que ir à missa. Eu, nas igrejas, a mim motiva-me bastante uma boa liturgia do padre, mas também um bom cântico de um bom grupo coral. Neste caso, gosto de música, gosto muito de música. Fico contente e fico muito motivado mais para ir à igreja quando de facto observo uma e ouço uma boa música, um bom grupo a cantar.
4: E portanto, na verdade, depois de ouvirmos este testemunho, sente-se lisonjeado por saber que as pessoas valorizam o vosso trabalho e que apreciam aquilo que faz, aquilo porque tem lutado estes anos todos.
1: Olha, quando a minha mulher era viva, dizia-lhe muitas vezes a ela, os dias de ensaio, para algumas pessoas costumam ser biscatos, para mim era um dia de festa. Pensava nisso. E a missa igual. Para mim um ensaio e a missa era uma festa. Portanto, nunca me preocupei muito e fiz sempre tudo com gosto. Ainda hoje faço as coisas com gosto. Estou sempre, quando alguma coisa não corre bem, eu estou sempre a pôr
4: água na fervura.
1: Para que aquilo não arrebente, não pare, que já tinha parado há muito tempo, porque aqui há tempos que o nosso maestro fomos de férias, foi ano passado, há 10 anos. Foi de férias e depois não vinha mais. Acabou.
4: Mas já passou.
1: Já passou.
4: Eu ia entrar aqui na conversa com a Lídia, que já apresentei há pouco. O senhor Leiria diz que os dias de ensaio, os dias de missa são dias de festa para ele, que nunca sentiu um peso por ter essa responsabilidade. E no caso da Lídia?
3: Tem alturas.
4: Portanto, basicamente é mais ou menos como aquele senhor que foi de férias e não queria voltar, será isso?
3: Mais ou menos.
4: Já às vezes. Então, o que é que motiva, o que é que origina que se vá aguentando de pedra e cal ao fim de tantos anos, porque tem mais de metade da sua vida dedicada ao Polifidelis, não é? Portanto, e a partir de muito cedo, com muitas responsabilidades, porque é organista há muitos anos.
3: Desde 2009.
4: Portanto, isso já é há muito tempo. Também quase metade da sua vida,
3: quase.
4: Não é? Portanto, isso, o que é que, de onde vem essa paixão, esse gosto?
3: desde muito cedo que costumava ir à Eucaristia e eu via o grupo coral a cantar. Música sempre gostei. Então, uma coisa motivou a outra e o meu pai puxou por mim para ir para lá.
4: E, portanto, foi daí que nasceu o gostinho. Sim. E que, entretanto, ainda não morreu, apesar de ter momentos de lhe apetecer morrer para a música, não é? Sente falta do grupo quando não pode estar presente? Ou, com esse cansaço, já lhe fazem bem umas fériasitas de vez em quando?
3: Sinto falta.
4: Sente falta, mesmo quando está de férias?
3: Sim.
4: Sente a falta, porque já são, se calhar, mais do que um grupo coral. Serão um grupo de amigos.
3: Sim, também.
4: Também.
3: Também.
4: O Zé levantou a cabeça, quereria dizer alguma coisa. Não, pronto.
7: Mas
4: sem dúvida é o que ele está a dizer. Lá em casa não o ouvem, mas eu repito aquilo que ele disse. Portanto, ele disse que é efetivamente um grupo de amigos. Eu sei que faz parte de um grupo também interparoquial. O Padre Paulo fez questão de unir as paróquias, os grupos. Sim. Corais das várias paróquias. Tem sido uma experiência interessante?
3: Bastante interessante. Também com as duas pessoas que estão a ensaiar, transmitem muitos ensinamentos a nível musical, litúrgico.
4: E, portanto, é útil essa partilha.
3: Sim,
4: e esse enriquecimento dos vossos conhecimentos. Eu sei que tenho um pequenino sonho, que era cantar com o Poli Fidelis na Sé Catedral, no Porto. É isso?
3: Também.
4: E porquê?
3: Sinto diferente.
4: Portanto, tem uma mística envolvente portanto, ao canto litúrgico. Portanto, gostava de poder um dia cantar lá.
3: Sim.
4: Isso é um sonho longínquo ou há alguma possibilidade disso vir a concretizar?
3: Acho-me um pouco longínquo neste momento.
4: É? Porquê?
3: Dado o facto de haver muito poucas pessoas para fazer isso também. E também com as Eucaristias todas que existem, tantos trabalhos à volta em relação à Igreja, que não dá tempo para tudo.
4: Pois, portanto, na verdade, é sempre complicado fazer a junção das vossas vidas pessoais com...
3: Sim,
4: a conciliação das vossas vidas pessoais com o canto e o coro. Para todos os efeitos, vocês ensaiam, eu ia dizer que são os que ensaiam mais, mas não. Parece-me que é São Martinho de Recinhos que ensaia duas vezes por semana. Vocês ensaiam uma vez por semana. Mesmo assim, sentem que esse tempo que ensaiam que é suficiente para aquilo que vocês pretendem?
3: De momento, para o que fazemos, é o suficiente.
4: Portanto, para já, chega assim. Portanto, chega assim. É sempre bom ouvir elogios. Ouvimos há pouco o Sr. Joaquim Barbosa e o Sr. Antívio de serem rasgados elogios ao vosso trabalho. Isto incentiva naqueles momentos de maior tristeza?
3: Sim, incentiva bastante.
4: Portanto, vocês não vivem de palmas, porque dentro da Igreja normalmente não se valoriza o grupo coral com palmas.
3: O grande objetivo é estar a cantar para Deus, neste momento, que é na Igreja, não é?
4: Claro. E, portanto, não estão à espera das palmas, mas gostavam de sentir, pelo menos de forma virtual.
3: Sim.
4: Porque qualquer artista gosta, e vocês também são artistas, não é? Ou não?
3: Não. Um bocadinho.
4: Só um bocadinho.
3: Está
4: bem. Tempo agora para nos afastarmos um pouquinho do centro da cidade de Penafiel, para conhecermos o grupo coral Rodrivina, com 35 elementos, com uma média de idades a rondar os 35 anos. O grupo já cantou em Évora e chegou a cantar em 60 casamentos por ano. Nos tempos que correm, se cantar 6 num ano já não é muito mal. A altura agora para ouvirmos cantar e, portanto, vamos ouvir um tema à escolha aqui do Manuel Merino, que é o professor responsável pelo grupo

0: ainda não chegou até nós, é sem dúvida Carlos Couto, mas já temos aqui connosco o jovem Manuel Marino, que é professor de música, chegou ao grupo apenas aos 11 anos, pelas mãos de um irmão. Esteve a trabalhar na Madeira durante 7 anos e foram esses os únicos anos em que esteve afastado do Rodrivina. Mas assim que regressou ao continente, voltou ao grupo, onde passou já milhares de partituras computador. Bom dia.
1: Olá,
0: muito
1: bom
0: obrigada
1: dia.
0: Por ter vindo até nós. Portanto, milhares de partituras, exagerei, foi?
1: Não.
0: Não. Que eu vi um ar não. De... Bem, se calhar não era bem isto que eu devia ter dito. Portanto, mas é mesmo verdade,
1: é verdade.
0: Que já passou milhares de partituras. É um trabalho que faz mesmo assim com prazer. Só de ouvir, portanto, só de ouvir dizer passar milhares de partituras, já me cansa. Portanto, fazer isso ainda deve ser um trabalho mais árduo.
1: Eu não considero o trabalho, para mim é um vício.
0: É prazer.
1: É um vício. Dá-me mesmo gosto passar partituras. Pronto, não sei. Continuei a
0: ligado.
1: Sim, sempre ligado. E sempre que vinha cá de férias,
0: mantinha-se
1: sempre cantar aos ensaios. E sempre que havia partituras que
0: mas
1: a Carlos
0: é que eu ouvi
1: precisava,
0: dizer
1: mandava.
0: Que mal chegou à Madeira, a primeira coisa que fez foi tentar procurar um grupo coral. Portanto, está-lhe no sangue.
1: Foi logo imediatamente. A minha esposa foi colocada lá em janeiro. E eu fui no final de fevereiro. E logo nessa semana, ela já tinha arranjado casa. E logo nessa semana fui. Vamos procurar um coro.
0: Portanto, ela procurou casa e depois procurou o coro. Portanto, que era o segundo aspecto mais essencial na vossa
1: exato.
0: Vida. Portanto, isto está realmente no sangue, não é?
1: Sim.
0: O canto mesmo que está. Que faz parte, que não podem viver sem ele já.
1: Exato. É mesmo o canto.
0: Passado os anos que esteve fora e, portanto, que não acompanhou de forma semanal, pelo menos, o Rodrivina, quando regressou, encontrou-o da mesma maneira que ele tinha ficado ou as coisas abanaram ali um bocadito?
1: Como aqui o Sr. Leiria já disse, o Sr. Alexandrinho também, todos passamos fases menos boas e
0: portanto,
1: isso também
0: ali,
1: aconteceu connosco.
0: Ali os anos 90 foram os anos áureos
1: sim,
0: do canto polifónico, se calhar,
1: sim.
0: Para todos. Terá sido assim ao Sr. Alexandrino, concorda? Portanto, ali a década de 90 terá sido a época áurea de toda a música coral aqui, pelo menos no concelho.
2: Para esse tipo de música, temos nós o Dr. Freire dos Santos, que foi nessa altura que ele começou a andar por aí. E ele, um dos melhores autores de música, litúrgica do país.
0: Portanto,
2: e foi nessa altura que ele começou a lançar polifonia nos coros, músicas, a maior parte da autoria dele.
0: E portanto, terá sido nessa altura que houve de alguma maneira uma injeção de energia para este tipo de
2: sim,
0: música.
2: Foi.
0: E portanto, vocês sentiam-se de alguma forma inspirados?
2: E depois ele tinha muita atividade, ele vinha com frequência a São Martinho, várias vezes lá veio. Aqui, eu não sei se a Rio de Minas acho também, porque ele vivia aquilo que escrevia, não é? E depois, como sabia que os grupos que estavam a cantar aquilo que ele tinha pronunciado, ele então vinha nos visitar.
0: Porque nos queria ouvir cantar, não é?
2: Foi.
0: E portanto, a maneira que ele tinha de ver aquilo que. Como é que as pessoas cantavam o que ele escrevia, era vindo ver as vossas.
2: E depois também fazia, ele chegou a fazer concertos. Com 13.
0: Pronto, é que chegou aqui o Sr. Carlos Couto e já distraiu toda a gente.
2: Com 13.
0: Portanto, está tudo no ar.
2: 14, 15 grupos corais da Diocese de Porto. Uma no Pavilhão de Espinho, com 800 vozes. Outra no junto ao Palácio de Cristal, como é que se chama ali aquela casa?
3: Torre da Marca.
2: Também com 14 grupos corais da Diocese. Então ele começou a incentivar de forma espetacular o canto a vozes, porque ele, pronto, era conhecedor daquilo, gostava daquilo que fazia, e então, como gostava daquilo que fazia, procurava inserir na cabeça dos outros aquilo também.
0: Claro, e portanto, esses foram os anos áureos. Para aguentar esse ritmo, essa vivacidade, essa energia que nasceu ali naquela altura, tiveram que fazer muitos esforços e se calhar não aguentaram aquele ritmo e aquela energia daquela época. Portanto, hoje as coisas estarão um bocadinho menos enérgicas.
2: Estão um bocadinho menos. Nós, no Grupo Coral São Martinho, Tivemos também outra coisa que nos iluminou praticamente, foi o padre António Soares Moreira, que era um padre músico, fora de série. Ele não precisava de instrumento nenhum para ensaiar os cânticos. Ele punha as letras, as músicas à frente, e cantava as notinhas todas direitinhas. O solfejo dele era impecável. Não precisava de qualquer instrumento para ensinar o cântico, não é? E então, também tinha a mesma doença do padre Freire Santos, que era as quatro vozes. Ele punha nas comunhões solenes, chegou a pôr crianças a cantar a quatro vozes.
0: Portanto, mas era para ali que ele queria ir, e era para ali que
2: ele ia. Ele tocava muito bem viola. Mas era espetacular. E, portanto, ele é que nos começou também a meter o vício. E logo a seguir, bem, o Dom Ferreira Santos, pronto, começámos com os quatro vozes. Agora, como é mais difícil apanhar pessoas para cantar a vozes, estamos a deixar de fazer isso.
0: E, portanto, mas, de alguma maneira, sente que hoje se valoriza menos o trabalho, ou seja, alguém dos aqui presentes já disse que chegavam a fazer 60 casamentos por ano, e que agora não se fazem os casamentos. É porque eles não existem realmente, ou é porque não querem a animação?
2: Oh, menina, toda a gente sabe, vamos juntar a dizer que agora só há casamentos já quando tem filhos e essas coisas todas, não é? Portanto, os casamentos são muito, muito, muito pouco utilizados.
0: Portanto, os casamentos ainda continuam a existir. Agora, se calhar já não querem, é a cerimónia toda pomposa.
2: Quando têm filhos, eles vão lá por agora procurá-la cantar, já com os filhos ali ao lado.
0: Já não querem, portanto, já não tem piada. Não é? Portanto, então, o Sr. Carlos Couto já chegou até nós, e, portanto, é do grupo Rodrivina. E eu ia-lhe só fazer uma perguntinha, que tenho aqui uma dúvida. É Rodrivina ou Rodrivina? Bina, bem me queria parecer. Portanto, são a junção de duas, do nome de duas pessoas, que é Rodriguinho e Bininha.
2: Exatamente.
0: Pronto, portanto, eu também achava que sim, mas tinha aqui a informação que era Rodrivina. Soava-me um bocadinho estranho, portanto, mas está feita a correção. Eu ia-lhe perguntar, portanto, já é filho de pessoas com ligações a um orfeão. Terá sido também, veio no sangue, veio nos genes?
4: Eu penso que sim, desde miúdo, que a minha mãe me cantava aquelas coisas antigas, de Rimoinhos, cantava-nos aquelas rapsódias. Depois passámos isto para a partitura, para não se perder. Porque ao fim de 60 anos, ela fez parte de um orfeão, aquele orfeão antigo, com o professor Morelos, que ainda era da família de Mané.
0: Que é o Manuel Merino.
4: Exatamente, Manuel Merino. Nós chamámos-lhe Mané.
0: Pronto, já percebemos.
4: Para nós é o Mané.
1: É assim que eu gosto de ser tratado.
0: Portanto, vocês quase que vão em crianças para o grupo coral e depois não saem de lá mais. São experiências que marcam. O que é que vos marca mais? É o cantar? É a amizade? É a fé? É o quê?
4: É tudo. É um bocadinho de cada, não é? Nós gostamos muito de cantar. E desde miúdos começamos a cantar e começamos a gostar da música. Gostamos da música, gostamos de cantar, gostamos. Apesar de tudo, temos a nossa fé. A amizade que existe entre os elementos do grupo, os convívios que nós temos, as brincadeiras, nós convivemos com pessoas. Eu falo do grupo coral, temos lá pessoas de 12, 13 anos e temos pessoas com 60 e tal anos.
0: E dão-se todos bem?
4: Então, felizmente sim.
0: Várias gerações, todas em plena sintonia?
4: Sim, tirando uma outra ovelha negra, de vez em quando também há, não é?
0: Acontece em todos os sítios.
4: Eu
0: não?
4: Penso que sim, mas lá, felizmente não tem havido muitas ovelhas negras. E as coisas vão-se mantendo. A nossa dificuldade é outra. Não é questão de ovelhas. É uma questão das pessoas.
0: Da falta de ovelhas.
4: É falta de ovelhas.
0: É falta de ovelhas.
4: As pessoas não,
0: é?
4: Não se fixam em Rimoinhos.
0: Já vamos perceber, não, então. Não. Já vamos perceber porquê. Antes disso, eu ainda ia sugerir que ouvíssemos, para avançar para a conversa específica do grupo coral de São Martinho de Recinhos e para encetarmos conversa com o Alexandrino Fernandes e também com o Sr. Ferraz, que ouvíssemos um tema cantado pelo coro de São Martinho de Recinhos.

0: ouvidos que estão os elementos do grupo coral de São Martinho de Rezinhos, vamos então à conversa com o Sr. Alexandrino, que começou a aprender música muito cedo pela mão do avô. Portanto, foi já algo que vem de há muitos anos atrás.
1: 1950.
0: Portanto, são muitos anos já a saber
1: aprendi
0: música.
1: Aprendi a tocar bandolim.
0: Bandolim. E para além do bandolim, eu sei que sabe outros instrumentos.
1: Depois fui para um senhor padre de Lagares aprender a tocar violino, com 12 anos. E depois fui para o conservatório.
0: E pronto, e fez o seu percurso
1: que,
0: na música.
1: Que tirei o curso de conservatório de música do Porto em 1971.
0: E deu continuidade através dos grupos corais.
1: Ou...
0: E não só, o que fez mais.
1: 13 anos na banda de Paz Sousa a tocar clarinete. E dos 14 aos 20 na banda de Lobo de Quires a tocar clarinete e saxofone soprano.
0: Portanto, quase que podia montar uma orquestra em casa.
1: Eu não gosto de montar.
0: Pronto, está bem. Não me desdigo. Quem sou
1: novo,
0: eu para desdizer?
1: Coisas de novo, não vale a pena.
0: Não, pronto, está esclarecido.
1: Portanto, montei o grupo coral e já não foi mal.
0: Ah, sempre monta alguma coisa. Em sua casa eu sei que tem verdadeiras relíquias, porque tem vários violinos, não é?
1: Tenho 5 violinos.
0: E portanto, alguns...
1: Mas não são os de Sporting. Não são os de Sporting, que também tem 5 violinos no Sporting.
0: Sim, mas eu sei que são outros mais valiosos.
1: Tenho um de 1727, outro de 1785 e outro de 1812.
0: Portanto, são verdadeiras relíquias mesmo.
1: E foram oferecidas por alguns senhores velhinhos de São Martinho e dos Rezinhos.
0: Sim, senhora.
1: Vi lá um senhor que eu, quando fui tocar para o padre de Lagares, foi o meu pai que o comprou, mas que ele não tinha medida na altura assim suficiente para comprar uma coisa boa, comprou um que o senhor que me deu o primeiro violino, que se chamava Sr. Magalhães, ouviu-me tocar lá na missa, eu ainda estava de calções, tinha pai 14 anos ou 13, e disse, o teu violino não presta. E então deu-me um, dizia ele já era velhinho, e dizia ele que foi do bisavô dele. Portanto, está lá escrito dentro que é de 1727.
0: Portanto, uma autêntica relíquia que faz questão de guardar.
1: Não sei se é relíquia, porque ainda ninguém me ofereceu muito dinheiro por ele, senão já tinha vendido.
0: Tinha vendido, pronto. Então, olha, nós vamos divulgar que tem lá uma relíquia de 1727 para vender. Pode ser que alguém queira pegar.
1: E outra de 1785.
0: Olha, e depois decide juntar-se aos grupos corais de que já aqui falamos e de alguma maneira ir ensinando estas pessoas e regendo estas pessoas no canto polifónico. Foi uma experiência que, apesar de termos estado aqui a manhã toda a brincar, certamente que o marcou.
1: Sim, ficam algumas recordações que eu não me esqueço mais, né? A quantidade de pessoas que eu ensinei, também a música, a tocar instrumentos. Isso são coisas que não esquecem.
0: Eu sei que o vosso grupo tem uma particularidade muito gira, não sei se mantenha, mas aqui há uns anos atrás lembro-me de me contar que todos os anos faziam uma viagem.
1: Sim,
0: e que iam cantar, portanto, onde
1: em
0: fossem.
1: Em vários sítios.
0: A que sítios é que já foram?
1: Olha, fomos 12 dias para a Itália. Então cantámos em vários pontos, cantámos na igreja, na Basílica de São Francisco.
2: São Pedro, São João de Letrão.
1: Foi.
0: Cantámos. Por ali o microfone ou este, para ali para o Sr. Abel, se não.
1: Cantámos lá em vários sítios. E foi então onde também cantámos. Onde é. As ruas são de água.
0: Veneza.
1: Foi onde um senhor que estava a ouvir-nos, do nosso grupo, foi connosco, porque nós íamos do grupo, mas o autocarro levava 55 lugares e normalmente ia sempre uma ou outra pessoa de família também connosco. Do grupo nem todos podiam ir e alguns iam. E então estávamos lá a cantar numa pontezinha sobre uma das ruas de Veneza que tem só de água, né? E cantámos aquela canção inglesa. Vá pensiero, estávamos a cantar isso lá e um senhor que foi connosco ficou assim no, sem uma malinha que estava aqui assim com uma...
0: Foi assaltado.
1: 22 quantos?
0: Pronto, já diminuiu. Já ia dizer que tinha diminuído.
1: Tivemos lá. Depois tivemos 8 dias em Londres. Foi onde este senhor lá se perdeu. Foi connosco.
0: À caça das miúdas, não foi?
1: depois, exatamente. É isso. Tivemos, fomos convidados para ir a cantar à Madeira, à Ilha da Madeira. Tivemos lá também 4 dias ou 5. Cantámos numa igreja que é da Nazaré, a igreja de Nossa Senhora da Nazaré, que fica logo acima do estádio do Marítimo. Fomos.
0: Portanto, têm viajado
1: muitos. Então, aqui pelo país, já cantámos, parece-me que em todas as cidades do país.
0: E, portanto,
1: em Fátima, cantámos lá no Algarve, cantámos no Mosteiro de Jerónimos,
2: Évora.
1: Cantámos em Bragança.
0: Ajude lá, Sr. Ferraz, porque a cabecinha do Sr. Alexandrino já não. Já não.
1: Opa, somos da mesma idade, não somos? É uma chatice. A velhice.
0: Portanto, já levaram as vossas vozes
1: e
0: por aí.
1: Se quiserem saber o que é que o Grupo Coral fez, eu tenho lá muitos livros escritos por mim, em verso, que têm as viagens que o Grupo Coral fez, todas.
0: Portanto, um dia deste, Sr. Alexandrino, fazemos um programa só para vasculhar nesses seus livros. Mas hoje não dá tempo.
1: Hoje, vocês, se quiserem conhecer pelos locais onde a gente passou, nem precisam de lá ir, está lá tudo escrito.
0: Portanto, essa parte já não acho tanta piada. Mas pronto, mas para todos os efeitos, são experiências interessantíssimas. Já deram concertos para além da música litúrgica, que é aquilo que vos une a todos, mas também já fizeram concertos de música profana ou não litúrgica. E portanto, durante muito tempo, fizeram isso tudo.
1: Assim como o
0: Rodrigo Vina também já fez outras coisas que não a música litúrgica.
1: O Rodrigo Vina já fizemos também nós concertos, juntamente. E juntamente com a Orquestra do Norte. E só o Grupo Coral de São Martinhos. O Rodrigo Vina foi lá cantar com a Orquestra do Norte, connosco, a São Martinho de Sozinhos. Fizemos lá um concerto com a Orquestra do Norte.
0: E nos dias de hoje, vocês continuam a encontrar-se para fazer este tipo de encontros de coros? Ou essa moda, entre aspas, passou?
1: Não, nós este ano que passou e este que veio, nós não fizemos encontro nenhum, porque o nosso grupo está assim um bocado desfalecido, não é? Por exemplo, baixos perderam-se, não temos um de vez em quando ou dois, mas é raro. E mesmo as outras vozes, senhoras, nós chegámos a ter 21 sopranos, não é? E agora só temos 9. Chegámos a ter 18 altos, agora já temos 7. Portanto, as pessoas estão a...
0: Faltam-vos pessoas.
1: Faltam muitas pessoas. Então a gente...
0: E é algo que é comum aos grupos todos.
1: E eu gosto muito de ir atuar em qualquer lado, mas...
0: Ficar bem na fotografia.
1: Não me arrepender do que fiz.
0: Ficar bem na fotografia.
1: E eu com pessoas, com falta de pessoas, não me dá vontade de fazer grandes coisas.
0: Olha, já que fala de falta de pessoas, nós durante a produção do programa tivemos a oportunidade de conversar com vários elementos. Conversamos com o Sr. Manuel Teixeira, também um aposentado da PT, o Sr. António Couto, comerciante, dois elementos que estão no grupo, neste caso no Rodrivina, desde a primeira hora. Ambos gostam de música e levaram vários familiares para o coro. Para o futuro, gostavam de ver gente nova no Rodrivina. Portanto, isto significa que é um problema comum a toda a gente. Vamos então ouvir estes dois senhores.
3: Mesmo assim, mostrar como foi criado em 73, e em 73 estava na tropa. Mas eu já andava no coro da igreja, que não é o grupo que era hoje, éramos 3 ou 4, que íamos lá para cima e começávamos a cantar desde fins de 69, lá princípio de 70. E foi aí que depois, vá lá, deu origem ao Grupo Coral, o Grupo Coral foi formado em 73. Mas eu desde, foi dezembro de 69. Veio aqui uma missão, depois havia um seminarista que era de cá e também estava metido nisso e entusiasmou-nos e nós começámos a cantar nas missas.
4: Sim, eu gosto muito da música, eu não sou músico nenhum, conheço um pouco o solfejo e tenho uma voz afinada, não é grande coisa, mas é afinada. Nós começamos por cantar a duas ou três pessoas, que eram o meu cunhado Manel, o Manel Teixeira, o Armindo. Isto começou com a vinda de um seminarista aqui à terra. Ele chegou cá e disse, era preciso começar a cantar e tal. Pronto, e então apareceram meio das pessoas que começaram a cantar. Depois apareceu o treino seminarista, onde deu um ar de luz para nós começarmos a tocar um bocadinho, dar uns acordes e tal, com algumas bases que são indispensáveis. E depois apareceu um músico, que era o Rui. Esse já sabia mesmo, sabia muita música, tocava na banda musical de Moinhos. E aí foi um passo enorme para que o grupo progredisse, foi um progresso muito bom. E depois o Carlos começou a participar, como toda a família, não é? Começou a gostar, porque se alguém que tem mesmo gosto pela música, mais que todos, é o Carlos. E tenho um ouvido muito apurado.
0: E connosco aqui em representação também do grupo coral de São Martinho de Recesinhos, temos o senhor Abel Ferraz, que tem quase 80 anos e é o elemento mais velho do grupo. É também o pai da jovem Isabel, que é só a jovem mais nova do grupo. Também tem uma particularidade, é que conheceu a esposa no grupo coral de Recesinhos, não foi?
2: Sim.
0: Portanto, não lhe sai da cabeça o grupo coral de Recesinhos, ou será a esposa?
2: Já nos conhecíamos antes de pensarmos em casar. Depois, com o convívio nos ensaios e assim, pronto, foi ganhando assim uma certa afinidade e acabamos por nos juntar e constituir família. Já depois de velho, porque casei-me com 62 anos. Dada a minha vida profissional, que tinha que andar por várias terras, e eu via que os meus colegas estavam sempre fora da família.
0: Eu pensava, portanto, não queria constituir família.
2: Andando sempre fora da família. Fui aguardando, fui adiando, até que chegou o dia.
0: E portanto, e agora está a tempo inteiro para a família?
2: Sim.
0: E para o grupo coral.
2: Sim, também.
0: Portanto, divide também entre as duas coisas,
2: também,
0: não é? Portanto, aproveitou para levar para lá a filha, entretanto.
2: Sim.
0: E, portanto, fazer aumentar o grupo coral. Portanto,
2: com certeza.
0: Não lhe ocorreu fazer aumentar um bocadinho mais a família do grupo coral?
2: Não, porque
0: só tenho uma filhota.
2: A idade já era muito avançada. Quer a minha, quer a minha mulher.
0: E, portanto, já não dava. Já não dava. Mas pronto, para todos os efeitos, foi uma experiência que tem mantido ao longo destes anos todos. Viajou também muito com o grupo. Na sua opinião, que viagem foi mais marcante? Aquela que lhe custou mais?
2: Foi a viagem a Roma, sem dúvida.
0: A Roma. Pelo simbolismo do espaço,
2: sim,
0: do sítio.
2: Mentalidade daquelas grandes catedrais e basílicas, aquilo é fabuloso.

0: Quero que as pessoas olhem para os animais de outra forma. Não adianta em Portugal mudarem as leis se as mentalidades não forem mudadas. As ideias em Portugal ainda são um bocado retrógradas em relação aos animais. Dizem, pensam que um animal que é só para vigiar e essas coisas todas, mas não é. Um animal não serve só para isso. Têm que olhar para os animais de outra forma, como um amigo. Eles, é óbvio que eles também provocam muitas asneiras, mas eu posso garantir que são os melhores amigos de quatro patas que nós temos.
1: Aqui fica então o apelo de quem se dedica de corpo e alma à ajuda aos animais. Relembro que nesta meia hora ouvimos a Associação Sem Trela de Passos de Ferreira, que nos relembrou o drama que é a nossa região no que toca a animais de rua. Esperamos que o objetivo deste programa tenha sido cumprido e que o tenhamos sensibilizado assim que nos ouve para visitar a página de Facebook da Associação Sem Trela. Ajude-os a ajudar. Obrigada aos dois, uma vez mais, pela vossa
0: Obrigada
1: presença.
0: A nós.
1: Desejamos. 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
2: 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E começa a deitar tudo cá para fora.

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1: Olá, bom dia, sejam de novo bem-vindos à nossa terra. Depois de, na primeira hora, lhe termos dado a conhecer o trabalho que está a ser feito pelas associações de ajuda aos animais sem trela e os pequeninos em Passos de Ferreira, nesta segunda hora de emissão vamos falar-lhe de bombeiros. Nos últimos tempos, muito se tem falado deles, infelizmente não pelos melhores motivos, mas a verdade é que as associações humanitárias dos bombeiros voluntários trabalham 24 horas por dia durante 365 dias por ano e não apenas durante 3 meses em que os fogos assolam hectares e hectares de terrenos. Os bombeiros voluntários são uma estrutura básica indispensável da sociedade portuguesa, por isso o país não se pode dar ao luxo de os ignorar. Na viagem de hoje da nossa terra, vamos agora até ao Conselho de Penafiel para conhecer o calor humano do trabalho da Associação Humanitária dos Bombeiros Voluntários de Entre os Rios. Portanto, fique connosco, faça-nos companhia.
0: 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Fundada a 16 de junho de 1923, na povoação ribeirinha de Entre os Rios, a Associação Humanitária dos Bombeiros Voluntários de Entre os Rios iniciou a sua atividade numas instalações provisórias, adquirindo mais tarde, em 1930, um edifício sede próprio pela quantia de 26 mil escudos. Edifício sede esse onde a associação funcionou durante 86 anos e que se constituiu, para muitos, como o principal ponto de encontro da freguesia, pois foi lá que se desenvolveram muitos dos acontecimentos de caráter cultural, como cinema e bailes. Mas porque o sonho maior e mais antigo sempre foi construir um novo quartel, em 1999 a associação conseguiu adquirir um terreno para o efeito e em 2006 foi inaugurado o novo e moderno quartel dos Bombeiros Voluntários de Entre os Rios, que, entre as várias características que tem, uma delas é a excelente localização que dispõe de uma fantástica

0: vista sobre a paisagem dos rios Douro e Tâmega. Detentor ainda das primeiras instalações, é nestas últimas que a direção e o corpo ativo têm vindo a desenvolver o seu trabalho. Atualmente, a corporação conta com um corpo de bombeiros composto por 121 elementos, dos quais 42 integram o corpo ativo e 16 são assalariados. Além disso, a associação conta ainda com uma escola de estágio composto por cerca de 11 elementos e uma escolinha de infantes e cadetes frequentada por 14 crianças e jovens. Para a área do socorro, a associação conta com 23 viaturas, 9 de combate a incêndios e desencarceramento, 6 para a área da saúde, 5 de transporte de doentes não urgentes e 2 botes para socorro aquático. Atendendo aos valiosos serviços prestados, a Associação Humanitária dos Bombeiros Voluntários de Entre os Rios foi considerada em junho de 1932 instituição de utilidade pública. Ao longo das mais de 9 décadas de história, a Associação recebeu já vários votos de louvor e medalhas de mérito. Do seu currículo fazem parte as medalhas de ouro, 2 estrelas e de serviços distintos, grau ouro, atribuídas pela Liga de Bombeiros Portugueses, e a medalha de ouro do Conselho de Penafiel, atribuída pela Câmara Municipal. Os bombeiros voluntários de Entre os Rios orgulham-se ainda de terem sido visitados em 2002 pelo então Presidente da República, Jorge Sampaio, para a atribuição da condecoração de membro honorário da Ordem Nacional de Mérito, devido ao contributo exemplar que o corpo ativo a quando da tragédia da queda da ponte Índice Ribeiro. Fazendo jus ao lema Vida por Vida, os bombeiros desta casa estão 24 horas por dia, ao longo dos 365 dias do ano, ao dispor da população. Além da ação humanitária, a associação tem também uma secção desportiva e uma fanfarra composta por cerca de 40 elementos que levam o nome da corporação por essa região e país fora.
1: E para melhor nos falar sobre a atualidade desta associação, temos connosco em estúdio António Fontes, presidente da Direção dos Bombeiros de Entre os Rios, António Almeida, comandante em regime de substituição, e José Filipe Jesus, bombeiro assalariado da corporação, que está a dar apoio logístico ao comando. Aos três, muito bom dia, sejam bem-vindos ao A Nossa Terra.
2: Bom dia.
1: Começamos esta nossa conversa com o homem que atualmente dirige a associação. António Fontes tem 69 anos, é natural e residente em Entre os Rios, freguesia de Eja. Está aposentado da banca e é o presidente da direção dos bombeiros da sua terra natal pela segunda vez. António Fontes está ligado à associação há 37 anos. Começou por ser secretário da direção, depois presidente, cargo que chegou a acumular inclusive com o de comandante. Foi um dos impulsionadores da construção do novo quartel, da renovação da frota de viaturas e da reativação da fanfarra. Entretanto, fez um interregno de 10 anos e agora está de regresso. Muito bom dia, Sr. Presidente António Fontes. Uma vez mais, seja bem-vindo ao A Nossa Terra. Diz o ditado que o bom filho à casa regressa. O que é que foi que o fez voltar à Associação Humanitária dos Bombeiros Voluntários de Entre os Rios, 10 anos depois de ter deixado a presidência da direção?
3: Muito bom dia, que tenham um bom domingo. O que é que me fez realmente voltar aos bombeiros decorridos 10 anos? Eu, há 10 anos atrás, quando coincidiu a minha saída com a conclusão das obras e a inauguração do novo quartel, era um sonho antigo que, uma vez concretizado, depois de 17 anos como presidente dos bombeiros, era a altura certa para entregar a gente mais jovem todo esse trabalho que agora, segundo penso, estava facilitado, dado já existirem instalações condignas e os nossos bombeiros poderem prestar e fazer um melhor trabalho face às novas condições que tínhamos no quartel. Só que eu confesso que nunca pensei voltar, porque estava aí bastante bem entregue, a gente jovem, mas algum tempo atrás, meia dúzia de meses atrás, fui surpreendido por um grupo de associados que me tentou convencer a voltar, porque, segundo eles, as coisas não se trariam como gostariam, e, mais uma vez, tentaram-me convencer a dar a mão, fazer pelo menos mais um mandato, no sentido de normalizar a situação dos bombeiros em Torre Rios. Eu confesso que não estava preparado para isso, foi para mim uma surpresa, mas como me parece que eles iam convencidos de que, e seguros de que só sairiam de minha casa
1: quando
3: eu dissesse sim, se calhar com a vontade de os ver pelas costas, isto no bom sentido, acabaram por me convencer a aceitar, e pronto, é sempre um bichinho que nós sentimos. Enfim, estou de novo numa casa que ajudei a criar com o mesmo entusiasmo que tinha há 10 anos atrás.
1: E que significado tem esta casa para si, Presidente?
3: Esta casa é uma casa que, onde eu, já desde o meu tempo de juventude, que eu sempre frequentei, porque a casa da minha, onde resido, ainda é, ou era, pelo menos a 50 metros do antigo quartel, e portanto hoje, o juventude mesmo do meu tempo, vivíamos os bombeiros de Entre Rios, fazia parte da nossa vida, onde nos encontrávamos, gente que andava a estudar por locais diferentes, os bombeiros é um ponto de referência,
1: ponto
3: de encontro, e portanto nós, de uma forma quase sem nos apercebermos, assistíamos a assembleias, éramos associados desde crianças, portanto tudo isto foi-nos fazendo sentir esse bichinho de bombeiros, e portanto o resto, todo o resto foi fácil.
1: Mas houve alguém, ao que sabemos, que foi o responsável por, aos 30 e tal anos, passar a fazer parte da direção daquela casa.
3: Sim,
1: houve alguém que o desafiou.
3: Sim, sim, era o antigo presidente, infelizmente já falecido, Dr. Manuel Alves, que também foi meu professor no ensino secundário, que tentou meter-me o bichinho dos bombeiros, e com ele ainda fez algum período como secretário. Era uma pessoa que eu gostava muito de ouvir e com quem aprendi muito. E daí eu ter convencido os meus amigos dirigentes, no sentido de, quando inaugurássemos este quartel, que este quartel seria
1: seria o seu nome, não é?
3: Lembrado, e seria o seu nome que seria fixado como o quartel do Dr. Manuel Alves Moreira.
1: A forma, no fundo, que encontrou de homenagear este homem por aquilo que deu aos bombeiros, e também, de certa forma, por aquilo que acabou por o motivar a si, e provavelmente a muitos homens, em relação a esta causa. Presidente, ao longo de todos esses anos, antes do interregno, em que esteve ligada à direção dos bombeiros, como aqui já fizemos referência, chegou a acumular, inclusive, o cargo de presidente e de comandante. Isto
3: sim,
1: é uma situação um pouco
3: hoje
1: comum.
3: Isso hoje já não é possível, mas na altura... havia essa possibilidade, portanto coincidiu a minha entrada em 1983 para a direção, como presidente da direção, assumir logo de início, portanto, quero o cargo de presidente, e como havia na altura, como acontece em muitas instituições do género, de vez em quando momentos altos ou momentos menos bons, esse era um dos momentos menos bons que me tinham antecedido, e eu, para, no sentido de conseguir consertar e reparar, normalizar a situação, quando me apercebi, toda a gente achava que eu também devia ser o comandante nesse período menos incerto, e então assumi o cargo de presidente da direção e de comandante até ao fim do ano. E por acaso está aqui presente o comandante em regime de substituição, que ainda foi um aspirante, assim que se chamava, aspirante, portanto, a bombeiro, quando ainda foi presidente.
1: Muito bem. Como já referimos também na apresentação da sua pessoa, o Presidente António Fontes foi um dos impulsionadores do desenvolvimento da Associação, deixou algumas marcas muito significativas que ainda hoje são referenciadas pelo Corpo de Bombeiros, digamos assim. De tudo o que fez pela corporação, de tudo o que vivenciou e experienciou, há algo que o tenha marcado particularmente até hoje?
3: Eu julgo que, criando nós um novo quartel, só o sabermos que os nossos bombeiros que têm outras possibilidades, outras condições de prestar serviço, tudo isto fez-me sentir... Portanto, essa satisfação, essa alegria de ter transitado de uma situação em que eu me sentia envergonhado às vezes por ter que receber alguém ou não ter condições para os nossos bombeiros e passar para uma sala de visitas
1: que nos dignifica, que nos orgulha.
3: Num local muito bonito e, sobretudo, como eu digo, é criar e dar com melhores condições aos nossos bombeiros. Isso para mim é a maior satisfação que eu possa ter durante esse período.
1: Voltando agora a este novo período, que é o regresso deste bom filho à casa, digamos assim, já há mudanças implementadas por esta direção, Presidente? São apenas 7 meses, sensivelmente.
3: As mudanças que eu quero introduzir são, pelo menos, começar a ver um pouco mais de harmonia, que infelizmente não havia a harmonia que eu gostaria que houvesse. Depois, tentar, de certa forma, normalizar a situação financeira, que nos dias de hoje todas as instituições como a nossa sofrem de graves problemas financeiros, que urge tomar medidas e normalizar no sentido de podermos corresponder àquilo que as pessoas esperam de nós, mas naturalmente que é preciso nós termos condições financeiras para satisfazermos essas necessidades. E hoje, como todos sabemos, sofremos cortes na atribuição de subsídios, nas credenciais, nos transportes de doentes,
1: e isso condiciona, não é?
3: A saúde financeira da instituição está sempre posta em causa no seu dia-a-dia face a estas dificuldades que nos têm surgido. Quando estive nessa primeira fase, ainda consegui, para além de construir o quartel, fazer uma espécie de um mielheiro para fazermos face a um período menos bom que pudesse acontecer na vida das instituições, como é normal acontecer. E confesso que tem sido exatamente isso que nos tem feito aguentar sem se notar as dificuldades financeiras que realmente estamos a enfrentar.
1: Muito bem, Presidente, vontade de trabalhar não vos falta, vontade de continuar a dignificar esta associação, já percebemos que também está muito presente. Sente que tem ao seu lado, nesta nova direção, pessoas que partilham deste mesmo espírito? Quem é que são as pessoas que estão consigo?
3: Sim, eu conforme disse, estava desligado um pouco e só à medida que os primeiros dias me foram facilitando o conhecimento das pessoas, dos bombeiros, vi que existia, em relação ao tempo que eu estive anteriormente, muita juventude que, portanto, eu considero um pau de dois bicos, portanto, podem cair para situações de maior embaraço ou maior desenvoltura. Eu gosto de trabalhar com a juventude, estou convencido que deste grupo que temos, sobretudo o mais jovem, e naturalmente respeitando os mais antigos, nós vamos fazer coisas bonitas, porque espero muito deles, e eles sabem que eu estarei sempre ao lado deles, e eu julgo que face até a alguns acontecimentos com que nos temos deparado, no caso dos fogos, o comportamento tem sido exemplar, e isso regozija-me imenso, ter um grupo tão dinâmico, que eu estou certo que vai resultar.
1: Vera Silva é uma jovem, muito dinâmica, que é natural do lugar de Entre os Rios, que em tempos desempenhou o cargo de bombeira e que agora abraçou o desafio do presidente António Fontes de assumir a direção dos bombeiros. Atualmente a desempenhar o cargo de secretária, Vera já está ligada há vários anos a esta causa humanitária. Neta e filha de dois ex-bombeiros, Vera cresceu a acompanhar os soldados da paz da sua terra natal. Aos 14 anos, candidatou-se a aspirante a bombeiro e chegou a desempenhar funções no corpo ativo. Mas, por circunstâncias da vida profissional, teve que se afastar e no final de 2015 foi desafiada a voltar à casa e à causa que garante que sempre admirou e acompanhou e nesta altura nem sequer hesitou. É com orgulho que Vera diz voltar a considerar-se bombeira da associação, mas desta vez sem farda.
2: Os bombeiros sempre tiveram presentes na minha vida e na vida da minha família. No final do ano anterior, o atual presidente António Fontes decidiu candidatar-se novamente à presidência desta associação e convidou-me para a secretária de direção, que me agradou muito, acima de tudo porque vejo, tanto eu como quem gosta daquela casa, vê o presidente António Fontes como alguém que já fez muito por aquela casa, alguém muito competente, e ter recebido um convite da parte dele para fazer parte da direção, estar ativamente a trabalhar, deixou-me também muito, muito honrada. E ele, por norma, gosta de estar rodeado de pessoas que trabalham e que confiam, e por daí eu ter aceito, e daí também estar a dar neste momento o corpo ao manifesto por esta causa. Esperemos que a gente consiga, pelo menos se não for fazer melhor, fazer algo que mantenha aquela casa, porque para mim os bombeiros sempre foram, sempre serão os verdadeiros heróis, porque enquanto nós ficamos na cama e ouvimos a sirene e o campo do vizinho arde e a casa do vizinho está em perigo, eles deixam as famílias deles. Por isso, sem dúvida, para mim eles continuam a ser uma referência, sempre foram e continuaram a ser. O meu papel agora será um pouco de gratidão para com a casa dar um pequeno contributo para que realmente a casa se mantenha, se continue e que a gente possa fazer alguma coisa por aquela associação.
1: Quem nunca vestiu a farda de bombeiro como a Vera, mas está ligado à Corporação de Entre os Rios há mais de 30 anos como sócio, é Joaquim Rodrigues. Este homem, que é um rosto conhecido da vida política do concelho, garante que é com orgulho que aceitou, em dezembro de 2015, o convite do presidente António Fontes para desempenhar o cargo de presidente da Assembleia Geral da Associação Humanitária dos Bombeiros Voluntários de Entre os Rios. O ex-presidente de Junta de Rio de Moinhos reconhece o trabalho que todos os homens e mulheres desta casa colocam ao serviço das populações e, como tal, está agora também disponível para colaborar mais de perto naquilo que for necessário.
4: A Associação Humanitária dos Bombeiros Voluntários de Entre os Rios é uma associação que eu conheço há muito tempo, da qual sou associado há mais de 30 anos. Conheço o seu trabalho. Eu reconheço o esforço e a dedicação que põem ao serviço das populações. Aceitei o convite que o Sr. Presidente da Direção me formulou com muito gosto. Os bombeiros, nomeadamente os voluntários, que são a grande maioria dos homens que servem a corporação, põem a sua vida ao serviço dos outros. Não olham a dias ou a noites, a esforços para nos garantirem segurança, nos garantirem o socorro a nós e aos nossos bens. Só tenho a dizer o melhor possível. Esta direção, a meu entender, é uma direção de gente muito trabalhadora, muito empenhada. Gostava de, em meu nome pessoal e também enquanto autarca, deixar um agradecimento muito forte aos bombeiros dos rios, às mulheres e homens que todos os dias não olham os esforços para nos ajudarem, para cuidarem dos nossos bens, colocando muitas vezes até a sua própria vida em risco para nos servir.
1: E regressamos agora à conversa em estúdio e vamos avançar para o nosso próximo convidado. É importante aqui fazermos referência que, ainda que sem comando oficial, digamos que a parte operacional dos bombeiros voluntários de Entre os Rios não está de todo descurada nem em mãos alheias. António Almeida é um dos bombeiros mais antigos da casa e que está e é quem está, aliás, a assumir para já o comando em regime de substituição. Aos 57 anos de idade, este homem que ocupa o cargo de subchefe é bombeiro há quase 35. Durante muitos anos foi apenas voluntário e há 9 passou a ser também assalariado. Sorriso sempre no rosto e boa disposição, que é algo que o caracteriza. Avançamos então agora para a conversa aqui com o comandante António Almeida. Seja muito bem-vindo. Sr. Comandante, foi apanhado de surpresa com este convite para assumir provisoriamente o comando dos bombeiros de Entre os Rios, mas não disse que não. Porquê?
5: É verdade. Antes de mais, bom dia a todos. Esta situação, eu fui apanhado de surpresa porque estava ao serviço da instituição, no Porto, com um doente numa clínica, e quando o Sr. Presidente me ligou a dar-me conhecimento, eu mudei de cor muitas vezes. É sério, mudei de cor muitas vezes porque não sabia o que havia de dizer. Inclusive, depois disse ao Sr. Presidente que acima de mim ainda tínhamos um chefe, que certamente a ele seria ser dirigente,
1: é?
5: Seguindo a hierarquia, exatamente, e é assim que deve ser. Pronto, como o Sr. Presidente acabou por me informar que o colega em questão já tinha sido abordado e que por razões invocadas por ele, portanto, que informou para mim, pronto, eu sinceramente tive que aceitar. Acho que a causa, a associação, e para tentarmos também que as coisas começassem, ficassem pelo bem, não é? Para darmos continuidade, como tem sido, à nossa causa, pronto, acho que não adiantava estar a dizer que não, para estar a criar mais
1: conflito,
5: exatamente. Pronto, aceitei. Também pedi ao Sr. Presidente, como não era as do pedal no computador, que necessitava de alguém para me ajudar. Depois de alguns nomes apresentados, pronto, o Sr. Presidente, e muito bem, que propôs que teria a ajuda do José Filipe, o que tem sido uma mais-valia, e nós dois em conjunto estamos a levar este projeto, entre aspas, não é? Até que um dia tínhamos o comando, estamos a levá-lo, como eu costumo dizer,
1: a bom porto.
5: Felizmente com dois rios, o barquinho lá vai navegando sempre, sempre bem, e vamos tentar que isto não pare, não é? Porque acho que era um dos grandes males era nós parar, e nós não podemos parar. Nós não podemos parar, sobretudo a população necessita muito da nossa ajuda, do nosso socorro.
1: Vocês não podem parar, a população necessita, e a verdade é que atualmente tem 42 bombeiros no corpo ativo. Comandante, sente que é suficiente para aquilo que são as vossas funções e as necessidades da população, ou precisavam de mais?
5: É, sem dúvida que precisávamos de mais. Precisámos de mais. Como digo, é um número de homens no ativo, contando com o pessoal que temos na reserva, infelizmente por forma, devido à falta de emprego, que é o grande mal das associações, não consegui prender a juventude no seu ativo, e eles forçosamente têm que emigrar, não é? E então nós neste momento precisávamos de mais gente. Espero que, com a abertura das escolinhas, como temos funcionado, que isso vá aclimatando. E é assim, a dificuldade é mesmo
1: conseguir
5: nos meios humanos.
1: Refere bem as escolinhas, porque a associação dispõe de uma escolinha de infantes e de cadetes, que atualmente é composta por cerca de 14 elementos.
5: Exatamente.
1: Como é que funciona estas escolinhas, digamos assim?
5: Pronto, escolinhas, bom, eles vão se integrando no contexto dos bombeiros, não diretamente para o fogo, porque só a partir de depois de serem da formação, entrarem na escola de estagiários e depois de fazerem a formação final, então aí sim integram o quadro ativo.
1: Até aqui, vão tomando um bocadinho de conhecimento, portanto, da
5: começam
1: realidade.
5: Começam nos infantes que são jovens que integram a escolinha dos 8 aos 14 anos, depois aos 14 anos até aos 16, 17 passam a cadete e aos 17, 18 anos já podem ingressar nos estagiários. Claro está que ao longo deste período nós vamos dando formação, vamos tentando que eles se ambientem no que é a vida de bombeiro e pronto, e eles vão gostando, vão, sinceramente, eles estão sempre à espera e é que a gente os leve mais para a frente. E
1: são muitos os que chegam às escolas de estagiários ou perdem-se pelo caminho?
5: É assim, às vezes dificilmente conseguem chegar a todos. Dificilmente conseguem chegar todos.
1: Muito bem. A formação não só de novos bombeiros através das escolas de estagiários, mas também dos bombeiros que fazem parte do corpo ativo, algo que sabemos que tem sido uma preocupação constante do comando e naturalmente com o consentimento e o aval da direção. Porquê que é tão importante esta formação contínua do corpo ativo, Sr. Comandante?
5: É assim. A formação em si tem que ser sempre feita, porque nós neste momento temos um plano de formação contínua anual, em que duas vezes por mês fazemos uma instrução geral, uma sexta-feira à noite, outra ao domingo de manhã, portanto uma dia e outra de noite, para que as pessoas também se mantenham sempre preparadas. Porque é como eu costumo dizer, nunca temos incêndios iguais, nunca temos acidentes iguais, nunca temos nada igual. Portanto, cada caso é um caso e nós temos
1: que
5: estar sempre preparados
1: possíveis
5: para enfrentar as situações quando elas ocorrem.
1: E como é que define o seu corpo ativo? Sente que tem hoje homens e mulheres muito bem formados?
5: Nós, neste momento, temos a formação que temos e eu sinto que temos os nossos elementos capazes de enfrentarem, infelizmente, diria, as catástrofes que surgem, porque elas ocorrem e nós somos sempre os primeiros a avançar.
1: Está então agora na altura de ouvirmos as motivações de quem veste de corpo e alma nessa farda de soldado da paz, e para isso chama a conversa José Filipe Jesus, ele que é natural de Várzea de Douro, no Marco de Canaveses, e residente em Cabeça Santa Penafiel. Com 40 anos de idade, José Filipe é bombeiro há 26. Começou por ser apenas voluntário e em 2006 passou também a ser assalariado. Filho de bombeiros, José Filipe é um jovem que vive de alma e coração a causa de servir o próximo. Talvez muitos o leiam diariamente e nem sequer saibam que é precisamente este o homem que é o autor do blog Vida de Bombeiro. Muito bom dia, José Filipe, seja bem-vindo ao A Nossa Terra. Antes de mais, começo por lhe perguntar uma pergunta que parece básica, mas que eu acho que é tão importante perceber. O que é para si ser bombeiro?
6: Essa pergunta já me foi feita há algum tempo.
1: Assim e a muitos outros bombeiros.
6: E a muitos outros. O que é para mim ser bombeiro? Ser bombeiro é uma paixão. Como já disse, ser bombeiro não há meio termo. Ou se gosta ou não se gosta. Não há aqui e aquilo. É mais ou menos. Ou se é ou se não é. E quando se é se de alma e coração.
1: Há dias li um artigo, inclusive, no seu blog.
6: Ainda bem que não foi na conferência.
1: Era um artigo de opinião que dizia algo do género que ser bombeiro deixou de estar na moda. Houve um tempo em que ser bombeiro estava na moda porque a oferta não era quase nenhuma e, portanto, o seu presidente começou por dizer que os seus tempos de juventude eram marcados sobretudo ali no quartel porque não havia mais nada e aquele era o ponto de encontro, era ali que se desenvolviam as atividades culturais e de socialização. Hoje, feliz ou infelizmente, a oferta é tanta aos jovens que, se calhar, a prioridade ou nunca pararam muito para pensar. O José Filipe partilha, acha que aquilo que o vosso comandante há pouco dizia, que é um diagnóstico de um número reduzido de bombeiros nos quartéis, que justificação é que encontra para isso? É a crise do voluntariado? É o facto de ser bombeiro ter deixado de estar na moda? São, efetivamente, as condições económico-financeiras do país que levam a que os jovens tenham que sair? Que justificação encontra para isto? Ou é, por e simplesmente, não haver homens como
6: não
1: havia antigamente?
6: Infelizmente, a realidade é esta. Cada vez são menos aqueles que se alistam nos bombeiros. Na minha maneira de ver, uma das causas é as poucas regalias que são dadas aos bombeiros. Para mim é a principal. Sem dúvida que o fator trabalho conta muito e nós no nosso Corpo de Bombeiros temos isso bem patente com os elementos que temos no quadro da reserva, que são bastantes. Porquê? Porque tiveram que emigrar e foram obrigados a abandonar. Mas sem dúvida que os bombeiros neste momento só existem no verão. Arde muito, ai coitadinhos dos bombeiros, os bombeiros são os maiores. Acabaram-se os incêndios e os bombeiros foram esquecidos. E agora eu coloco esta questão. Porquê é que um jovem de 18 anos, quando tem imensas coisas para fazer, pode passar um verão tranquilo numa praia, numa piscina, porquê é que ele vai fazer para um corpo de bombeiros, dar o corpo ao manifesto, num monte que não é dele, colocando a vida dele em causa? Será que vale a pena ir para bombeiro?
1: Há dias partilhava comigo que é defensor da profissionalização dos bombeiros. Acha que isto iria responsabilizá-los? E se calhar este debate público que assistimos nos últimos dias, fruto, infelizmente, do cenário cinzento que o nosso país ficou, porque ficou, foram muitos e muitos os hectares de terreno que ficaram assolados pelos fogos, não faltaram treinadores de bancada, como conversávamos há pouco, mas... se houvesse uma profissionalização dos bombeiros, no seu entender, talvez aquilo que assistimos há meia dúzia de dias pudesse ter sido diferente?
6: Não digo que teria sido diferente. O que eu digo é que teríamos com certeza mais homens e mulheres nos teatros de operações. Temos o exemplo de duas forças a nível de bombeiros no país, que são os chapadores e a Força Especial de Bombeiros, mais conhecida por FEB. São bombeiros profissionais. São bombeiros que, a tempo inteiro, é o trabalho deles, são pagos para aquilo. Sem dúvida que os bombeiros em Portugal, se fossem profissionais, com certeza que os bombeiros que estão emigrados, com certeza que não estariam emigrados, estariam a trabalhar nos corpos bombeiros. Se me pergunta que isso é possível, sinceramente, acho que não. Isto para mim é uma coisa impensável. Os bombeiros voluntários são um grande exército do nosso Estado, do nosso governo. Porquê? Porque sabem que durante aqueles 3, 4 meses de verão eles estão ali, alguns estão desempregados e aproveitam para ganhar algum dinheiro por fora, mas não é este dinheiro que se pode dizer, aí os bombeiros são pagos para apagar incêndios. Marina, estamos a falar de 1,87€ por hora. Ganha mais um recluso, não tenho nada contra os reclusos, atenção, ganha mais um recluso a trabalhar numa prisão, ganha 2,20€ por hora do que ganha um bombeiro a combater incêndios. 1,87€. Por hora. Diga-me, o que é que acha disto?
1: É verdade, dá complicado. Que pensar. Por esses factos que acaba de relatar e por aquilo que disse há pouco, que é com alguma tristeza e até, presumo, com alguma revolta, só se fala ou só se valoriza os bombeiros durante 3 meses por ano. Nós não podemos esquecer que vocês estão ao serviço das pessoas 365 dias por ano, 24 horas por dia. E ajude-nos lá, José Filipe, o que é que vocês fazem ao longo desses anos para que as pessoas deixem de dizer que vocês não fazem nada?
6: Um corpo de bombeiros, como eu costumo dizer, nunca dorme. Um corpo de bombeiros está aberto 24 horas por dia e se o dia tivesse 25 horas, seriam 25 horas. Um corpo de bombeiros não dorme. Há uma imensidão de coisas que têm que ser feitas. Muita gente diz e pensa, e mal, não há incêndios e os bombeiros estão lá quietos. Não é bem assim. Nós temos o exemplo do nosso corpo de bombeiros. Hoje de manhã, por exemplo, antes de virmos para cá, a indicação foi o quê? Vamos tentar dar formação naquilo que nos está a fazer falta. Quais é que são as dificuldades que nós temos vindo a notar durante estes últimos meses que nos fizeram falta? Inclusive, ontem falava com o comandante, é necessário fazermos uma formação de comunicações. Não é ensinar comunicações, porque todos nós sabemos o que é comunicar via rádio. Treinar. Que é para quê? Que é para amanhã, quando voltar a abrir o incêndio, as coisas correrem melhor. Portanto, o corpo de bombeiros não dorme. Não é só de incêndios que os bombeiros vivem. E os acidentes no inverno? No inverno e em qualquer altura do ano. E as doenças súbitas? As emergências pré-hospitalares, que são o grosso de um corpo de bombeiros. Será que alguém fala nisso? Será que alguém fala no trauma que um bombeiro passa quando não consegue salvar alguém? Não é só apagar incêndios. Os incêndios são a percentagem mais pequena de trabalho dos bombeiros. Muita gente desconhece isso.
1: José Filipe, é para dar a conhecer isso às pessoas, é para fazê-las perceber que vocês são muito mais úteis do que apenas para apagar incêndios, que tomou a decisão de há 3 anos criar o blog Vida do Bombeiro.
6: O blog Vida do Bombeiro já andava aqui a pescar na minha cabeça há alguns anos. E como eu vi que havia, na altura existiam 2 blogs de género, e eu pensei, num dia que estava ao serviço, eu pensei, porquê que eu não posso ter um blog meu? Então assim fiz. Não sabia como é que havia de construir um blog, sou sincero. Mas felizmente o Google tem essas coisas fantásticas, ensina-nos tudo e mais alguma coisa. E então foi só escrever como criar um blog. E ficou ali tudo aberto à minha frente. Então se é assim tão fácil, é já. E foi criado naquele dia, 26 de janeiro de 2013, por volta das 17 horas. E para meu espanto, nesse dia, sai logo a primeira notícia, porque tivemos um acidente na freguesia de Redemoinhos, com vítimas encarceradas, e eu, é aqui que vai, tudo vai começar. E assim começou. O Vida do Bombeiro hoje tem 3 anos e meio, vai a caminho dos 4 anos. Eu não vou dizer que é um blog profissional, porque não é, mas está muito perto disso. Está muito perto disso. Acho que há meios de comunicação social que não fazem um trabalho tão bom, não só como a Vida do Bombeiro, mas assim como outros blogs que existem de bombeiros.
1: O José Filipe diz que é um projeto caseiro, mas onde gasta muitas horas por dia. Qual é o seu grande objetivo?
6: O meu grande objetivo? Diria que não há objetivo definido. Isto é um vício que ficou entranhado. Algumas pessoas nas horas vagas vão para a praia, vão praticar desporto, eu também pratico, mas a grande parte das minhas horas vagas, e não só, são passadas no blog Vida do Bombeiro. É isso que eu acho, é um vício que ficou entranhado. Se calhar um dia poderá acabar, se calhar um dia poderá acabar ou não, não sei. Só o tempo dirá. Para já está bem enraizado, está muito bem enraizado. É já uma marca nacional e tenho muito orgulho no Vida do Bombeiro, assim como também tenho a noção que os meus colegas dentro dos rios tenho orgulho em ter o Vida de Bombeiro, porque no fundo o Vida de Bombeiro é de todos, mas é dentro dos rios, que fica bem definido. O Vida de Bombeiro é de todos, mas é dentro dos rios, e foi dentro dos rios que ele nasceu.
1: Quando diz que um dia poderá acabar o blog, é como tudo na vida, tudo acaba.
6: Precisamente.
1: Né? Mas esta missão que tem de ajudar o próximo, de vestir essa farda e o emblema da corporação dentro dos rios, é algo que não lhe passa pela cabeça deixar tão cedo?
6: Pelo menos para já não. Já tem muitos anos, já vem de trás. O meu pai foi bombeiro, já tenho um filho que também já faz parte das escolinhas. Isto parece que se vai pegando o bichinho, parece que é contagioso. Se me perguntar assim, por vezes é difícil? É, dá vontade de pegar na mala e dizer assim, que se lixe isto, para mim chega. Mas depois voltamos a pensar, se eu aguentei até aqui, se já fiz coisas tão boas, porque acabou de deixar tudo aquilo que fiz até aqui? Então continuamos e seguimos em frente. Como eu costumo dizer, caímos, levantamos e seguimos em frente.
1: E efetivamente a corporação de Entre os Rios faz muitas coisas boas, para além desta missão que tem, que é o socorro a bens e pessoas. E alguns exemplos daquilo que de bom fazem é, por exemplo, na Juve Bombeiro, na secção desportiva, onde tem uma equipa de futsal, onde fazem alguns torneios intercorporações, e também é a fanfarra. Henrique Coelho, pai do José Filipe, é o homem que há 6 anos a esta parte está responsável pela fanfarra dos bombeiros de Entre os Rios. Este segundo comandante no quadro de honra da corporação não toca no grupo, mas gosta imenso de o dirigir. O Sr. Henrique, como é chamado, falou-nos da longevidade desta fanfarra e explicou-nos como funciona na prática.
7: A fanfarra nasceu em 1960. O objetivo é também darmos o nome da nossa freguesia para o país fora. Vamos por esse país fora. Nós fazemos procissões para o país fora, fazemos desfiles de fanfarras quando nos fomos convidados para outras corporações, e se formos solicitados por outras corporações para darmos o apoio a nível de fanfarra, nós fazemos com toda a vontade. Como somos bombeiros, não levamos dinheiro a bombeiros, às outras corporações. Portanto, é gratuitamente. Temos feito assim. Na nossa fanfarra é tudo uma família. Nossa fanfarra toca com alegria. É com alegria mesmo que toca. Baixo de calor, baixo de chuva. E é uma família dentro da fanfarra. É onde as pessoas se divertem. Portanto, querendo ir, pode vir para a nossa fanfarra. Estamos a fazer um ensaio de 15 em 15 dias. Nós ensaiamos aqui no Corpo de Bombeiro, que é para no dia das saídas correr sempre bem. A existência da fanfarra é bonita. Uma corporação de bombeiros, como Entre Rios, que é um lugar tão pequenino, ter uma fanfarra, como temos aqui nós, acho que é muito bonito isto. Traz outra alegria à corporação.
1: E muito haveria, com certeza, a explorarmos aqui sobre aquilo que motiva estes homens e mulheres que vestem o emblema da Associação Humanitária dos Bombeiros Voluntários de Entre os Rios. Mas o tempo começa a tornar-se curto e estamos a chegar à reta final desta hora de emissão. Mas ainda queria colocar umas últimas questões aqui aos nossos três convidados. A primeira delas é para os três. Que é que imagem é que vocês acham que as pessoas, nomeadamente os fregueses das freguesias onde vocês atuam, que imagem é que acham que essas pessoas têm sobre vocês? Sr. Comandante.
5: Olha, é assim, eu não vou dizer que acham uma imagem negativa, pelo contrário. Neste momento, e quase que eu diria ultimamente, temos tido uma imagem mesmo muito positiva pelo lado das populações que servimos. E a prova está, neste período mesmo crítico dos incêndios, a forma como nós fomos, entre aspas, bombardeados no quartel com a chegada de alimentos e enfim, todo tipo de combustíveis e água e etc., para que os nossos bombeiros não tivessem a falta necessária nos terrenos, nos teatros de operações.
1: José Filipe.
6: Eu partilho um bocadinho da ideia do comandante. Sem dúvida que o povo uniu-se em torno dos bombeiros. Mas como já aqui há tempo, o meu presidente dizia muito bem, isto só não chega. Isto só não chega. Nós temos, eu posso dizer que temos carradas de água no nosso Corpo de Bombeiros. Aqui há dias, em tom de brincadeira, até dizia, nós breve podemos construir um depósito para armazenar. Nós não nos alimentamos de água. Sem dúvida que agradecemos, mas nunca nos faltou água no incêndio. Mas só isso não chega. E é bom que a população fique com isto mentalizado. Agradecemos, mas não chega.
1: Muito bem. Presidente António Fontes, os colegas partilharam aqui, no fundo, a imagem que acham que as pessoas têm sobre aquilo que é o trabalho mais prático dos bombeiros. Mas assim que a Presidente da Direção pergunta-lhe, que imagem é que acha que as pessoas têm sobre, neste caso concreto, mais a gestão da associação?
3: Eu julgo que as pessoas, de uma maneira geral, têm uma ideia errada de como as associações são geridas, ou pelo menos da facilidade ou dificuldade com que as instituições se debatem. Porque o meu entendimento é que as pessoas pensam que o Estado assume tudo. E eu sou um exemplo de quem trabalha a troco de nada, porque não recebo qualquer remuneração e passo muitas vezes a maior parte do dia. E temos realmente, julgo que a população está convencida de que as coisas funcionam porque nós temos ajudas suficientes para levarmos a cabo as missões a que nos propomos. É exatamente o contrário, são imensas as dificuldades e há uma coisa que realmente me satisfaz, pelo menos, é ver a forma como a população, pelo menos, com comportamentos que às vezes não esperaríamos, mas bons, positivos. Eu dou um exemplo, julgo que por volta de 8 ou 9 de agosto, aí, naquele período mais quente, tivemos um incêndio em Rio de Moinhos, que nos criou imensas dificuldades. As ajudas exteriores não foram muitas, porque também o país estava a arder. E os nossos bombeiros fizeram um trabalho tão bom, defenderam as casas com uma abnegação enorme e com uma coragem enorme, e as pessoas da área ficaram tão sensibilizadas por isso que, de uma forma espontânea, no dia seguinte eu recebi um documento escrito, folhas A4, até amarelas, da chapeada, foi provavelmente aquilo que o senhor encontrou que fez isso, agradecer aos bombeiros, uma folha com mais de 200 assinaturas de moradores da área, em que manifestávamos realmente esse agradecimento, e isso para nós vale mais que tudo, por vermos que realmente o nosso trabalho é reconhecido.
1: Presidente, Comandante e José Filipe, para que vocês continuem a sentirem-se valorizados e a dizer que vale muito também, às vezes, as palavras e não só os gestos, a equipa da Nossa Terra esteve à conversa com algumas das pessoas que se relacionam de perto com a vossa associação e com outras que generosamente contribuem para que dia após dia a missão da vossa instituição seja levada a cabo. E de uma forma unânime, aquilo que nos foi dito é que a vossa corporação está a fazer um trabalho muito bom e que a direção atual é composta por gente muito séria, credível e capaz de estar nas funções que está.
8: É uma associação de terra, dá muito apoio mesmo à terra. Vejo com muito bons olhos, vejo uma terra tão pequenina com uns bombeiros que não se devem perder, que se devem manter, que merecem-me todo o carinho, todo o respeito, o esforço que eles fazem, o perigo que eles correm. É preciso ter muito gosto para ser bombeiro.
9: É uma associação que mudou muito e para melhor, para instalações, além. Não só as instalações, mas como a nível de prestação e pessoal. Acho que melhorou bastante daquilo que era há uns anos. Desde as vezes que necessitámos da ajuda, dessa cooperação, sempre foram o mais célebres possíveis e não fizeram mais como puderam. Não?
10: Tem que se lhe dar valor, porque não é favor nenhum, é mérito deles. E é preciso dar valor, porque mesmo além da direção, também os bombeiros que sacrificam, porque neste tempo, com este calor e tudo, não é fácil, não é?
11: Ninguém tem uma imagem muito boa, uma presidência muito boa atuada, estão a fazer um ótimo trabalho e valorizo muito. São os ótimos clientes e muito exigentes nas viaturas em si. E querem sempre as viaturas ou profissionais, muito sérios e credíveis.
12: Trabalhadores, cumpridores, acho que é uma associação que deve continuar, nunca acabar. Acho que estão a vida para ajudar a população.
13: Eu sempre vi com bons profissionais e naquilo que eles estão a fazer. Coisas que às vezes nem qualquer pessoa está disponível para estar lá toda a hora e ajudar quando a sirene toca. E às vezes vejo que há bastantes pessoas aqui entre rios que estão bastante interessadas em ajudar os bombeiros. Este presidente é um presidente com bastante experiência na parte do lugar que ocupa. Cativa bastante os bombeiros e isso também é importante quando as pessoas, quando se é um bom treinador, a equipa funciona. Pois que eles são bem organizados. Financeiramente, pelo aquilo que eu tenho conhecimento, sempre foram bombeiros que, com bastante estabilização financeira.
14: A ação é de melhor?
15: É uma imagem muito positiva, bastante positiva. Um problema com o fogo numa cozinha e solicitamos a ajuda dos bombeiros e prontamente fomos assistidos e com todo o profissionalismo e dedicação dos bombeiros voluntários dentro dos rios. Foram excelentes. Só tenho de agradecer a disponibilidade deles e a boa vontade que demonstraram na ajuda que nos prestaram.
16: Pessoalmente sempre valorizei os bombeiros pelo trabalho deles, pela sua obrigação que têm perante pelo aquilo que fazem. E acho que qualquer pessoa, após precisar ou passar por alguma situação em que estejam envolvidos, começámos a partir desse momento, passámos a olhar para eles com outros olhos, vê-los de outra forma. Uma associação interessante, bem organizada, que é muito útil aqui à região e que é importante a sua existência. Deixar um abraço de agradecimento, de força, de dedicação e de empenho que sempre têm. No fundo, eles precisam de tudo isso.
1: Além de termos conversado com a população, falamos também com os presidentes das juntas de freguesia da área de intervenção dos bombeiros de Entre os Rios. António Guedes, Henrique Martins e Domingos Neves, autarcas de Ege, Rio de Moinhos, em Penafiel, e Alpendurada, Várzea e Torrão, no Marco de Canaveses, também são unânimes no seu discurso. A associação está a desempenhar um excelente trabalho e, quando assim é, as autarquias só podem estar disponíveis para ajudar.
17: É sempre louvar quando um conjunto de pessoas resolve arregaçar as mangas e, em serviço de voluntariado, assumir uma instituição como os bombeiros voluntários de Entre os Rios. Os tempos que vivemos não são propriamente fáceis e as corporações têm sentido isso de forma muito, muito vincada. E sempre que vemos pessoas, como o Sr. António Fontes e toda a direção e as pessoas que o acompanham nos órgãos sociais, a dar o melhor que podem, a tirar tempo à família para que tudo corra pelo melhor é algo que deve ser enaltecido. E instituições como esta, que levam o nome desta terra bem longe, tem que ser enaltecido o trabalho. É muito aquilo que pedimos, tendo em conta aquilo que lhes damos. Quer dizer, é preciso gostar muito daquilo que se faz para que dia após dia, nomeadamente nos tempos que temos vivido, dia após dia, eles tentem corresponder e tentem, enfim, pôr a salvo muito daquilo que temos, as pessoas, enfim. É algo que tenho que enaltecer e tenho que me curvar, porque não é fácil o trabalho que eles desempenham, não está ao alcance de qualquer.
14: A população ridomunhense sente-se muito grata a todo o serviço prestado por esta associação humanitária ao longo dos 365 dias do ano, e como tal, a forma mais adequada que achamos para ajudar é sempre que possível, sempre que nos é solicitado também alguns apoios. Nós, dentro das nossas possibilidades, procuramos sempre estar sempre na linha da frente e ajudarmos e colaborarmos para que possam continuar o excelente trabalho que têm desenvolvido junto da nossa população. Eu sinto que se sente agradecida e que vê que realmente que esta associação humanitária faz um bom trabalho.
18: Tenho uma opinião que os bombeiros trabalham muito bem. E os bombeiros de Entre Rios sempre foram parceiros desta comunidade daqui do Baixo Conselho do Mar. Embora a área de intervenção não seja deles, há um hábito nosso que qualquer coisa era os bombeiros de Entre Rios. Intervenções é sempre, têm sido as melhores. Temos uma relação, para além de amizade profissional e de autarquia, é das melhores com as corporações, nomeadamente os bombeiros de Entre Rios. Portanto, tenho a melhor relação e a melhor ideia do trabalho daquelas. Eu costumo dizer que o Presidente Junta é um bombeiro sem farda, mas olha que eu vi que o bombeiro com farda é um trabalho que deve ser estimado, apreciado e valorizado por toda a gente, porque eles são efetivamente fantásticos.
1: E depois de ouvirmos estas palavras de elogio e incentivo àquilo que é o trabalho das associações humanitárias e mais concretamente da Corporação de Entre os Rios, voltamos à conversa com o Presidente António Fontes para a última questão. Sr. Presidente, que anseios tem para o futuro desta associação? Este mandato é de 3 anos, portanto não lhe estou a pedir nem projetos nem ideias à lá longo, estou-lhe a perguntar neste período de tempo quais é que são os vossos objetivos e para onde é que querem ir?
3: O meu anseio maior era conseguirmos adquirir uma viatura de combate a fogos florestais. Sei que é algo quase impossível, porque o custo destas viaturas anda na ordem dos 200 mil euros. Agora as coisas já não funcionam muito bem como quando eu tive há 10 anos atrás. Agora é através de candidaturas, e isto através de candidaturas é um pouco confuso e caro. As candidaturas aparecem, o governo anuncia as candidaturas, dizem que os bombeiros vão ter viaturas de combate a fogos florestais, e depois, e toda a gente acredita, se calhar só eu é que não, e depois o que é que vemos? Vemos disponibilizada uma verba que corresponde a mais ou menos 20 e poucas viaturas. Nós somos 400 e qualquer coisa associações pelo país, portanto vejamos que isto se calhar é para ter duas viaturas e meia por distrito, portanto a nossa esperança é mínima. Já ultrapassámos a primeira fase do concurso, entregámos e foi aprovado o nosso projeto, estamos à espera de uma segunda fase, a ver se ele é contemplado. Mesmo assim, obrigam-nos, porque são esses concursos exigem o conhecimento de como as coisas funcionam, só recorrendo a empresas especializadas para concorrermos, e pedem-nos bastante dinheiro para apresentarem esse concurso, e sem a garantia de que seremos contemplados. Portanto, concorremos, se calhar podemos gastar dinheiro inutilmente. E como sabe, o dinheiro das associações faz falta para tanta coisa.
1: Portanto, uma viatura de combate a fogos florestais é um anseio, é uma necessidade e mais
3: precisa. É um anseio, uma necessidade. O resto eu, sobretudo, tentar normalizar o deve haver da instituição como garantia para o futuro.
1: Assim terminamos mais uma hora de emissão do programa A Nossa Terra, dedicada aos bombeiros voluntários de Entre os Rios. O nosso objetivo com esta hora de emissão, tal como temos vindo a fazer com outras corporações, é homenagear as centenas de cidadãos valorosos que dedicam uma boa parte das suas vidas à construção de um sonho profundamente humanista, seja como membros dos órgãos sociais, seja como elementos do corpo ativo. Todos eles merecem a nossa gratidão e estima, porque nunca é demais recordá-lo. Estão sempre prontos para sacrificar os seus tempos de lazer e o convívio com a família e os amigos, perdendo noites de repouso para se

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1: Olá, muito bom dia. Sejam bem-vindos a mais um Raiz, o programa que leva até si tudo aquilo que faz parte da nossa cultura, das nossas tradições e que é mostrado através do folclore e nos foi deixado de alguma maneira pelos nossos antepassados. As tradições e os costumes são aqui trazidos todas as semanas pelos nossos ranchos folclóricos e hoje não é diferente. Mais uma vez vamos falar de folclore e mais uma vez vamos ter um protagonista que é o rancho folclórico de Santo André de Friande, que leva o nome da cidade de Felgueiras além fronteiras. Fique por aí, nós voltamos já.
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1: O rancho folclórico de Santo André de Friande nasceu em 1977 para abrilhantar as festas em honra de Santo Tomé, o padroeiro da freguesia. E parece que a iniciativa correu tão bem que em 1984 este rancho tornou-se oficialmente uma associação cultural, recreativa, desportiva e educativa. Durante os anos 80 teve muito bons momentos, mas no início dos anos 90 sofreu um interregno por falta de componentes. Em 1997 instalou-se uma nova comissão administrativa que de imediato angariou novos sócios e organizou eleições que deram origem a uma nova direção. Desde então fizeram uma recolha cultural junto às pessoas mais idosas da freguesia, recolhendo os costumes, as danças, os cantares, os trajes tradicionais da época. A informação recolhida permitiu confeccionar trajes fiéis aos do final do século XIX, princípios do século XX, que é a época que representam, assim como aperfeiçoar as danças e cantares. Todo este esforço fez querer entrar na Federação de Folclore Português, o que se tornou possível, tal como partilhou com a nossa equipa o Joaquim Andrade, um dos fundadores deste rancho, e até nos brindou também com uma rima, como ele tanto gosta de fazer.
4: Vou fazer parte da comissão de festas daquele ano e mais 5 elementos, e depois eles falaram em começar a informar um rancho. Eu aceitei e começou daí. Custou-nos bastante porque não tínhamos nada. Começamos sem nada. E compramos instrumentos, pano para fazer trajes, porque em princípio tivemos de alugar alguns, certas pessoas que tinham às vezes uns trajes destes antigos, e nós alugámos, mas aquilo ficava-nos muito caro. E começamos daí, depois fomos comprando instrumentos, viola, um cavaquinho. O bombo era emprestado nessa altura também de um senhor que tocava violão e tinha um bombo muito bom, emprestou-nos. Mas depois compramos um em Braga, uma viola braguesa, um violão, mandei-o fazer num amigo que trabalhava até na fábrica. As memórias boas, íamos para festas que o pessoal gostava muito. Tenho orgulho, tenho gosto, dou o título de gosto, tenho gosto nestas coisas, não é?

0: fui fundador deste, tenho gosto nisto e ajudo sempre naquilo que posso e faço parte. Eu mantenho, tenho gosto daquilo que tanto me sacrifiquei. Sinto-me bem, dou-me bem lá com toda a gente e cá, pela ideia que tenho, entendo que eles também estão contentes comigo, não é? Eu gosto daquilo, gosto. Mas se não gostasse, já tinha saído há muito, não é? Tenho muito que fazer, mas vou fazer o meu papel. Tenho de escrever uma carta à rádio de Penafiele.
1: Atualmente, os seus elementos são maioritariamente da freguesia de Friande e representam muitas realidades do século XIX. Este rancho folclórico é composto por crianças, jovens e adultos nas vertentes dos pares de dança, da tocata instrumental e do coro, desde trajes de festa e romaria, passando pelos trajes do campo. Todos os elementos representam uma classe social típica da época. Eu não diria uma classe social, diria mais uma profissão da época, porque a classe social única que é representada no folclore é o povo, não é? Portanto, não há tanto essa distinção. Hoje em dia é um grupo muito requisitado para a animação de festas e festivais folclóricos e são também distinguidos pelo seu esforço em representar a antiga cultura portuguesa de forma fidedigna. Longe chegam os seus cantares e esta semana são nossos convidados pela sua dedicação e por levarem também, naturalmente, a cultura da terra onde estão inseridos por esse país fora, mas não só. Vamos também perceber o que dançam em cima do tablado, vamos perceber que profissões representam. É exatamente para isso que existe o Raízes. Muito bom dia aos nossos convidados, muito obrigada por terem vindo. Já tenho aqui comigo então o Sr. Abílio Bruxado, que é o vice-presidente do rancho, a Dona Diolinda Alves, que é cantadeira, a Ana Maria de Souza, que é ensaiadora, o Tiago Pimenta, que é o responsável pelos trajes e também dançarino. Vamos começar a nossa conversa pelo Abílio Bruxado, que é o vice-presidente e que, para além da sua vida profissional, exerce funções na junta de freguesia e ainda se dedica também ao associativismo neste rancho folclórico. Mais uma vez, muito bom dia, Sra. Billy. Atualmente, para além de ser o vice-presidente do rancho, e já agora, portanto, o vice-presidente do rancho tem um papel preponderante, porque aconteceu qualquer coisa ao presidente para não estar aqui hoje.
2: Sim, em caso de não estar o presidente, normalmente está o vice-presidente. É,
1: portanto, o que significa que há sítios onde o vice tem uma presença pouco visível. Não é o caso do vosso rancho?
2: Não, porque pronto, nós, a nível de direção, trabalhamos todos em conjunto e estamos todos em sintonia. Onde não possa estar um, está sempre alguém a representar.
1: Certíssimo, gostei muito de ouvir essa. Portanto, trabalhamos todos em sintonia. Eu acho que quase que podemos convidar o Sr. Abílio para pertencer à equipa RCP. Nós também estamos em sintonia consigo, sempre. Portanto, este rancho folclórico tem tem muitos anos já, apesar de ter tido ali um período e uma falha no percurso, se podemos chamar-lhe assim, mas estes últimos anos têm sido anos muito satisfatórios, não é?
2: Tem, graças a Deus, temos tido um bom grupo, temos tido bom folclore, temos representado bem, que é isso que é o nosso papel importante, é representar bem, temos, pronto, dado o nosso papel perante a freguesia, onde nós representamos e tomamos conta de um grupo que pertence à freguesia, mas que nós estamos a trabalhar bem, graças a Deus, acho que...
1: São bons atores dentro da vossa área, não é?
2: Sim, sim.
1: Porque o folclore é uma representação e vocês têm vindo a fazê-lo muito bem, pelos vistos. Que mudanças vos parece que foram implementadas nos últimos anos que tenham, de alguma maneira, trazido mais valias ao vosso grupo?
2: Assim, nós lá, mais valias, nós, para ter um bom grupo, nós trabalhamos todos como se fosse uma família. Tentámos-nos dar bem, tentámos sempre ter convívio uns com os outros, onde possamos estar todos, toda a gente ter confiança uns com os outros, tentar que toda a gente se deia bem de um grupo para conseguirmos que o grupo funcione em conjunto.
1: Portanto, acima de tudo, tem que haver bom ambiente, não é?
2: Exatamente.
1: Se não houver bom ambiente, ninguém quer ir, porque o mau ambiente não atrai ninguém. E por isso tem sido esse bom ambiente que existe que faz com que vocês se tenham mantido de boa saúde nos últimos anos.
2: Sim, sim.
1: Na vossa opinião, qual terá sido o maior projeto realizado nestes últimos anos?
2: O nosso maior projeto é, assim, só para mim, só o simples facto de manter grupo de pé e como está, já é um bom projeto.
1: Isso é um excelente objetivo, não é?
2: Exatamente.
1: Portanto, dar continuidade àquilo que os outros fundaram.
2: Não é fácil hoje em dia estar à frente de uma coletividade como esta e perguntar. Pronto, nós, graças a Deus, temos conseguido. Só isso já é um grande objetivo. Depois disso, temos outros objetivos. Temos conseguido renovar instrumentos, temos conseguido ter saídas, temos conseguido manter a nível financeiramente, o rancho está estável. Para isso é um motivo bom para nós, é um objetivo.
1: E portanto que tem sido concretizado na perfeição.
2: Sim, sim.
1: Portanto, manter já é um bom objetivo,
2: já
1: nos tempos que correm.
2: Já é um bom
1: e
2: objetivo.
1: Vocês têm conseguido mantê-lo. Vocês têm, e no caso principalmente do Abílio, têm inúmeras atividades. O folclore acaba por ser uma terapia das responsabilidades das outras projetos, não, que têm em mãos, ou é mais uma responsabilidade também?
2: Não, o folclore é uma coisa que, pronto, atrai porque sempre gostei. E o convívio, a maneira, pronto, de em si, as danças, as festas, a própria ambiente que lá que existe atrai, é diferente do resto, a gente distingue um bocado.
1: E porque às vezes as pessoas, eu ouço-as dizer assim, porque nós sofremos muito, porque nós andamos o ano inteiro a ensaiar para depois representar a freguesia, mas isto será assim tão doloroso ou faz-se por gosto, por paixão?
2: É assim, que é doloroso, tem os seus dias e tem as suas coisas, que é verdade, isso é verdade. Mas, claro que depois dos objetivos cumpridos, isso supera tudo, não é? É totalmente pronto. Mas agora que realmente, que às vezes é doloroso, é. Mas também, se calhar, é isso que dá aquela pica.
1: Pois, porque todos nós precisamos de desafios, não é? E se as coisas fossem todas muito fáceis, não tinham piada nenhuma. O vosso segredo está efetivamente em juntar uma equipa de pessoas que pensam mais ou menos todos da mesma maneira, ou seja, não é pensar da mesma maneira no sentido de ovelhinhas, mas é pensar em levar o barco todos para o mesmo caminho, não é?
2: Sim, sim.
1: Para o mesmo rumo, com o mesmo objetivo. Esse será o segredo do vosso sucesso neste momento?
2: Pode, é assim, eu acho que sim, porque nós, da maneira que estamos todos lá, temos todos o mesmo objetivo e então não há ninguém. E se às vezes surge um problema, juntámo-nos e vamos todos para o mesmo lado, vamos todos resolver o problema e seguimos todos na mesma direção. Eu acho que isso para nós tem resultado e para nós é uma coisa de sucesso, não é?
1: Eu acho que se calhar não é só para vocês. Se fizessem assim em todos os sítios, se calhar haveria mais sucesso, porque realmente quando as pessoas estão todas juntas e todas unidas em volta de um objetivo comum, é sempre muito mais fácil resolver os problemas. Eu ia integrar aqui na nossa conversa a Ana Maria, porque afinal, para além do saber viver em grupo, também é preciso uma grande exigência no trabalho técnico do grupo folclórico e até mesmo da própria associação. Ensaiar danças e cantares e cumprir com todos os requisitos a que um rancho federado está submetido é naturalmente um trabalho árduo, não é? Ana Maria Souza é ensaiadora do grupo, tenta disciplinar o rancho o mais possível para que quando sobem ao tabulado não seja mais uma atuação, mas sim uma boa atuação. Eu gosto dos vossos princípios. São princípios que, quando se têm estes objetivos muito bem definidos, é sempre muito mais fácil ser bem sucedido. E vocês têm-nos muito bem definidos, não é? Portanto, vocês ficam satisfeitos de manter a qualidade que já têm. Às vezes as pessoas aspiram a grandes coisas e não ficam pelo caminho. Portanto, vocês ficam satisfeitos com aquilo que têm, mantendo a qualidade. E cada atuação tem que ser mais uma atuação diferente, uma atuação nova, começou-se a primeira vez, com o mesmo nível de qualidade. Essa é a vossa, é o vosso estandarte.
3: Exatamente.
1: E tem corrido bem.
3: Tem.
1: E as coisas têm corrido da maneira que planeiam.
3: Exatamente.
1: Olha, e de onde lhe vêm esses conhecimentos todos do folclore para ser ensaiadora?
3: Os conhecimentos para ser ensaiadora, é lógico, como a senhora disse no início, nós recorremos sempre aos mais velhos. Temos a nossa cantadeira, porque em termos às vezes de traje, assim, qualquer dúvida que eu tenha, vou ter com ela. E depois das recolhas que nós fizemos, por exemplo, na nossa zona, uma dança, quando eu vou, vamos supor, criar uma dança, sei que naquela há 100 anos atrás, em Friante, por exemplo, não estavam as mãos. E tem que ter essa preocupação de colocar uma dança sem dar as mãos, sem pôr o braço por cima.
1: E já agora, já fizeram esse levantamento de porque é que não se davam as mãos? Ou seja,
3: na altura, quando foi feita a recolha, foi feita mesmo o levantamento disso.
1: E, portanto, não havia nas danças ligação corpo com corpo. Havia uma distinção enorme entre os dois sexos.
3: Exatamente.
1: Portanto, não podia haver contacto físico.
3: Não havia esse contacto físico. Aliás, temos uma dança que é o sapateiro, que é a única, mas que só dávamos as mãos quem roda. Essa sim, obriga-nos a dar as mãos. Mas é a única dança que temos mesmo.
1: Isso é muito giro. Por acaso não conheço nenhum grupo.
3: Estamos a falar de uma aldeia, não é?
1: Não importa, mas era assim. Era assim há 100 anos e vocês representam isso e fazem-no certamente muito bem. Portanto, a pesquisa do passado foi feita de boca em boca, como manda o folclore, não é? Portanto, vocês foram junto às pessoas mais antigas. E depois, como é que é? Portanto, para além de saber cantar e dançar, tem que ensinar os outros a fazê-lo.
3: Exatamente.
1: Isso não deve ser uma tarefa nada fácil.
3: Não. E principalmente um rancho como o nosso, que estava habituado a ter um ensaiador sempre homem e depois teve de ser uma mulher, foi a primeira vez. Mas nunca é difícil, porque eu já ando lá há 21 anos, portanto, a gente fica sempre, aprendeu e agora ensinamos aos outros. A dança mais difícil de ensinar, o vira. Sem dúvida, o vira é sempre mais complicado.
1: É muito ritmado, não é? Muito ritmado.
3: Há aquelas pessoas, há aquelas crianças, porque nós temos crianças mesmo a entrar para o rancho, que parecem que já nascem com um passinho no pé, mas já há aquelas pessoas que já não têm tanto. Pronto, só com
1: tem
3: o pé tempo,
1: pesado,
3: exatamente,
1: não é?
3: Com o tempo, é que se vão adaptando, com muito ensaio. Mas de facto é. Sim.
1: Quais são, na sua opinião, as principais preocupações que tem quando vai para um ensaio? O que é que quer ver? O que é que quer passar em termos de mensagem? O que é que eu ouvi-vos dizer uma coisa que passam por aqui, como devem calcular, muitos ranchos folclóricos, e eu nem sempre ouço as coisas que ouvi hoje e fiquei muito satisfeita de ouvir. Que foi logo aqui, nós representamos, portanto, nós somos atores. Isso é logo muito bonito de ouvir, porque poucas são as pessoas que têm a noção do que o folclore é uma representação. E, portanto, isso já é logo muito, muito, muito positivo. Mas depois há que encarnar uma personagem, e essa personagem é uma personagem de há muitos anos atrás. Como é que se faz um jovem de 16, ou de 15, ou de 14 anos voltar 100 e tal anos para trás e querer parecer e querer representar uma tradição que ele não faz ideia como é que era, não é? Porque já foi há muito tempo e ele não tem sequer noção, muitas vezes, que não havia unhas pintadas, nem havia maquiagens, nem havia relógios, nem havia brincos sim, mas só brincos de ouro e esse tipo de coisas. O que é que se tenta passar? Como é que se tenta passar isso para lá de lá, para estes mais jovens?
3: Consegue-se passar porque, mesmo da parte deles, há uma curiosidade. Como é que eu vou ficar se vestir este traje, se vestir aquele traje? Eles próprios quando entram para lá. E principalmente os jovens, nunca temos tido o problema de colocarmos um traje, pronto, ficas com este. Não? Ai, mas eu quero este, ai, mas eu quero aquele. Não. Há sempre aquela curiosidade. E nós no ensaio, quando estamos a ensaiar, já temos de passar a mensagem que é assim. Quando nós vamos para um palco é representar, deixamos ser nós e vamos ser os representantes. Portanto, não há uma distinção, não nos vai mudar a personalidade se usar um traje de campo com um traje de rica.
1: É exatamente, porque é isso que nós transmitimos
3: aos jovens, mas aquele traje é mais bonito, porque se for de rica é mais. Não muda nada.
1: Portanto, por essa ordem de ideias, os atores nunca podiam fazer papel de maus, nem podiam fazer papel de feios, exatamente. Nem papel de profissões, porque não era. Portanto, não se faz essa distinção nos atores, mas no folclore faz-se. Aliás, em alguns sítios faz-se, não se deveria fazer. Não
3: se deveria fazer, porque quando se entra para um rancho, é lógico que não vai chegar lá um componente, olha, mas eu vou ir para o rancho, mas quero este traje.
1: Eu quero ser uma lavradeira rica.
3: Exatamente, nunca aconteceu. Pronto, há sempre aqueles mais pequenitos que têm aquela curiosidade, eu até gostava daquele traje. Pronto, se há uma necessidade de mudar, porque as crianças bem pequeninas depois vão crescendo. Pronto, se há uma necessidade, então já que se vai mudar o traje, coloca-se num traje que eles realmente gostem. Mas o importante num rancho é que tem de haver trajes de toda a espécie. Não podemos pôr tudo
1: de todas as profissões.
3: Já não era,
1: não é?
3: Um rancho folclórico.
1: Mas é muito curioso, porque também às vezes há essa falta de noção. Não sei se vocês conseguem ter essa diferença lá em Friante. que mesmo o rico é sempre um lavrador rico, ou seja, é sempre uma figura do povo, não é? Uhum. Portanto, porque o folclore não representa a nobreza, as classes ricas, nem os senhores doutores. Portanto, o folclore não representa esse tipo de
3: profissões. Vivia sempre aquele lavrador que vivia melhor.
1: Sim, portanto, que era considerado o lavrador rico. Exatamente. Mas, na verdade, continuava a ser uma figura do povo.
3: Do povo.
1: Portanto, com dinheiro, mas do povo.
3: Do povo.
1: Portanto, cá sem qualquer título ou esse género de coisas que muitas vezes hoje se valoriza. Naquele tempo valorizava-se ainda mais, mas o folclore não representa esse tipo de profissões, não é? Que profissões são representadas no vosso reino?
3: Neste caso é a lavradeira rica, depois temos o traje de campo. Lá em traje.
1: O tradicional.
3: Depois temos o traje.
1: Vocês, em termos de campo, têm ideia o que é que se fazia lá? Havia alguma cultura específica?
3: Temos, por exemplo, a cultura do linho.
1: Portanto, era uma das coisas
3: traje
1: que se fazia.
3: Que era mesmo. Depois havia mesmo aquele traje de campo, lavradeiro.
1: Sim, da lavradeira.
3: Que levava as
1: vulgar,
3: merendas, claro. E que. Prontos. Que trabalhava mesmo no campo, temos mesmo esse traje. Depois temos o traje de ir à missa. Não é? Já usava a mantinha. E há os outros vários trajes.
1: De feirar.
3: Exato, o traje de feira. E depois tínhamos a labradeira rica. Não é? E depois, neste momento, não me estou a recordar.
4: A senhora rica, que é a mocinha.
3: Exatamente, que já tinha eu. Que era a senhora rica. Não é?
4: Você é uma senhora rica, eu já sou uma labradeira rica.
3: Rica também.
4: Também no meu traje.
5: Traje dos
4: noivos.
3: Tem o traje dos noivos.
1: Os noivos, que há uma particularidade, que é o habílio, que há uma particularidade enorme nos noivos. Há 100 anos atrás, os noivos não se vestiam como se vestem agora, não. Pois não.
3: Era só a mantinha branca?
1: O branco era só na mantinha. Portanto, no véu, no dito véu que se punha a cobrir a cabeça. Porque tudo o resto era preto.
3: Era preto. Nós, pronto, lá era preto.
1: Em muitos
3: sítios
1: era preto.
3: Passando alguns anos, já se podia usar outra cor. A minha mãe está casada há 52 anos, já levou um fato cinzento, que ela na altura já conta, com a mantinha branca cinzento, mas naquela altura era o preto.
1: Portanto, há 100 anos, as rotinas eram muito diferentes
3: muito
1: daquilo
3: diferentes,
1: que nós vemos hoje. E parece que na história da humanidade 100 anos não conta nada, não,
3: não
1: é? Não tem importância nenhuma. Mas como é que tudo mudou tanto em 100 anos? Vocês conseguem ter essa noção? Quando envergam, por exemplo, a cesta da que a lavradeira levava para o campo com os lenches e pensam, hoje seria possível levar assim o lenche... Ali o nosso amigo mais jovem, o Tiago, eu ia inseri-lo na nossa conversa, não sendo esse o plano, mas não posso deixar de o fazer, porque me parece, pelo rosto, ser o mais jovem. E porque também dança, faz parte da direção, mas também dança, e portanto eu não posso deixar de lhe perguntar. Alguma vez se questionou como é que as pessoas daquele tempo viviam? Ou seja, como é que as pessoas conseguem encarnar a personagem que traja cada vez que está em cima do tabuleiro?
6: Como era nos antepassados, não sei, assim. O meu traje é um traje mais. É um traje de domingueiro, um traje de domingueiro.
1: Mas, por exemplo, ocorre-lhe, eu não sei se ainda se mantêm esses hábitos na vossa freguesia, de haver realmente a roupa de domingo. Portanto, há 100 anos atrás isso existia.
6: Sim, sim.
1: E hoje ainda continua a existir,
6: sim,
1: portanto,
6: sim,
1: as pessoas nossa. Ainda guardam a melhor roupa para ir à missa para o domingo.
6: Domingo, exatamente.
1: Portanto, então, nesse aspecto não mudou nada.
6: Não,
1: mantém-se
6: não.
1: Essa tradição, portanto, não é
6: exatamente.
1: Nada de extraordinário. Mas e os outros hábitos? Os hábitos, enfim, a maneira como as pessoas vestiam, as próprias roupas, a quantidade de roupas que as pessoas tinham. Se o Tiago for contar ao seu armário quantas roupas tem, pensar assim, e como é que era possível eu viver só com duas roupas, uma para o domingo.
6: Exatamente.
1: E uma para a semana?
6: Agora, neste tempo, acho que era um bocado complicado, só com duas roupas.
1: Mas era assim que se fazia,
6: assim,
1: não é? Portanto, antigamente lavavam... Vestiam a domingo
6: exatamente.
1: E lavavam, e se não estivesse seca, punham debaixo do colchão para secar
6: estava
1: prontinho, não é? Portanto, isto põe-vos a pensar, ou nem por
6: um
1: isso?
6: Um bocadinho.
1: Portanto,
6: antigamente era um bocado difícil.
1: Era um bocadinho duro, não é? Era um bocadinho duro. Aqui a nossa amiga, que eu já lhe perdi o nome, ajudem-me, a dona Diolinda, já é um bocadinho menos nova, não é? Portanto, já tem alguma idade mais. Se calhar algumas destas coisas que nós estamos aqui a falar ainda as viveu.
4: Ainda viveu
1: no tempo em que tinham só duas ou três roupas, não é? Portanto,
4: tínhamos uma toda a semana e domingo outra, e a das festas era outra.
1: Portanto,
7: Portanto, tinham três, vai, então. Três, já não era assim tão mal.
4: A das festas era uma. A de domingo era outra. E a da semana era outra.
7: Portanto, três roupas.
4: Ainda uma vez tive de ficar com uma toalha para as costas em quando chegou a blusa.
7: Portanto, porque estava molhada ou porque não tinha.
4: Estava sol, mas ela tinha que secar.
7: Tinha que secar, claro. Portanto, mas isto, repara,
4: era muito difícil.
7: Quantos anos tem a Zona de Olinda?
4: 65.
7: Portanto, nem sequer estamos a falar de uma pessoa assim tão idosa, não é? Portanto, é uma pessoa ainda relativamente jovem, mas que ainda passou por isto. E às vezes é difícil conseguirmos recuar no tempo e pensarmos como é que seria a vida naqueles tempos. E o folclore tem essa virtude de nos conseguir fazer recuar. Portanto, ainda se lembra das desfolhadas que se faziam nas eiras, dos namorados que se arranjavam nessas...
4: Nós ir às desfolhadas, às vindimas,
7: porque
4: é onde
7: era
4: arranjávamos
7: única...
4: o namorado.
7: Exatamente.
4: Ir à missa. Era assim, não.
7: Portanto,
4: era como agora.
7: E depois, não era nada como agora. Vá dizendo isso aí ao Tiago, não é? Vá dizendo isso aí ao Tiago. Portanto, uma desfolhadazinha era uma alegria, não é? Porque era um motivo para irem encontrar os rapazes.
4: Pois é. E uma dança no fim.
7: E uma dança no fim. E se encontrassem o milho rei, o que é que acontecia?
4: Pois, mas não podia ser que se os pais estivessem à beira de levar.
7: Mas conte lá o que é que acontecia. O que é que acontecia se apanhassem o milho rei? Não. Mas o milho rei era um milho diferente, era um milho vermelho, ok?
4: Pois é.
7: Pronto,
4: eu sei.
7: E portanto, no meio de muitas espigas que supostamente eram amarelas, normais, às vezes lá aparecia uma que era vermelha.
4: Pois, que era para dar um beijo.
7: Exatamente. Portanto, mandava a tradição que quem apanhasse a espiga rei podia dar um beijo a quem quisesse, à sua amada ou amado, não é? O problema é que me diz a dona de Olinda. Os pais não deixavam
4: até
7: e se estivessem a ver.
4: Tinha de ser um aqui e outro acolá. Mas
7: olha, e como é que eles faziam que já naquela altura havia cachopas grávidas antes de casar?
4: Claro, faziam à escondida, não é como fazem agora.
7: Portanto,
4: e as saias eram até aos pés.
7: Pois, portanto não havia cá.
4: Só que tinham muitas rodas. Também.
7: Dona Violina, partilhe lá connosco.
4: Tinha que sofrer as consequências daquilo que fizeram depois.
7: E o que é que acontecia já agora? Conhece assim alguém que daquele tempo?
4: Contava a minha avó e já contava se a filha, se o namoro fosse ele que ele tirasse a virgindade à namorada.
7: Sim.
4: Pronto, o pai obrigava-o a casar com ela. Se não fosse que casasse e ela já não estivesse virgem, e levava ao pai outra vez.
7: Ia devolver.
4: Na noite do casamento.
7: Portanto, eram devolvidas as pessoas, neste caso as meninas ou as raparigas, porque já não eram virgens. Portanto, uma tradição antiga. É óbvio que vocês hoje não recriam isso, porque não é possível recriar, não é?
4: Hoje não.
7: Não é possível recriar, mas são vivências do passado.
4: Até que estes jovens alvias, nem se acredito que era assim. Mas era verdade. Até
7: a dar.
2: Não imagino.
4: Até se desse um beijo. Cuidado que até já ia engravidar por hoje. Com medo de levar.
7: Portanto, o medo de apanhar
4: medo
7: dos pais
4: de apanhar.
7: Era de tal ordem que...
4: Pois.
7: Cuidado, não é?
4: Quando dava o beijo já ia ao namoro mais avançado, não é?
7: Ah, pois.
4: Primeiro
7: portanto,
4: era
7: beijo...
4: por você, e depois é que era por tu, e depois é que vinha o beijo, e depois se
7: portanto,
4: o pai estivesse ali, tudo bem.
7: Quando começavam por dar um beijo, agora é ao contrário. Primeiro dão um beijo e depois é que... Perguntam se querem namorar.
4: Agora
7: no vosso tempo não era assim.
4: Agora já nem é sem beijos, sem nada. O que era de menos, agora é demais.
7: Portanto, efetivamente, os tempos mudaram muito, não é?
4: Mudaram
7: muito.
4: Ainda bem que mudaram também. Ainda bem.
7: Ninguém diz o contrário, não é? Portanto, o progresso é sempre saudável e ainda bem que existe. Ainda bem que existe, mas tem a sua graça conseguirmos recuar este tempo e termos estas vivências de pessoas do passado com as pessoas da atualidade, haver esta mistura de culturas.
4: Eu tinha uma madrinha, morreu com 90 e só lhe faltava para aí meio ano para fazer 100 anos quando ela morreu. E ela contava, o marido, quando ela namorava, estavam sentados numa borda a namorar e usava-se este serventeiro.
7: O que é uma borda? Para os nossos jovens que estão a ouvir e que não sabem.
4: É uma parede, assim.
7: É uma parede, é um
4: baixinha,
7: muro, pronto.
4: Um
7: é um muro
4: baixinho. E eles estavam a namorar, não é como agora que se vai para o sofá. Era cá fora. E ele disse-lhe para ela dar a ponta do avental para se sentar, esticar o avental para sentar nele. Um bocadinho. Ela disse: não, não dou. Não dou avental nenhum. E ele, passando um tempo, casou com ela, não é? Disse, se tu me tivesses dado a ponta do avental para me assentar, eu nunca mais te queria.
7: Portanto, só por dar a ponta do avental para se sentar.
4: Nunca mais a queria.
7: Pronto, portanto, está a visto, os tempos mudaram, assim, não é? Os tempos
4: turetas
7: mudaram.
4: Quero verdade.
7: Sim, são
4: que
7: histórias
4: agora até
7: verdadeiras.
4: Turetas.
7: Mas não deixa de ter a sua graça. É óbvio que estas vivências não conseguem ser postas em cima do tabulado, também não convinha muito, não é? Oh, Ana Maria, está-se a imaginar a treinar e a ensinar os jovens de hoje a fazerem estas coisas, era um bocado complicado. Eles já fazem e não precisam de quem os ensine, não é?
3: Não.
7: Portanto, passamos à frente essa parte, não é? Passa-se à frente. Quais são exatamente as danças mais tradicionais e os cantares mais tradicionais que vocês têm? Porque nós sabemos que vocês representam uma região e sofreram influências dela ao longo dos anos. Exato. Mas depois há algumas, se calhar, danças e cantares que são mesmo vossos, que são próprios da vossa região. Têm alguns...
3: Por exemplo, temos o nosso terno, que está no segundo CD.
7: Que pena que nós só temos aqui o primeiro hoje.
3: Não é?
7: Mas pronto.
3: E temos também o Viradolinho, também é.
7: O Viradolinho, se ouvíssemos agora o Viradolinho, parece-lhe bem? Ai, não temos o Viradolinho. Pois, qual era a outra então?
3: Temos também o Ferreiro.
7: Pronto.
3: Também. O Sapateiro. Que é muito...
7: São profissões que eram típicas.
3: Que eram
7: vossas.
3: Típicas e que ainda hoje
7: se mantêm.
3: Embora seja indústria.
7: Pronto, então vamos ao Sapateiro. Podemos ouvir o Sapateiro?
3: Podemos.
7: Pronto, então vamos ouvir o Sapateiro.

0: depois de ouvirmos o Sapateiro, um tema interpretado aqui pelo Rancho Folclórico de Santo André de Friando, no Conselho de Felgueiras, voltamos à conversa. Portanto, há efetivamente temas e danças, cantares e danças que são próprios do vosso concelho, da vossa freguesia. Este é um deles, porque vocês efetivamente têm tradição na construção, agora é fabricação, na altura era construção de sapatos, manufaturação de sapatos, não é? Mas é uma tradição que vem de longe e que se mantém e vocês fazem questão de manter também no próprio rancho. Que outras profissões e que outros temas têm muito a ver com a realidade que se vive hoje em Felgueiras?
1: Por exemplo, o tema do ferreiro, por exemplo. Ainda existe um ferreiro em Friando. O linho, pronto, o nosso vira do linho agora já não se fabrica, mas era a profissão na altura. As outras danças, pronto, depois já temos aquelas danças que já têm a ver um bocadinho com o concelho.
0: Portanto, já há uma mistura,
1: quando,
0: não é?
1: Era como quando nós andávamos na escola, por exemplo, aquelas brincadeirinhas, por exemplo, na escola de Friando eram feitas de uma forma e na outra escola da freguesia diferente era a mesma cantiga, mas a dança era diferente, ou a brincadeira aqui funciona igual, não é? As várias danças, por exemplo, outros ranchos de Felgueiras terão a música, por exemplo, o Vertegar.
0: Que nem é só de Felgueiras, não é?
1: Não é uma região inteira, claro. Cantam-no como nós, embora com letra diferente. Mas a dança também é diferente, portanto, tentamos também englobar o concelho.
0: Claro. Claro,
1: até porque, também é a nossa missão.
0: Claro, e até porque é um bocadinho aquilo que acontece hoje, por exemplo, com a nossa língua. Muitas vezes há uma expressão que se diz aqui em Penafiel de uma maneira e em Felgueiras diz de outra. E quer dizer a mesma coisa, mas são maneiras completamente diferentes de expressar. E no folclore acontece
1: o mesmo.
0: Às vezes o mesmo tema é dançado de maneira diferente.
1: Diferente.
0: E, portanto, vocês convosco isso acontece. Parece-lhe que é uma coisa que acontece muito com os ranchos folclóricos, não sei se é o vosso caso. Há muitos jovens, têm dificuldade de ter jovens, não têm passado por esse problema?
1: Não, nós lá temos muita gente jovem. Também já temos pessoas de várias idades, desde os 4 anos até aos 84. Portanto, há uma faceta de idades
0: enorme, não é? E, portanto...
1: Mas temos muitos jovens em termos de dançar.
0: Isso é excelente, portanto, é sinal que o futuro do resto está assegurado.
1: Exato. E depois... cantar, e portanto às vezes como nós andam as mães, entram os filhos, fica tudo inserido, quando se vai a ver, está tudo lá, não é?
0: E portanto depois o rancho passa a ser realmente um grupo de famílias todos.
1: Exato.
0: Juntos é uma
1: dúvida.
0: Atividade familiar,
1: sem
0: não é?
1: Dúvida, isso,
0: uma atividade
1: isso
0: familiar.
1: Tem que ser mesmo.
0: Olha, e há assim alguma particularidade que acho que o seu rancho tem de diferente dos outros que o faça ser melhor do que os outros?
1: Ah, sempre. O nosso baixo é sempre o melhor. Nós achamos sempre o melhor. Nós, como dizia aqui o nosso vice-presidente, há uma unanimidade entre todos. E mesmo quando o que se passa quando há um problema que se passa no rancho, é resolvido entre todos. E em muitos grupos folclóricos isto não acontece. Não é? Porque isto é como tudo. O que se passa com um bom, também temos de saber superar o que é mau. Portanto, o que o nosso rancho tem em especial é mesmo isso. É aquela equipa trabalha todo para o mesmo lado. No meu entender, ando lá já há muitos anos, já passamos várias
0: assim.
1: Direções, tem sido sempre, onde há sempre um problema ou outro, sabemos que é um grupo de 50, 60 pessoas, nunca decorre tudo a 100%. Mas ao grupo que é, e nestes últimos 6 anos, que eu ensaio há 6 anos, por mim está tudo, pelo que eu vejo,
0: 5 estrelas.
1: 5 estrelas ao número de pessoas que trabalhamos e diferenças de idade, porque não é fácil. Não é? Eu comecei agora a falar a um jovem, como falar a uma senhora de 50 anos, como falar a aqueles senhores de 80, que são
0: claro.
1: Diferentes, que é preciso saber falar com eles, saber levá-los daquela forma, porque, enfim.
0: São idades diferentes, é normal.
1: Diferentes.
0: Vivências diferentes, formas de estar diferentes, não deve ser uma tarefa fácil, tem certamente muito, muito, muito mérito. Quem acha que vocês são um motivo de orgulho e de muitas alegrias é exatamente João Teixeira, o Presidente da Junta de Freguesia, que acha que vocês representam e retratam a cultura portuguesa muito bem e que levam muito longe o nome da freguesia de Friando. João Teixeira vê o Rancho Folclórico de Santo André de Friando como um parceiro em algumas iniciativas e naturalmente também vê com muito agrado e orgulho todo este percurso que vocês têm feito ao longo dos anos.
2: É uma associação que pertence à freguesia e acho que é o dever de qualquer junta apoiar as associações que pertencem às freguesias, não é? nomeadamente esta, e nós damos o apoio financeiramente todos os anos, já costume. Damos apoio, todos os apoios que for necessários que eles nos solicitam. O trabalho, em relação ao trabalho, é muito positivo. Basta ver neste momento como é que se encontra esta associação, não é? Porque neste momento é reconhecido não só dentro da freguesia, mesmo através do concelho, e fora do concelho também, a nível nacional, porque é uma associação que se desloca para vários pontos do país, representando a freguesia, e então as críticas têm sido boas, não é? E mediante isso, pronto, apraz-nos realmente que esta associação esteja em boas condições financeiramente, haja realmente que tenha bom reconhecimento. Lembro-me que quando este grupo de jovens, digamos assim, tomaram conta do rancho folclórico desta freguesia, ele estava um pouco, digamos assim, debilitado, um pouco esquecido, e então quando tomaram conta, deram à associação, ao rancho, outro ânimo, uma atividade diferente, outra vida. Sendo um rancho que pertence à Federação de Folclore Nacional, que pertence ao Inatel, é um rancho que desde então até estes dias tem sido reconhecido, e devido ao trabalho, ao esforço, ao tempo que estas pessoas têm dado em prol do rancho desta terra, não é? É importante que o rancho é uma forma de promover, de fazer ver o que acontecia antigamente, como é que era antigamente, como é que as pessoas viviam antigamente na terra. E, para todos os efeitos, é uma associação que é muito importante para qualquer terra, não só para a nossa, não é? Porque os jovens de hoje em dia, a juventude, as novas gerações, não têm conhecimento do que era como antigamente. Isto é uma forma de divulgar. É óbvio que qualquer junta de freguesia, tendo uma associação dessas na terra, tem a obrigação de apoiar. Nós, junta de freguesia, e quando eu sair, e penso que os próximos executivos irão apoiar sempre esta associação.
0: E depois de ouvirmos o presidente da Junta de Freguesia de Frianda, avançamos, apesar de já termos ido ali a conversar um pouquinho com o Tiago há pouco, eu aproveito para esclarecer um bocadinho melhor quem é que ele é. Afinal, ele faz parte dos pares de dança do rancho, apesar de ser também cantador, e tem ainda uma outra particularidade, é que ele encontrou no folclore o amor da sua vida, que é a Joana, e portanto ele confidenciou-nos aqui que ou vai casar, ou está para casar, ou já casou, portanto a coisa está aí para próximo, não é? E portanto já são muitos anos também no rancho, e é um jovem. Estas histórias que nós estivemos aqui a ouvir e a falar que o futuro do rancho passa pelos jovens, sente esse peso dessa responsabilidade, de sentir que tem que dar continuidade àquilo que os mais velhos começaram?
3: Claro, um bocadinho, porque assim, se os jovens não derem continuidade a isto, chegamos a uma certa altura que, acabando estas pessoas mais de idade, o grupo é abaixo.
0: Claro, e portanto não podem deixar ir abaixo. Não podem deixar. O que é que lhe parece que leva um jovem como o Tiago, e outros garantidamente, a entrarem para o folclore? O que é que vos motiva? O que é que vos puxa? São os colegas que já lá estão que vos puxam?
3: Sim, também. Os colegas puxam uns aos outros. Depois já conhecemos as pessoas. A direção também conta muito, não é? Porque se não houver uma boa direção no grupo, ninguém quer lá andar. E também o convívio entre todos.
0: Isso é muito importante.
3: É muito gratificante.
0: Não é? Porque é um lugar onde vocês sabem que vão estar com os vossos amigos.
3: Exatamente.
0: Com os vossos colegas.
3: Sentimos-nos bem.
0: Isso é fundamental. O Tiago vai casar. Vai fazer um casamento tradicional ou vai fazer um casamento como se fazeria,
3: as duas
0: como se faria há 100 anos atrás?
3: Não. É assim, vou fazer como ao tempo de hoje, não é? Vou levar muita gente do grupo, assim, não posso levar toda a gente, mas vou levar bastante parte do grupo. É um orgulho para mim, é um gosto que eu tenho. E assim será.
0: E assim será, esperamos que corra bem. Sim. E que o futuro, que seja um futuro risonho, que é o mais importante. Das atuações e dos anos todos em que está no grupo, houve assim algum momento, alguma saída, alguma atuação que o tivesse marcado em particular, que queira aqui partilhar
3: connosco? Acho que todas são boas. Todas são marcantes.
0: Diferentes.
3: Exatamente.
0: E portanto, não há histórias divertidas de alguma vez ter dado um malho em cima do tablado, nem nada disso?
3: Há uma história que uma altura estava a dançar numa freguesia lá vizinha, estava a dançar com uma miúda, que já é casada e tem filhos. Estávamos a dançar ao modo e ela caiu. Mas tão depressa que eu como logo se levantou. E continuámos a dançar.
0: Portanto, ninguém reparou.
3: Não, quase que ninguém.
0: Portanto, isso é instruído. São instruídos assim, que claro. Se acontecer alguma coisa, retomam e não tem nada que...
3: Não pode parar.
0: Portanto, sai um sapato, continua. Atira-se para o outro. Cai, levanta-se e avança. Portanto, isto são mesmo, vocês são mesmo ensinados e treinados
3: exatamente.
0: Para que isso aconteça. E psicologicamente a concentração não distrai os outros. Como é que se faz? É preciso treinar muito isto? Ou no momento da atuação a responsabilidade aumenta e as pessoas conseguem.
3: Concentram-se mais.
1: Sim. No ensaio é um bocadinho chamada a atenção. Mesmo às vezes pode uma concertina enganar-se, por exemplo, dar mais uma volta e os dançadores estarem atentos. E tudo começa no ensaio. Portanto, se eles forem instruídos no ensaio, em cima do palco, depois vai sair exatamente.
0: Acontece exatamente a mesma coisa. E portanto, pode acontecer que quem está a tocar, toca, não acaba quando devia acabar e vocês têm que continuar a dançar.
3: Nós continuamos a dançar, estamos atentos e continuamos a dançar.
1: Ou se ele se enganou, o cantador até se enganou, ou com certeza não entrou bem, mas eles têm de estar atentos. É para acabar, então tudo acaba.
0: E, portanto, eles já sabem o sítio onde é para acabar.
3: Exatamente.
0: Isto é giro saber estes pormenores, porque ninguém faz ideia do que está por trás daquilo que vocês fazem em cima do palco,
3: exatamente.
0: Não é? Portanto, as pessoas não têm ideia de que isso dá muito trabalho, implica muitas horas de ensaio, muita atenção. É bonito de ver. Tiago, parece-lhe que os outros jovens da sua idade, que veem o folclore com bons olhos, ou acha que há de alguma forma algum tipo de preconceito?
3: Acho que nem todos os jovens.
0: Portanto, há algum preconceito?
3: Acho que o folclore é só para as pessoas mais velhas.
0: Portanto, que para os jovens
3: ligam,
0: não.
3: É,
0: não. Portanto, mal informados. Faz alguma coisa para contrariar isso? Junto dos jovens, das suas relações?
3: Tento sempre passar a uma boa imagem para que estes jovens que pensam que o folclore é só para as pessoas mais velhas, que não é verdade.
0: Vai de alguma maneira tentando mudar
3: exatamente.
0: As mentalidades e mudar a realidade que as pessoas imaginam. Eu ia passar ali a conversa à dona Diolinda Alves, que vê, como os jovens, que esta associação acaba por ser muito mais do que uma associação, é uma grande família, não é? Já está ligado ao folclore há muitos anos, muitos mesmo, e diz que o folclore é o melhor refúgio que tem. É lá que encontra a paz e a alegria que procura e consegue, de facto, encontrar e partilhar a sua alegria tão genuína, e é exatamente com essa alegria que ela hoje veio até nós e já partilhou connosco as suas histórias e nos pôs a rir. E, enfim, ela própria já tem umas gargalhadas deliciosas e também nos provoca a nós umas gargalhadas deliciosas. É a cantadeira do rancho, já percebemos que é uma das, porque já há mais duas, não é? Duas que vão ser as futuras substitutas da dona Diolinda. Já passou por outros ranchos, dona Diolinda. Tem uma possibilidade de fazer comparações. Sim. Em que é que este rancho se diferencia dos outros?
4: Pronto, é uma família. Nós somos todos lá, vamos para nos divertir, não é? Senão eu já não andava lá muito.
0: Portanto, é divertido.
4: É
0: um momento.
4: Muito
0: de...
4: respeito, mas somos todos uma família.
0: Muita borga.
4: E sinto-me lá bem.
0: E sente-se lá bem, sim. É por isso que lá continua. É a cantadeira deste grupo. Estava-nos aqui a dizer há pouquinho, em off, que já anda a ensinar duas meninas mais novas. E que, inclusive, deu conta que elas tinham boa voz quando andavam a cantar as janeiras. Portanto, também têm bom ouvido, não é?
4: Ah, sim.
0: Portanto,
4: a gente já vê quem é que anda
0: que atrapiscou,
4: ali
0: quem
4: a
0: eram
4: alinhar
0: as
4: bem
0: miúdas.
4: Na cantiga ou não.
0: E, portanto,
4: está a cantar, mas está a ouvir.
0: Ah, portanto, tempo. Já andou a catrapiscar as suas sucessoras e a ensinar-lhes.
4: Sim.
0: E correu bem?
4: Correu.
0: Portanto, elas já têm sucessoras.
4: São muito responsáveis, cantam muito bem.
0: E, portanto, está o futuro assegurado nas cantorias?
4: Eu acho que sim, só
0: se elas, mulheres.
4: Só se elas, às vezes, vier algum namorado que a rouba que não queira. Do resto.
0: Olha, e O que é que, na sua opinião, no seu caso já percebemos que o que atrai, o que atrai para o folclore é o convívio, o ambiente, a boa disposição. Mas já tem muitos anos de folclore. Com que idade entrou, dona Diolinda?
4: Ai, devia ter para aí os meus 23 anos.
0: Portanto, entrou ainda na juventude. Parece que quem já tem 50 já não
4: juventude,
0: vai.
4: Juventude, já casada, com 3 filhos. Pronto.
0: Mas ainda jovem, não é? Sim. Portanto, mas parece-lhe que uma pessoa aos 40 ou aos 50 anos já não tem a iniciativa de ir para o folclore?
4: Eu acho que sim, então eu ainda lá e ando, já tenho 65.
0: Pois, mas começar aos 40, mesmo assim.
4: E até faz muito bem. Faz ginástica, quem puder, aconselho. Faz ginástica, nem precisa de ir fazer e pagar, lá é de graça.
0: E faz ginástica ao físico e à mente, não é? A tudo. Portanto, é muito saudável. Eu sei que já teve os seus filhos no rancho também, portanto, também era a família inteira no rancho.
4: Tudo. Andaram todos, tenho todos três no rancho. As raparigas dançavam, o rapaz tocava e o pai também anda, e nem anda lá, a toca ferrinhos.
0: Portanto, é uma família grande. É. A sua, nuclear de casa e mais os outros amigos todos. Portanto, é realmente uma grande família. Não é uma tarefa muito fácil definir o que é isto do folclore. Como é que explica aos mais pequeninos o que é o folclore?
4: Digo-lhe que o folclore que é saudável, que é divertido, que a gente que fica bem disposta, que bem alegre. Pronto,
0: isso, mas arrasta-os
4: para
0: lá,
4: como
0: não é?
4: Diz o Tiago, que alguns dizem, o folclore e tudo não é para nós, é para vocês, mas não é bem assim.
0: É para todos.
4: O folclore é para todos, pequenos, velhos, novos, para toda a gente.
0: E é bom para todos.
4: É bom para
0: todos.
4: Todos
0: riem, os pequeninos todos. E os mais crescidos.
4: Claro. Quando estamos a atuar em cima de um palco, temos de ter a responsabilidade. Fora do palco, a gente canta na mesma, e dança, e fala, e diverte-se. Quantas histórias e...
0: Olha, tem assim alguma história para nos contar? O Tiago contou-nos que um dia que a companheirita dele caiu, mas levantou-se logo, rapidamente. Tem assim alguma história engraçada para nos contar?
4: Também me aconteceu uma vez num festival, estava a cantar, cantei a primeira cantiga, metade da cantiga, e ia cantar o resto, mas não me lembrou. Mas eu cantei sempre dentro do ritmo da música, mas
0: a letra, que era uma letra
4: mais mal, mas cantei sempre, não parei, senão estragava tudo.
0: E como é que se faz mesmo não se lembrando da letra? Mexe-se os lábios e portanto vai-se dizendo alguma coisa.
4: Não, eu tive que cantar metade da letra cantiga, uma metade de cada, mas ela não rimou muito bem, mas deu na música. Nossa, eu não podia ir para a outra moda, tinha de cantar sempre. E nem dei sinal nenhum.
0: É extraordinário, não é? Porque nós vemos os grandes artistas cantar. Se lhes falha a letra, eles ficam aflitos, não é? Aqui vocês têm que continuar, porque as coisas não podem parar.
4: Ai, não
0: podem parar.
4: Não, enganava-se toda
0: bonito,
4: a gente.
0: Bonito, sim, senhora.
5: Isso faz parte do folclore, porque o folclore antigamente também não havia ensaios.
0: Pois, era natural.
5: O folclore é da rua.
0: É natural.
5: O enganar-se num palco, para o folclore é normal, porque assim... Faz parte do folclore, faz parte, não é?
0: Mas apesar de fazer parte, vocês previnem-se.
3: Tentamos, sim, não é? Tentamos.
0: Portanto, previnem-se. Exatamente. Mesmo que aconteça, vocês ensinam as pessoas que não devem parar, devem continuar.
5: Sim,
0: mesmo que a coisa não tenha ocorrido exatamente como era planeado, toca a prosseguir. Mesmo que não se lembre da letra, canta na mesma.
4: Canta, portanto, tem por que ser é dentro da música.
0: Já, tom, não é?
4: Já ensinei estas miúdas lá, raparigas que andam a ensinar, e aqui ao Tiago já lhe disse muitas vezes: cantas a cantiga. Não te lembras de metade, tu continua na música e cantas a outra metade da letra. Lá tem de dar certo no fim.
0: É? Isto é uma excelente ensaiadora, portanto, é o seu braço direito para a área das cantorias, não é, Ana? Portanto, é o seu braço direito para a área das cantorias. Eu sei que vocês têm muito orgulho em ser um grupo federado. Na vossa opinião, porquê é que é importante serem federados? Porquê é que é importante um grupo ter a chancela da Federação de Folclore Português?
1: Isso quer dizer que nós
0: cumprimos
1: um bocadinho os requisitos, e quando vamos transmitir em cima do palco, transmitir o que se passava há 100 anos atrás. Isso é muito importante para um rancho folclórico. É lógico que às vezes vê-se a federação como uns inspectores. Não são. São os senhores que sabem resguardar aquilo que era antigo. E nós somos os atores.
0: Claro.
1: E se queremos realmente transmitir, temos que cumprir, não é? Com aqueles motos. Nós vemos as novelas hoje que são feitas, e se vão fazer um lavrador à moda antiga, eles preocupam-se em chuchar-lhe as unhas. Portanto, no folclore, exatamente igual.
0: Claro. Portanto, vocês não se preocupam, não precisam de preocupar-se em sujar as unhas. Basta estarem normais, não é? Portanto, sem... Senão,
1: sem
0: então
1: pinturas,
0: é que eles não queriam.
1: Sem
0: claro,
1: sem pinturas,
0: sim, sim,
1: mas...
0: sim. E agora com esta história das unhas de gel e essa coisada toda, as meninas não se não,
1: um
0: não fogem.
1: Complicado. Temos de alertar quando começar as saídas no verão, nada de unhas de gel. Portanto, nunca temos tido problemas.
0: E as meninas reagem
1: comprem,
0: bem. Reagem bem.
1: Maquilhagem assim, maior. Sabem que na véspera não podem chegar nos olhos porque o outro dia ainda tem. Ah, é sempre esse pormenor, mas isso elas não.
0: Sim, senhora, fico satisfeita de que tudo corra bem para os lados de Friando. O folclore é a tradição dos usos e costumes populares, e portanto é sinónimo de cultura popular. Representa a identidade social de uma comunidade através das suas criações culturais, coletivas ou até mesmo individuais. É também parte essencial da cultura de cada nação. Para que tudo se mantenha e seja possível, os grupos contam sempre com a boa vontade e bairrismo de alguns amigos. E foi isso que nós quisemos ir ouvir, foi o que pensam os amigos sobre aquilo que se faz no rancho folclórico de Friando. E, enfim, o trabalho é honrado pelas pessoas que dizem que realmente... devem continuar, que merecem todo o esforço que se faz por eles, e desejam acima de tudo que os costumes e tradições sejam continuados pelos jovens que constituem o rancho folclórico.
6: Tem uma boa imagem, não é? Senão nos ajudaria. Acho que são boas pessoas e acho um trabalho louvável, sim. Se não houvesse esse trabalho já teria acabado há muito tempo, não é? Que as pessoas hoje em dia não ligam muito ao rancho. Porque tenham muita força e continuem da minha parte. Ele continua a ajudar no que puder.
0: E para terminarmos a nossa conversa, eu ia fazer assim um periplozinho muito rápido por cada um de vocês, e perguntar se tivessem a possibilidade de que vos fosse concedido um desejo para o rancho folclórico, o que é que mudava, Abílio? O que é que a sua varinha de condão fazia em relação ao rancho folclórico de Friando?
5: Eu sinto-me bem e consto como está neste momento. A única coisa que realmente era que houvesse mais pessoas que compreendessem o folclore, que as pessoas levassem mais a sério, porque nós, é muito bonito, mas as pessoas lá fora, há muita gente que pensa que nós estamos ali e não dá trabalho e estamos ali para benefício próprio, e não, nós estamos ali para tentar valorizar as tradições, e é isso que eu, no meu ver, gostava que as pessoas
0: Houvesse maior reconhecimento do vosso trabalho. Ana?
1: Para mim é que o rancho continuasse. Assim dávamos valor aos antepassados, aos que o fundaram e aos de hoje. Para mim era o bastante.
0: Chegava-lhes.
3: E eu tenho a mesma opinião. Que nunca acabe.
0: Portanto, é aquilo que deseja. Exatamente. Para o rancho é que ele nunca acabe.
3: Nunca acabe.
0: E vai fazer por isso?
3: Tento fazer.
0: Vai fazer, porque ainda é muito jovem, está nas suas mãos fazer com que isso aconteça. Dona Diolinda, o que é que gostava que acontecesse?
4: Que me sei sou euro a milhões para eu pôr lá tudo que eles precisam.
0: É, há muitas coisas que eles precisam.
4: E antes assim de morrer, dava-lhe um autocarro grande, que ele só tem um pequeno, e fazia, levava-os a passearem, todos.
0: Portanto, fazias...
4: E que corresse isso tudo bem, para que quando eu morrer, para ele sentir a minha falta depois.
0: Dona Diolinda, é realmente um amor. Mimava-os, que era para eles depois sentirem a sua falta quando morresse. Vai durar até aos 130, no mínimo, que é para eles nunca mais se esquecerem de si. Muito obrigada a todos por terem vindo até nós. Foi um prazer receber-vos. Felicidades para o vosso trabalho e que haja muito reconhecimento, que também faz parte. Parabéns por aquilo que têm feito.
3: Muito obrigado.
0: A vocês em casa eu desejo um ótimo fim de semana. Prometo voltar no próximo domingo. Aliás, no próximo sábado, às 9 da manhã. Até lá, tenham então uma excelente semana.

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1: Olá, bom dia. Sejam muito bem-vindos a mais uma edição do programa A Nossa Terra. Há 30 anos que partilhamos o que de melhor se faz e se vive na região do Tâmega e Sousa. Um território com identidade própria, moldado pelas suas gentes, tradições, hábitos e costumes. O programa de hoje começa por ser dedicado ao grupo desportivo, recreativo e cultural de São Luís, em Beiro Paredes.
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1: Fundado em outubro de 1978, o Clube São Luís transformou-se num símbolo da freguesia, unindo gerações em torno do desporto, do voluntariado e do espírito de comunidade. Hoje continua a crescer, apoiado na mesma dedicação, mas com os olhos postos no futuro, sem nunca esquecer as suas raízes. António Brandão.
3: O Clube São Luís é uma das instituições que melhor espelha a identidade da freguesia de Beiro. Ao longo da sua história, o clube conquistou um lugar de destaque na vida da comunidade, não apenas pela prática de futebol, mas também pelo papel que desempenha na promoção do convívio, da formação e do espírito associativo. O percurso do São Luís resulta da dedicação de sucessivas direções, treinadores, atletas e voluntários, que ao longo dos anos souberam manter vivo um projeto construído com muito esforço e um forte sentido de pertença. A ligação entre o clube e a população sempre constituiu uma das suas maiores forças, fazendo do emblema uma referência para várias gerações de beirenses. Mais do que um espaço de competição, o Clube São Luís afirmou-se como uma escola de valores. Muitos dos jovens que passaram pelos seus escalões de formação cresceram num ambiente onde o respeito, a disciplina, o compromisso e o trabalho de equipa ocuparam um lugar tão importante como o resultado de cada jogo. Um dos momentos mais marcantes da história recente do clube aconteceu com a inauguração do Complexo Desportivo de São Luís. A concretização desta infraestrutura pôs fim a uma espera de cerca de 2 décadas e representou um marco para toda a freguesia. O novo recinto deu resposta a uma antiga aspiração da comunidade e criou melhores condições para o desenvolvimento da atividade desportiva e da formação dos mais jovens. Atualmente, o Clube São Luís mantém-se fiel aos princípios que marcaram o seu percurso. A aposta na formação, o envolvimento da comunidade e a valorização do desporto como fator de inclusão e desenvolvimento continuam a definir a identidade do clube.
1: Depois desta apresentação, vamos ouvir o testemunho de Isabela Sousa. Ela tem 25 anos, é natural de Paredes, e está ligada à direção do Grupo Desportivo, Recreativo e Cultural de São Luís desde 2016. Foi secretária e antiga responsável pelas camadas jovens da associação. Atualmente é a presidente da coletividade e é também a responsável pelas camadas jovens. Isabela, começo por lhe perguntar,

0: ainda muito jovem, e é uma grande responsabilidade ter um clube destes nas mãos, podemos dizer assim.
1: Sim, é verdade. Sou jovem, tenho 25 anos. Quando assumi o clube tinha acabado de fazer 25 anos e é uma grande responsabilidade, até porque isto é tudo um pouco novo, não é? Nós somos um clube com cerca de 48 anos de existência. No entanto, só começamos a competir federadamente no ano passado. Tudo isto requer uma exigência muito maior e um rigor muito maior. E pronto, e temos assim no começo, então foi o nosso primeiro ano e eu assumi isto agora no segundo ano, no fundo do clube, mas que também acabei por estar muito presente no primeiro ano. E pronto, estamos a crescer, estamos com várias equipas e sim, é uma responsabilidade e um desafio muito grande, mas decidi aceitá-lo porque também uma pessoa gosta de desafios e é importante estarmos um pouco envolvidos também na comunidade e fazer um pouco pela nossa terra. Acho que é tudo muito importante e a fazer, se calhar, é agora que somos jovens e que temos mais tempo e mais vontade e então eu decidi assumir este desafio.
0: Muito bem, mas já estava, ou já fazia parte, ou já acompanhava o clube há mais tempo?
1: Sim, eu faço parte da direção desde 2017, no entanto, foi o que eu disse, nós antes participávamos em campeonatos amadores, ou seja, era completamente diferente, não é? E desde o ano passado começamos a competir na Associação de Futebol do Porto, e pronto, e tivemos, já não tivemos só equipa sénior, mas já tivemos equipas de formação. E eu no ano passado fiquei responsável pela formação toda, ou seja, tínhamos três equipas de formação, era já um desafio, uma responsabilidade grande. E pronto.
0: Já é um clube que, entre formação e equipa sénior, já tem muitos atletas.
1: Sim. Nós no ano passado tínhamos cerca de 70 e poucos atletas, entre formação e equipa sénior. Este ano, e como eu disse há pouco, tínhamos 4 escalões de formação, mas este ano vamos ter 7 escalões no total, ou seja, 6 de formação e equipa sénior. Basicamente dobramos a formação do ano passado, que eram 3 equipas, e este ano temos aqui algumas novidades, como a equipa de sub-19, que é uma equipa completamente nova, vão no fundo estrear-nos com uma equipa de sub-19. E depois também temos aqui mais 2 escalões novos, que são os sub-8, que não tivemos no ano passado, os sub-15 e os sub-12 e os sub-10. No entanto, pronto, nós no ano passado tínhamos um escalão, mas eles acabaram por subir e pronto, fizemos equipa de sub-10 e sub-8.
0: Ora, para que tudo isto funcione, vocês precisam de voluntários, não é? E estamos a falar de dirigentes, treinadores, colaboradores, pais, portanto há uma grande equipa a dar apoio e a fazer com que tudo isto funcione.
1: Sim, é verdade, porque isto são clubes pequenos, não é? Ou seja, os recursos não são muitos, então toda a ajuda voluntária acaba por ser muito necessária. E pronto, e nós tentamos sempre ter aqui pessoas, no fundo, que gostem disto, não é? No fundo, que vistam a camisola como nós, membros da direção, que estamos aqui de forma voluntária a dedicar o nosso tempo e tentamos integrar um bocadinho os jovens da freguesia, os pais também, porque os pais acabam por acompanhar sempre os atletas nos jogos e nos treinos, e então temos sempre aqui a ajuda de um pai em cada escalão para nos ajudar também no que é necessário, mas sim, isto parece que não dá muito trabalho, mas dá, os meus dias são praticamente todos passados lá no clube, isto é a realidade, acho que não passo um dia sem ir lá, não tenho como. E pronto, isto é uma dinâmica muito, muito engraçada, mas também requer muito trabalho e todas as pessoas acabam por ajudar imenso mesmo.
0: Qual é que, além dos resultados desportivos, obviamente, mas qual é que será a principal missão do São Luís?
1: Eu acho que, essencialmente, nós queremos construir aqui uma base de formação onde todos têm a oportunidade de crescer, de jogar, de, no fundo, de praticar algum desporto. Porque nós temos as nossas condições, no fundo, para os atletas, são condições não muito altas a nível de preços, etc. Porque é mesmo isso que nós queremos, é que todos os meninos e meninas têm a oportunidade de um bocadinho de poder praticar algum desporto e de fazer aquilo que realmente gostam. E também levar às vezes o nome da freguesia, não é? Nós gostamos muito de participar em torneios e etc. com a formação. E na equipa sénior igual, a nível de tentar sempre atingir os objetivos e o melhor resultado, para ver se conseguimos ter assim mais algum nome e chegar mais longe, que creio que sim. Nós tivemos um primeiro ano muito, muito bom, a nível tanto de formação como da equipa sénior, e creio que este ano nós estamos com mais expectativas e creio que vamos ter coisas muito boas e bonitas a acontecer.
0: Acha que o novo complexo desportivo aproximou ainda mais a família do São Luís?
1: Sem dúvida, porque para além de um complexo desportivo, aquilo é muito um espaço para a comunidade. Então, aquilo aproxima muito. Nós temos as pessoas da freguesia que andam lá a pé, que fazem as suas caminhadas, e já há muita gente a querer dinamizar lá atividades e outros tipos de coisas, porque felizmente agora temos essas condições. E acredito que ajudou imenso.
0: Qual é o ambiente que se vive normalmente no dia de jogo? Há muitos adeptos?
1: Sim, é assim, nos dias de jogos é sempre um ambiente muito, muito, muito dinâmico. Isto é tudo muito. Parece que o dia passa muito a correr, principalmente para nós que estamos aqui nos bastidores, porque temos muitas coisas a organizar, que geralmente são organizadas já no dia anterior, não é? Como a preparação dos equipamentos e todas as outras coisas, as compras, etc, etc. Mas sim, nós com a equipa sénior sempre fomos um clube, mesmo no amador, tínhamos muitos adeptos. É engraçado, a freguesia não é muito grande, nem extensa, mas ali as freguesias ali à volta, acabamos por ter muita gente das freguesias ali à volta, que como não há clubes ali à volta, acabam até por se identificar connosco e são simpatizantes, adeptos, e muitos deles sócios também do nosso clube já há uns anos para cá. E é giro porque as pessoas depois mantêm uma ligação ao clube e continuam a ir ver os jogos, a acompanhar-nos nos jogos fora. E é engraçado isso. E agora, claro, na formação também as pessoas ali da zona, não é? Da freguesia, acabam por também ir ver os meninos a jogar, porque é tudo muito novo. E acaba por ser engraçado.
0: Costuma também acompanhar os jogos?
1: Sim, eu digo muitas vezes que os meus sábados e os meus domingos são completamente para o clube, e é mesmo verdade. Eu geralmente, assim, nunca tenho a oportunidade de estar em todos, porque há jogos que calham à mesma hora em locais diferentes e não dá, não é? Eu sou só uma, mas eu vou sempre ao máximo de jogos que consigo, aos sábados de manhã. E os jogos de equipa sénior sempre acompanhei, e os da formação vou sempre ao máximo que consigo e tento rodar entre os escalões para tentar acompanhar todos de uma forma muito, muito idêntica.
0: O que é que gostava de ver neste clube?
1: Assim, eu acho que nós estamos a construir bases muito sólidas e coisas muito bonitas. Agora nós temos aqui algumas coisas que gostávamos, não só necessariamente para o clube, mas que há mais a nível de infraestruturas, que ainda não ficaram concluídas, e que sentimos que com este passo do complexo foi um passo muito grande, mas sentimos com este passo que poderá vir a acontecer, que também nos vai ajudar muito, que é, por exemplo, a cobertura numa bancada, porque nos dias de jogos torna-se muito complicado para as pessoas, pronto, as pessoas conseguirem assistir aos nossos jogos, porque as pessoas não vão apanhar chuva, como é óbvio, nós não temos ali nenhum coberto, nem nada do género. Mas a nível de tudo o resto, acho que estamos a construir algo bonito, e é assim que nós temos que continuar. Cada vez mais estamos a ter mais atletas, mais equipas. Se calhar este ano temos feito, para o ano se calhar vamos ter 8 ou 9, não sei. Vamos ver como é que corre, e que nós queremos levar o nome do clube e criar aqui momentos e recordações que sejam, no fundo, bonitas para todos. Olha, inesquecíveis.
0: Com certeza. Para que tudo funcione são necessárias verbas. Quem é que os vai ajudando?
1: Assim, nós temos a ajuda de patrocinadores, não é? Patrocinadores locais, às vezes não são locais, mas são amigos nossos, amigos de pessoas da terra, pronto, e isso é uma ajuda muito grande. A Câmara de Paredes também faz um investimento muito grande ao nível do desporto no concelho e acaba por ajudar todos os clubes do Conselho de Paredes, que também é uma grande ajuda, tem alguns incentivos à formação e mesmo aos esportes, no fundo, no nosso, ao futebol. E pronto, e depois é a ajuda lá está dos patrocinadores, que acho que se calhar são a maior receita, não é? A maior receita assim para conseguirmos fazer uma época, porque uma época os valores não são assim tão baixos, e temos sempre a ajuda dos sócios com o pagamento de cotas e alguns jantares às vezes que uma pessoa faz, ou algum evento que vamos angariando dinheiro. E no fundo é assim, vamos arranjando aqui estes valores assim, de alguma forma.
0: E as pessoas vão sendo solidárias convosco quando vocês solicitam ajuda?
1: Sim, sim, nós no fundo acho que temos aqui algo muito, muito, muito coeso já, não é? As pessoas patrocinadoras e assim, no fundo, os que já eram antigamente mantêm-se, agora estamos já a tentar encontrar novas opções e já conseguimos, felizmente. E pronto, isto depois também vai sendo um bocadinho um passo à palavra e vamos. Consoante os passos que vamos dando, não é? Vamos crescendo, acho que também torna-se mais interessante as pessoas quererem ajudar de alguma forma, e acho que é isso que está a acontecer no momento.
0: Para terminar, que mensagem ou que palavra gostava de deixar à família grande de São Luís, portanto, os treinadores, os atletas, a pais, enfim, a toda a gente que está envolvida com o clube?
1: Olha, eu quero agradecer imenso, porque os treinadores basicamente é tudo pessoas da terra. Pessoas que gostam muito disto, que dedicam parte do seu tempo a isto. Também, é o que eu estava a dizer há pouco, todos os dias estou lá e eles quase todos os dias também estão lá, ou seja, eles dedicam uma parte da sua vida a isto, porque gostam disto e deste projeto. E pronto, e todos os diretores, treinadoras, os adeptos que também continuam a apoiar o clube e continuam a estar presentes, os pais que ajudam com os meninos e tentam, muitos deles oferecem-se também porque percebem que nós precisamos de ajuda e oferecem-se e acabam por acrescentar imenso também, e acabam por ter um bocadinho, eu digo muitas vezes, alguns não são pais, mas já acabam por ter um bocadinho parte integrante do clube. Um enorme obrigada a todos e eu espero que isso se mantenha por muito tempo. Tenho a certeza que sim, que estamos a construir uma coisa muito sólida para o futuro, e que no futuro isto vai, eu confesso que eu acredito que isto ano após ano vai melhorando e tenho a certeza que isso irá acontecer.
0: Pedro Barbosa tem 30 anos, é natural de Lordelo e é o treinador da equipa sénior do Grupo Desportivo, Recreativo e Cultural de São Luís de Beira. Ele fala-nos sobre o que o motivou a aceitar este desafio.
2: Sobretudo a motivação outra vez de treinar como treinador principal. Tenho vindo a ter passagens no passado como treinador adjunto. Foi uma nova oportunidade quando surgiu o convite pela parte da nossa presidente, e foi isso que me motivou. O São Luís também é um clube novo, federado o segundo ano agora na Aeroporto, boas condições, tudo junto motivou-me a aceitar o convite por parte da nossa presidente.
0: E quais são os valores que pretende transmitir aos jogadores?
2: Humildade, união, raça e amor. Principais valores que os meus jogadores têm que ter, e eles sabem disso porque já lhes disse isso mais que uma vez.
0: E quais são os objetivos para esta temporada?
2: Os objetivos é fazer sempre melhor do que a época passada. Nós somos ambiciosos, nós queremos entrar em cada jogo com a perspectiva e a ambição de ganhar. Sabemos que nem sempre vai ser possível, mas somos uma equipa ambiciosa, somos uma equipa jovem e com vontade de entrar em campo para ganhar sempre, e no fim as contas vão ser feitas.
0: Sei que tem ideia de promover momentos de convívio entre o grupo, é uma forma também de fortalecer o espírito de equipa?
2: Sim, claro que sim. A união também que eu acabei de referir faz-se nestes pequenos momentos de convívio e brincadeira, de boa disposição, e isso temos. Já tivemos dois convívios e um jantar. Mais para a frente virão ainda mais motivos para, para comemorar, com certeza, e nós tentámos, semana sim, quase semana não, termos ali um momento com a equipa, de convívio, de boa disposição, de brincadeira, também porque precisamos, sobretudo enquanto equipa, e se queremos chegar todos ao fim, e o objetivo é chegarmos todos ao fim, esses momentos são importantes, porque nós queremos ser uma família, e as famílias constroem-se no futebol muito assim.
0: Acha que o apoio da população, dos adeptos, também poderá fazer a diferença ao longo da época?
2: Uma das nossas principais missões é exatamente essa, trazer ainda mais adeptos da freguesia de Beiro para apoiar o São Luís. Mas também sabemos que as coisas, quando correm bem, toda a gente vem apoiar o São Luís, quando correm mal, quase ninguém vem apoiar. E é isso que queremos também muito, o nosso papel é trazer estas pessoas, é dar alegria a estas pessoas, trazer reconhecimento também para a freguesia, porque o São Luís é uma associação que pertence à freguesia de Beiro, e precisamos, com certeza, de todas as pessoas de Beiro que nos apoiem, que nos dê o máximo, porque nós também vamos dar o máximo sempre para os representar a eles e a todos os adeptos e sócios do São Luís.
0: Para terminar, que palavra é que gostava de deixar aos seus atletas?
2: Palavra de confiança, que acima de tudo confio muito neles. Tenho um bom grupo, gosto muito deles, eles sabem disso, e que com trabalho, tudo aquilo que nos propomos, vamos alcançar.
0: Vamos ouvir agora quem assistiu ao nascimento desta história. Manuel Maria Silva tem 72 anos e recorda os primeiros passos do São Luís.
3: O Grupo Esportivo Recreativo e Cultural de São Luís foi fundado em 5 de outubro de 1978, num jogo oficializado no Campo de Lagoas, nessa época, e a partir daí mantivemos sempre como data de aniversário o 5 de outubro de 1978. Nós, na altura, não tínhamos campo de futebol, mas apareceram-nos então aí uns rapazes aqui que gostavam de jogar a bola, se nós arranjávamos aí uma forma de arranjar uma equipa, portanto, na altura era uma equipa, ou seja, um equipamento. Já não era bem nenhuma equipa, arranjava equipamento para os nossos jovens aqui do lugar começarem a jogar a bola. Não jogavam aqui, jogavam em torneio e tal. Constituir aí uma equipa. Então, constituímos a equipa do São Luís com os seus atletas e tal, e arranjámos-lhe nós, então, o primeiro equipamento. Isso foi arranjado como? Entre mim e um colega meu, o José Ferraz de Carvalho, que portanto, também era muito dedicado a essas questões de associativismo, pensámos então em comprar o equipamento. Fizemos uma série de rifas e tal para comprarmos o primeiro equipamento. Fui eu que escolhi as cores do equipamento, eu e ele, no conjunto, e assim como depois vinha a fazer o emblema. Então, nós já por volta do ano 1985, comprámos um terreno, pedimos na altura um senhor aqui da Quinta de Passo, que era o senhor Joaquim Ferreira Gomes, que tinha uma série de terrenos aqui nas matas de São Luís, para nos vender uma mata para construirmos lá o campo. E pronto, ele acedeu, pagámos-lhe alguma coisa, simbólico, foi um valor simbólico, mas pagámos-lhe alguma coisa, e ele cedeu-nos e passou-nos, vendeu-nos cerca dos 7, 8 mil metros para a construção do campo de bola. Então, a partir daí começámos nós, então, com a ajuda das máquinas da Câmara, essa coisa, a fazer terraplanagem e tentar fazer o primeiro campo de futebol.
0: De apanha-bolas a vice-presidente do Grupo Desportivo, Recreativo e Cultural de São Luís, Filipe Silva, de 36 anos, natural de Beiro, e filho de Manuel Maria Silva, partilha agora o percurso que tem construído ao serviço do clube.
4: O meu pai foi um dos fundadores do clube e eu, como da terra, vim para cá e tive sempre ligação ao clube por causa do meu pai. E aos 10 anos comecei logo a vir para cá com apanha-bolas. e adorava vir para cá ver o pelado, ver as pessoas a jogar no pelado. E então aos 16 anos consegui chegar a concretizar um sonho de vestir a camisola sénior de São Luís, em que nesses 3 anos seguintes conseguimos fazer o tricampeonato, ainda com o final da taça do Inatel, que perdemos, fomos vice-campeões, mas foi uma época boa. Mas o tricampeonato foi mesmo importante, que tivemos 2 anos sem perder jogo nenhum, tivemos invictos durante 2 anos. E agora, quando consegui chegar com 10 anos mais tarde, ou 15 anos mais tarde, ser vice-presidente do clube, em que temos muitos miúdos, temos uma porta aberta para a freguesia, e mesmo em questão de quem tenha mais dificuldade aqui, não se julga as pessoas por isso, ajuda-se toda a gente e toda a gente é bem-vinda. Temos agora também um objetivo grande à mão das camadas jovens, fazer participar em todos os escalões das camadas jovens, termos até se calhar 2 equipas por escalão, se possível. O interesse é mesmo os escalões de miúdos, e ter estabilidade nos séniores para sermos uma equipa forte, competir que sempre pelos lugares de cima.
0: José Neto, de 52 anos, natural de Sobrosa, tem uma longa ligação ao São Luís. Foi tesoureiro, roupeiro, treinador da formação e continua, ainda hoje, a colaborar sempre que o clube precisa.
5: Comecei a me envolver nas tarefas do clube e deixou de ser só tesoureiro. Passei a ser treinador, treinador de miúdos, preparador roupeiro, preparador dos equipamentos, de transportes, de imensas tarefas, ajudar no bar, marcar o campo, bem, um bocadinho de faz tudo. E é todo dia de hoje. Né? Nós na altura começámos com 4 equipas de futsal, dos benjamins até aos juvenis, e tínhamos também depois uma equipa já em futebol de júniores. Foi logo que entrei no clube, criámos essas equipas, participámos ali num campeonato de Penafiel, todas as equipas, e depois tínhamos a equipa de séniores também, a participar num campeonato de Inatel. O torneio da Penafiel, nas equipas de futsal, tivemos uma época muito boa, fomos campeões com equipas de benjamins. Outra equipa também penso que foi de iniciados, ou foi de infantis, fomos à final da taça. Na altura perdemos a final da taça, mas estivemos lá. E nos júniores foi se calhar talvez as melhores equipas em termos de união, que isso também é muito importante. Foi-nos proposto um desafio de organizar aqui em Beiro um encontro de várias equipas do escalão de sub-9. Por coincidência, esse dia foi o dia da mãe. Então resolvemos uma surpresa total para os miúdos, para a nossa equipa de miúdos. Estava a contar jogar com um adversário e jogou, mas antes desse jogo fizemos uma surpresa, que os nossos miúdos estavam à espera do adversário, e quem é que aparece? As mães deles, não é? A quem eu agradeço imenso, porque todas elas participaram. E quem ganhou não sei, não acho muito importante, mas foi um dia muito marcante, e quer para as mães, quer para os filhos. Neste momento aqui, jovens que já estão aqui no clube desde os benjamins, 8, 9 anos, né? Estiveram sempre no clube na parte do futsal. Acabou o futsal, eles seguiram para os júniores, para o futebol. De júniores já ingressaram na equipa, alguns ingressaram na equipa sénior. Eu, como os acompanhei sempre com um treinador e com outras tarefas, lancei o desafio para eles, no fundo, fazerem o que eu fiz por eles. Abraçar o papel de treinadores, ficarem eles com uma equipa dos miúdos, também agora de benjamins, e serem eles os responsáveis. Felizmente aceitaram, felizmente para o clube e felizmente para eles, que eles também estão super contentes com isso aí. Neste momento eles estão com equipas de benjamins, de infantis, de juvenis, e são responsáveis por essas equipas.
0: Sócia do São Luís, Joana Moreira acompanha o clube há mais de 10 anos. Ela recorda muitos convívios feitos na sede da coletividade, incluindo a celebração de um aniversário que aconteceu no recinto do clube.
6: Ao longo dos anos fomos participando em alguns convívios. O convívio que mais ficou na memória foi com a inauguração do novo campo, porque acho que foi bonito receber todas as pessoas que já tinham tido relação com o clube, estarem a ver a transição do antigo campo para o novo campo de São Luís, e acho que isso foi especial. Eu e minha filha somos sócias do clube, inclusive já fizemos lá uma festa de aniversário da minha filha, porque o espaço pode ser alugado mesmo nesse sentido, e ela também, quando está nas férias, passamos lá no campo de futebol e ela joga, e acho que isso é ótimo para os miúdos, principalmente nesta altura de férias. E acho que o clube, no fundo, é o que une as pessoas cada lugar.
0: José Duarte, de 79 anos, é o guardião do Complexo Desportivo de São Luís e fala que o clube é um ponto de encontro da comunidade.
7: Gosto do clube e tenho paixão pelo clube. Gosto muito do futebol e adoro o futebol. E tanto estou aqui a tratar disto tudo, sou eu que trato de lavar os equipamentos ali nas máquinas, dobrá-los, meter-los nos armários, para os jogadores depois entrarem no campo quando for preciso. Mas agora, que gosto muito do clube, sim, adoro estar aqui. É o meu prazer estar aqui a trabalhar dentro desta coisa. Agora cada vez está mais bonito, está um campo aqui muito, muito espetacular, mais gosto dá de trabalharmos.
0: A formação é uma das grandes apostas do São Luís. Lourenço Silva, de apenas 8 anos, integra o escalão de sub-9. O pai, Ricardo Silva, destaca o trabalho desenvolvido pelo clube na evolução do filho.
8: É um clube com umas instalações de trabalho e de treino, com boas pessoas à frente do clube, com pessoas dedicadas ao clube, tendo em conta também um bocadinho o passado do clube em termos familiares para o Lourenço, que o avô jogou lá, era natural da aldeia, e tendo em conta também alguns treinadores e diretores que são primos e familiares, fazia todo sentido colocar o Lourenço lá. E a realidade é que no desenvolvimento do ano que ele esteve, que é o primeiro ano que ele lá está, tal como um clube tem de futebol formação, foi muito bom e foi bastante positivo em termos de relacionamento, em termos de companheirismo, em termos de espírito de equipa, de respeito pelo treinador, respeito pelo colega. E acho que o São Luís é um clube que tem tudo para poder desenvolver essas competências com os nossos filhos, por isso faz todo sentido, quem quiser colocá-lo lá a jogar, o filho faz todo sentido.
0: Neuza Pinto, a mãe, e Gabriel Pinto, o filho, falam sobre a dedicação do Petis ao escalão sub-7 do São Luís de Beira.
9: Gabriel aprendeu a ser mais disciplinado, aprendeu o espírito de equipa, e realmente ser disciplinado, saber que tem que vir aos treinos, que tem um compromisso com a equipa. O Gabriel este ano teve uma das vezes que esteve doente, veio jogar com autorização do médico, mas antibiótico, porque queria muito vir, porque era o sacrifício pela equipa, para além dele querer muito vir jogar à bola, é a responsabilidade que ele sabe que tem que chegar ao sábado, tem o jogo, não posso falhar. Lembro-me de uma situação, nós fomos a um torneio, os resultados não estavam a ser os melhores, e no final eles festejaram como se tivessem ganho o torneio, foram todos comer gelado, um espírito maravilhoso de equipa, os miúdos super felizes, sem camisolas, a comer gelados, todos a festejar. E pronto, o resultado não foi tão positivo quanto desportivamente, mas foi muito bom para eles crescerem enquanto equipa. Os meninos do sub-7, apesar de não estudarem juntos, apesar de estarem em escolas diferentes, ao longo deste ano desenvolveram uma amizade muito forte. Eles são os melhores amigos. E eles estão 3 vezes por semana juntos e preferem os amigos do São Luís do que os amigos da escola.
10: É uma coisa que eu gosto de jogar bola e porque eu gosto. Comecei a gostar dos treinos, comecei a ter amigos para estar aqui a brincar.
0: A história de Francisco Pacheco confunde-se com a do clube e hoje tem a oportunidade de continuar a formar jovens no mesmo espaço onde também cresceu como atleta.
11: Já são muitos anos de clube e sempre foi importante para mim, mesmo enquanto jovem, estar num clube com os valores certos, em que o importante não seria só a minha formação enquanto atleta, mas também a minha formação enquanto ser humano, porque a forma como eu lido com as pessoas hoje em dia, a forma como eu atuo em sociedade, tem muito a ver com o trabalho que foi feito pelos meus treinadores quando eu era também uma criança, e é muito isso que eu tento fazer com os meus miúdos. Principalmente o ano passado, o foco não foi de todos os resultados, foi a evolução pessoal deles no que toca ao sentido desportivo, ou seja, todos os miúdos, praticamente todos os miúdos que eu tinha, eram novos a jogar futebol, portanto o foco foi um bocado ensinar-lhes as bases que eles, muitos deles já deviam ter e não tinham, mas principalmente ensiná-los a conviver em equipa, em comunidade, porque eles ao início não tinham muito respeito pelas instalações, não tinham muito respeito pelas outras pessoas do clube e mesmo com os adversários não estavam muito a par das convenções sociais que é suposto ter. É preciso chamá-los a atenção para ir cumprimentar o adversário, para cumprimentar esta pessoa ou aquela, e muito desse trabalho é importante para tornar estes miúdos adultos responsáveis e que vão conviver em sociedade.
0: No São Luís, a formação assenta na filosofia do futebol para todos, um princípio que procura garantir espaço e oportunidades para todos os jovens. Francisco explica um pouco dessa filosofia e do trabalho realizado no escalão sub-13.
11: A filosofia do futebol para todos sempre esteve presente no clube. Eu tendo um escalão em que só jogam 9 miúdos e tenho 15, é mais fácil um pouco de permitir que todos joguem. Contudo, tanto o meu como os outros escalões tentam aplicar essa filosofia e acho que temos feito um bom trabalho nesse sentido. Os miúdos têm todos lugar, têm todos o direito a mostrar o que valem e têm todos o direito de mostrar o quanto conseguem evoluir ou o que é que evoluíram durante a semana ou durante aquele mês. Contudo, também é importante que nós tenhamos um bocado de atenção aos miúdos em si, ou seja, um jogador não vai ser igual ao outro, um jogador não vai jogar necessariamente o mesmo tempo que o outro, porque não é assim que funciona na formação, pelo menos aqui no São Luís e no meu escalão. Se um jogador rende mais do que o outro, à partida vai jogar mais tempo. Se um jogador se comporta melhor do que o outro, à partida vai jogar mais tempo. Os meus jogadores sabem que se não vierem aos treinos durante a semana, à partida no fim de semana não vão começar a titulares ou não vão jogar tanto tempo. E acho que isso é importante para nós continuarmos a apoiar a nossa filosofia. Todos os meses vão ter lugar, todos os meses vão jogar, mas não necessariamente o mesmo tempo. O escalão de sub-3 é desafiante, porque é aquela fase em que os miúdos estão a passar da escola primária para o segundo ciclo e começam a ganhar mais responsabilidades pessoalmente, começam a dar-se com outro tipo de pessoas e começam a rebelar-se um bocado contra os pais, contra as pessoas, contra os tutores, e é um bocado complicado gerir-los nesse sentido. No nosso caso foi particularmente desafiante, porque nós tínhamos miúdos de 13 anos a jogar com miúdos de 10 e 9, então a diferença de idades ainda é grande, ou seja, miúdos do terceiro ano a jogar com miúdos do sétimo ano e ter que levar todos mais ou menos da mesma forma foi principalmente desafiante para nós. Mas acho que chegámos ao fim e conseguimos ver que os miúdos de sétimo ano eram meio que ídolos dos mais pequenos e os mais velhos respeitavam e protegiam os mais pequenos e conseguiam criar ali uma ponte entre eles.
0: Nesta fase da formação, o trabalho não passa apenas pela componente tática. Nos sub-13, os jovens continuam a desfrutar do futebol enquanto aprendem.
11: Eu acho que é muito difícil para um treinador ver futebol ou jogar futebol sem pensar na questão tática, no que pode ser melhorado, no que pode ser feito, ou mesmo observando outras equipas contra as quais jogamos ou equipas que viemos a jogar, aprender sempre alguma coisa com elas, com os seus defeitos, com as suas qualidades, e mesmo jogando contra outras equipas e estando mesmo dentro do terreno, conseguimos perceber quais são as qualidades, quais são os defeitos dos jogadores em si, os aspectos nos quais podemos pegar para que eles melhorem, e essa parte é muito importante. Claro que tira um bocado do prazer de jogar, porque eu já não consigo jogar futebol só por jogar, já voltar a pensar no posicionamento do meu colega e que podia ter sido feito de outra forma ou que eu podia ter me posicionado de outra forma, e mesmo os miúdos às vezes ficam um bocado chateados comigo porque querem é jogar, e eu paro muitas vezes o treino por porque é importante corrigir pequenos aspectos de orientação tática, quer ofensiva, quer defensiva, e eles nesta idade ainda não percebem muito que esta parte é importante.
0: Para além de treinador, Francisco Pacheco assume também um papel de educador.
11: Enquanto treinador, eu tento sempre que os meus jogadores respeitem sempre uns aos outros, principalmente. Respeito entre eles é, para mim, é o mais importante. Mas também respeitem os pais, que os pais respeitem a eles. Também uma parte que eu trabalhei bastante o ano passado. Os meus pais tiveram sempre um comportamento exemplar na bancada em todos os jogos, nos treinos. Nunca tive que me chatear com nenhum pai por ter sido mais aguerrido para com um miúdo ou para com um árbitro. E acho que isso também é trabalho da nossa parte. Os miúdos já sabem que certos comportamentos não são toleráveis para mim, ou que atitudes é que devem ter para que as coisas corram bem, e acho que fiz um bom trabalho nesse sentido. Eu tenho alguns miúdos que, praticamente todos, que já sabem que certa atitude dá direito, entre aspas, a certo castigo, e muitas das vezes nem é preciso dizer qual é o castigo, eles vão logo cumpri-lo. Já sabem que os castigos são para ser aplicados, mas que não vale a pena fazerem queixa de um colega por ter errado, porque para mim fazer queixa de um colega é tão mau como ter feito a asneia. Portanto, eles vão os dois ser punidos, entre aspas. Mas acho que é um bocado por aí, estes pequenos castigos que vão sendo dados, tanto em tempo de jogo como pequenas tarefas no treino, permitem que eles consigam conviver uns com os outros e minimizar os erros que eles têm, e aumentar, acima de tudo, o tempo de treino que nós temos.
0: Num processo de aprendizagem, o erro faz parte do crescimento. No São Luís, os atletas aprendem que falhar também pode ser uma oportunidade para aprender.
11: Para mim, o erro é a ferramenta mais importante que nós temos na nossa aprendizagem. Porque eu posso fazer uma tarefa 100 vezes, nas 98 que eu acertei, eu não vou aprender nada de novo. Mas nas duas em que eu errei, eu vou sempre tirar algum proveito. Ou seja, para mim, o erro, seja dentro de campo, seja nos treinos, principalmente nos treinos, porque agora tenho a minimizar os erros no fim de semana no jogo, mas os erros nos treinos são completamente naturais. E nunca deixámos passar um erro em branco. Tentámos sempre perceber porque é que ele aconteceu, perceber como é que podemos melhorar. E para mim é muito importante que eles estejam à vontade com o facto de errar. Ao início é muito difícil, eles são miúdos e o errar para eles é mau, eles cresceram a aprender que errar é mau, mas fomos tentando incutir uma mentalidade de trabalho em que o errar faz parte. Claro que errar muitas vezes seguidas já não é bem um erro, já começa a ser quase como uma escolha, mas o erro não é em si um problema, é a solução para o desenvolvimento.
0: A responsabilidade coletiva também tem um espaço próprio na metodologia de trabalho de Francisco Pacheco.
11: Através das regras que eu introduzi, pretendo que os miúdos sejam responsáveis pelo material do clube, pelos treinos, que aprendam a trabalhar em equipa, aprendam a dividir tarefas. Ou seja, o que eu implementei esta época foram grupos de material, que é muito comum com os séniores e em júniores, mas não é tão comum na idade que eles têm. E como é que funcionava? Basicamente, todas as semanas havia 5 miúdos responsáveis pelo material, e esses miúdos sabiam que durante todos os treinos e todos os jogos daquela semana eram eles que tinham que tratar do material e cuidar do material, levá-lo para o treino, arrumá-lo, garantir que ele estava impecável. Para além disso, antes de todos os treinos eu costumo mandar um mapa do treino, ou seja, com o material, a duração de cada exercício, o exercício em si, que é para que eles não venham para o treino a zeros e consigam ver o que é que nós vamos fazer. Algumas vezes não vão perceber qual é que é o exercício, mas não há problema absolutamente nenhum, porque eles conseguem ver o treino com antecedência, conseguem vir mais preparados, ajudam-me a montar o exercício, trazem logo o material certo e não precisamos andar a trazer imenso material e a desarrumar tudo. E isso é muito importante para que eles cresçam em comunidade.
0: Vamos ouvir agora Sérgio Oliveira, de 25 anos, natural de Beira. Ele orienta o escalão sub-7 e é treinador dos júniores e também treinador adjunto da equipa sénior do São Luís. Sérgio fala na importância de acompanhar os jovens atletas.
12: 21 anos, voltei para o clube, para o São Luís. Fiz cerca de 12 jogos, fiz 6 golos. Foi uma época muito boa para mim, a nível individual e tanto coletivamente. No ano a seguir, surgiu, eu ofereci-me para ser treinador de um escalão aqui de São Luís. Calhou o meu escalão sub-7, onde apanhei meninos completamente incríveis mesmo, meninos amáveis, meninos educados, meninos incríveis, e tive a sorte mesmo de também ter uns pais que os apoiaram, que me ajudaram em todo o ano, e foi um ano incrível para mim. Nunca pensei, como primeira experiência como treinador, apanhar crianças tão incríveis como estas que eu apanhei. O trabalho com os sub-7 foi um trabalho muito gratificante. Os meninos, eles ensinei alguns valores aos meninos. O nosso maior valor no balneário que eu transmiti a eles foi a amizade. Foi muito evidente durante a época isso entre os meninos. Eu gostei tanto de trabalhar com estas crianças que até pedi à direção este ano para continuar com eles em sub-8. E acho que vai ser um ano muito melhor ainda para eles. Este ano também aqui no São Luís nós abrimos captações para júniores. Neste momento temos 21 jogadores. Do que eu apercebi-me das captações, pelo menos dois desses jogadores têm capacidade de treinar com os séniores e, quem sabe, até estrear-se pelos séniores. Para mim, os júniores é o escalão mais importante do futebol, que é onde se faz a transição para sénior. E o meu principal objetivo este ano é ensinar e mostrar a eles que, se esforçarem, se derem tudo e se forem eles próprios, tem capacidade de chegar aos cenas para o ano. Acho que tem aqui muitos jogadores com qualidade e com muito potencial de ajudar os cenas para o ano. A nível sénior, também sou treinador adjunto.
0: O avançado da equipa sénior do São Luís é André Pera, de 23 anos, natural de Beira. Ele garante que o clube lhe corre nas veias.
13: A presença de São Luís está desde o início da minha vida, está no sangue. Foi-me passado pelos meus familiares, o meu pai era adepto. Os meus tios jogavam cá e por consequência, eu ingressei no clube com 9 anos, para o futsal. Tive dos 9 aos 15 como jogador de futsal, depois já ausentei-me do clube. Regressei aos 21 até aos dias de hoje, em que renovei com o clube esta época. E é algo que sempre esteve presente e acredito que mesmo que deixando de ser jogador, vou continuar a ser um adepto, e é algo que está presente na minha vida sempre. Como sou vizinho do clube, eu moro na mesma rua do recinto, acompanhei de perto todas as mudanças dos anos para cá, ou seja, isto era um campo pelado, era um campo de terra, e acompanhei as obras desde o início, a transformação do recinto, e como está agora é incrível de ver e é incrível de fazer parte deste projeto, porque realmente vemos que existe uma mudança, existe uma evolução, e é algo que também se espera para este ano. É uma evolução, algo novo, um plantel fresco, um plantel mais sério, e algo que é importante para o clube. Tocando na parte do recinto, é algo marcante para mim, e existe um momento que me fica na memória, que é o facto de termos feito uma inauguração enorme com gente da terra, com adeptos, jogadores, antigos jogadores, e foi algo que me ficou marcado porque, com o passar de anos, fomos reunindo muita gente e muitos adeptos e muitos simpatizantes, e foi possível juntá-los todos no mesmo espaço para vermos o clube a reerguer-se de novo.
0: Com uma vida desportiva inteiramente ligada ao São Luís, João Pera, de 24 anos, declara o seu amor ao clube.
14: Aos 12 anos comecei a jogar futsal aqui no São Luís. Com 14 tive uma lesão grave, onde tive a recuperação toda aqui no São Luís, o clube ajudou-me em tudo. Aos 16 passámos, então eu passei para jogador de campo, futebol de 11, onde jogávamos num escalão abaixo de nós. Depois disso, continuei até aos 19 anos, passando então para os séniores, estando até esta última época, 25-26. Nesta última época, tive o convite para fazer parte da formação como treinador. Recebi o convite por parte do José Neto, que incentivam a mim e outro colega a criar a formação aqui no clube do zero. Decidimos então angariar alguns atletas através de alguma publicidade, ver as equipas que conseguíamos definir para a época 25-26, e com isso fiquei então à frente de uma equipa de sub-9, onde conseguimos juntar 13 jogadores, e um dos objetivos passaram por dar oportunidade a todos jogarem em futebol, dar a oportunidade a todos terem as experiências desportivas que todas as crianças merecem ter, e o meu papel aqui passa por ensinar valores desportivos aos atletas e fazê-los ganhar amor ao clube, assim como eu ganhei desde os meus 12 anos até a minha trajetória agora aos 23.
0: O capitão da equipa sénior do São Luís, João Moreira, de 23 anos, deixa uma mensagem aos adeptos sobre aquilo que podem esperar da nova temporada.
15: Para o primeiro ano do clube acho que foi muito bom, acabámos por estabilizar o clube, pronto, e apresentar um nível acima do que se calhar as pessoas estavam à espera. O Mister fez uma apresentação do plantel e ele falou connosco e explicou-nos qual é que era o seu modelo de jogo, qual é que eram os seus objetivos para a época, e apresentou-me também como o capitão do São Luís. Pronto, eu também falei um bocadinho com os meus novos colegas, expliquei-lhes a minha função, qual é que era o nosso objetivo como capitão. Espero também ajudar os novos atletas do clube. Espero também mostrar-lhes o que é jogar no São Luís, porque o ano passado deu bem para perceber o que isso é. Pronto, e como grupo, senti que vai haver mais rigor do que havia o ano passado, mais exigência. Espero que seja um grande ano.
0: Vizinho do Complexo Desportivo de São Luís, Hélder Barros envolveu-se de tal forma com o clube que hoje desempenha funções de secretário. Além disso, levou também o filho a integrar o escalão de sub-9.
16: Gosto do ambiente que se vive aqui. O meu filho entrou para cá depois para o sub-9. E comecei a acompanhar mais o clube, tornei-me delegado de jogo, fiz umas balizas para o sub-9 também. Um dos momentos mais marcantes que tive aqui no clube foi o gol do meu filho, o primeiro gol, e foi frente ao Aliança de Gandra. A felicidade dele marcou muito. E também exerço a função de secretário que ajude, não é só secretário, é ajudar um bocadinho em tudo aqui no clube. E estou cá para apoiar, como sempre disse. Tirei o curso de treinador de grau 1 e o meu sonho é um dia ser lembrado como um bom treinador, e eles chegarem ao final da época e pensarem que tiveram um bom treinador e que os ajudou a evoluir bastante.
0: Com um ADN de campeão, Gualtério Sousa, de 52 anos, conquistou títulos ao serviço do São Luís, tanto como jogador como na função de treinador.
17: Bem, acompanhando os pais e os tios, os familiares, os amigos nos jogos do São Luís, a gente pega o bichinho e começa a acompanhar, e aquela paixão ao vê-los ganhar, como ganharam em Lousada um torneio, a gente fica na memória. Aos 17 anos então comecei a minha carreira no clube, uma paixão que evoluiu e ganhamos, fui 3 vezes campeão, por volta dos 25 anos, no futebol amador de Paredes. Então, fui atleta dos 17 aos 30, depois deixei algum tempo, mas sempre a acompanhar. Regressei aos 36, por volta dos 36, a tomar conta da equipa, a treinar, e conseguimos então ser tricampeões, ganhar taças e dar muitas alegrias aos adeptos. Entramos também nas provas chamadas europeias de futebol amador, fomos à prova, chegámos aos quartos de final dessa prova, que ficou também muito marcada. Ainda tive o privilégio pelo caminho de ser treinador do meu filho, nas camadas jovens, também sou 10, foi uma alegria muito grande. Para mim o São Luís será sempre, está sempre no coração, está no sangue, a gente, quem gosta do São Luís, vive aquilo, é família, não se consegue explicar.
0: A avançada Luana Bessa, de 18 anos, acumula internacionalizações pelo escalão de sub-19 e leva longe o nome de São Luís.
18: O Clube de São Luís é um clube de família, onde já tive muitos familiares a jogar, como o meu padrinho, meus primos e meu irmão. A minha ligação com o clube, eu entrei com 8 anos, saí com 9 anos, onde joguei no futsal do clube. Com a passagem do clube, tive várias capacidades que consegui adquirir para nova passagem para o futebol, como fiquei mais rápido, mais ágil e mais rápido a pensar e tudo. Também é um orgulho levar o nome do São Luís para cada sítio que eu passo. O clube também teve uma inauguração e na inauguração falaram do meu nome, senti muito orgulho por terem também comentado a minha parte.
0: Antigo vogal da direção, Paulo Silva, natural de Beira, vive o São Luís desde criança e hoje é um dos patrocinadores da associação.
19: Fiquei desde miúdo a vir aqui ver o futebol, desde 10, 12 anos de idade, e comecei a me incorporar aqui já aos 16 anos. Já fui vogal da direção, de onde ajudava no bar, marcar campos, o que fosse preciso. Mais tarde, aos 8 anos, fui convidado para ser tesoureiro, do qual... Isso era um clube que precisava, no mesmo momento, precisava de marcar campos, fazer de bandeirinha, coisas assim. Estive sempre ligado ao clube, quer dizer, sempre fui um bom patrocinador do clube, sempre ia ver os jogos, sempre estive presente em tudo. Ultimamente da obra, quer dizer, isto era um sonho que nunca ninguém pensou que ia ser realizado, porque nós, o nosso clube era uma nação pequena, sem grandes capacidades monetariamente. E isto foi mais um sonho até do ex-presidente José Gás Barbosa. Teve que se virar o campo ao contrário e comprar terreno na casa dos Goiás, que nos foi cedido, para conseguir construir, porque de outra forma não tinha dimensões corretas para poder jogar no futuro noutras categorias.
0: Depois de ouvirmos todos estes testemunhos, percebemos que o São Luís de Beira, no Conselho de Paredes, consegue unir fundadores, dirigentes, atletas, treinadores, sócios, pais e adeptos. A todos os nossos entrevistados agradecemos as suas partilhas e deixamos votos de muito sucesso. Agora vamos fazer um curto intervalo, mas voltamos já a seguir para mais uma viagem pela região. Na segunda hora, vamos falar de folclore. Continuo desse lado.
20: 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São 11 horas. 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

0: Olá, bom dia. Sejam bem-vindos novamente ao programa A Nossa Terra, um programa que lhe faz companhia nas manhãs de domingo e que dá voz ao que de melhor se faz e preserva na região do Tâmega e Sousa. O tema desta hora é o Centro Cultural e Recreativo de Rio de Moinhos, no concelho de Penafiel.
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2: Esta semana, em destaque, o Clube São Luís e o Centro Cultural e Recreativo de Rio de Moinhos, com o apoio Dom Paulo Mobiliário.
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0: A Associação Centro Cultural e Recreativo de Rio de Moinhos foi fundada em fevereiro de 1978 com o objetivo de promover a cultura e o desporto na freguesia, tornando-se desde então uma referência na dinamização da comunidade. Em 2007 adquiriu o imóvel que ainda hoje é a sua sede, um espaço que acolhe as diversas atividades e iniciativas da associação. O António Brandão vai-nos contar mais pormenores.
2: Nos seus primeiros anos, o Centro Cultural organizou-se em várias valências, contando com comissões de trabalho dedicadas ao folclore, ao teatro e ao desporto. Ao longo da sua história, promoveu atividades recreativas como jogos tradicionais, carnavalescos, passeios e festas desportivas como atletismo, handball, futebol, atletismo e ginástica rítmica. Também culturais como teatro, folclore e palestras. Atualmente mantém em atividade o Rancho Folclórico e conta também com uma das suas mais recentes valências, o Orfeão. O Rancho Folclórico preserva e divulga as tradições da região, enquadrando-se no folclore duriense, com influências da antiga região de Entre Douro e Minho. As danças são maioritariamente de roda, surgindo por vezes as formações em fila. A tocata é composta por duas a três concertinas, recorrendo ocasionalmente ao acordeão e ao cavaquinho. O grupo integra cerca de 35 elementos, contando habitualmente com 8 a 9 pares de dançarinos. Participa com regularidade em eventos culturais concelhios. Mais recentemente, a associação criou o Orfeão, uma valência dedicada ao canto coral, que reúne atualmente cerca de 20 elementos, reforçando a aposta na promoção da cultura e da música junto da comunidade. Ao longo de quase 5 décadas de existência, a Associação Centro Cultural e Recreativo de Rio de Moinhos continua a cumprir a sua missão de preservar as tradições, incentivar a prática cultural e desportiva e fortalecer o espírito de união e participação da população.
0: Para nos falar destas e de outras histórias, temos aqui connosco em estúdio um convidado. É ele, Augusto Brites. Ele é vogal da Assembleia e é também o ensaiador do grupo. Augusto Brites é ligado ao folclore desde muito cedo, quase dos 18 anos. Já foi presidente, tesoureiro do Centro Cultural e Recreativo e é o ensaiador do rancho. É também uma presença ativa no dia-a-dia da associação. É o responsável pelo café da sede e também pela preparação de almoços e jantares convívio. Augusto, o centro, antes de mais, bem-vindo, seja bom dia, seja bem-vindo.
3: Bom dia.
0: Portanto, este Centro Cultural e Recreativo, o folclore, faz parte da sua vida desde muito cedo. Como é que foi acompanhando o crescimento desta coletividade?
3: A coletividade nasceu em 1978 e eu já fiz parte de como diretor desportivo, ligado ao atletismo. E fiz parte também do como guarda-redes do handball. Naquela altura tínhamos uma equipa de futebol salão, uma equipa de handball feminino e masculino, equipa de futebol e depois daí também nasceu o folclore.
0: Portanto, isso esteve sempre ligado às modalidades.
3: Sim, exatamente.
0: O folclore foi, digamos, o único sobrevivente.
3: Sim, sim, sim. Agora temos também o Orfeão.
0: Sim, que nasceu há um ano, sim, mais sim, ou menos. Portanto, e no folclore, como é que as coisas têm corrido?
3: Tem corrido maravilhosamente bem. Estive cinco anos praticamente fora dele, já não andou tão bem. A pedido de aquela direção naquele ano, que insistiram para que eu voltasse, eu voltei e tomei conta de como ensaiador e pus a minha

0: urgências, tinha que ser para aquilo mudar, porque senão ia continuar com aquilo que estava mal. E foi assim, eu lutei, foi contra muita gente, principalmente do pai de crianças que lá estavam, queriam mandar no rancho. E eu, quando cheguei lá, disse que as regras comigo no folclore têm que ser em festivais de folclore, dançam quem sabe, e dançam os adultos, por uma criança ou outra que esteja preparada, tudo bem, agora por dança só com crianças num festival de folclore, não, porque um festival de folclore são só 20 minutos 25, tem que expor o melhor que temos, não se vai transmitir para outras terras longínquas o folclore medíocre. E as pessoas, é isto que é o rancho? Não, não pode. No meu entender, não podia. E não era só no meu entender, de outros que já lá tinham passado, também era da mesma opinião. E os pais chatearam-se. Queriam mandar em mim. Mas comigo não. Eu disse assim, as meninas vão dançar sim, em festas, romarias, que haja tempo suficiente para todos dançar. Pronto, e fugiram todos. E foi assim.
1: Pronto. Mas o rancho continuou.
0: E o rancho continuou, e para melhor.
1: Portanto, por onde é que têm andado?
0: Nós,
1: normalmente têm permutas, não é? Vão, sim, sim. Vão aos sítios onde os grupos vêm.
0: Permutas e festas. E festas este ano temos feito, são as festitas, até domingo vamos a Carboelo, também as festas de Carboelo. E, mas ainda temos, este ano ainda temos bastantes saídas. Ainda temos, agora Carboelo, temos Paredes de Coura, temos para Freiamunde, e um festival também, e temos Nhá Bergão, um festival de inverno, depois temos um Agosto, lá que ainda vamos fazer, fizemos a desfolhada agora no sábado, que eu, por acaso, não pude estar presente porque tive um casamento de uma sobrinha neta, pronto, com muita tristeza, mas eu também no casamento é que não podia faltar.
1: Mas, portanto, ainda vão estando presentes um bocadinho aqui pela região e também fora.
0: Sim, sim. Pela região, nós até este ano não fizemos longas viagens. O máximo que até 200 e poucos quilómetros. Enquanto épocas, anos, é que é muito complicado. Vai-se longe e depois já nos aconteceu em arranjos que depois não faz a permuta. Pois diz que não pode.
1: Ficam esquecidos.
0: Ficam esquecidos. Mas eu lembro-me que aqui há 20 e tal anos fomos a Lolé, um convite de um festival de folclore. Nós gastámos 1.100 euros só para o autocarro. Depois eles, para vir ao nosso festival, disseram-se nós lhe pagávamos o autocarro. É. Nós fomos a casa deles e eles queriam que nós lhe pagássemos o autocarro. E já fostes.
1: Pois claro, que se deixassem ficar por lá. Ora, portanto, vocês, quando estão em cima do palco, quais são as danças mais, as músicas que mais tocam, que mais apresentam?
0: Em festivais de folclore, procuro sempre ter o melhor, melhor entrada. Faço o Cadeira Sem Fundo, faço os Barqueiros do Norte, faço o Escote, faço a Chula, faço o Senhor dos Remédios, faço o Ira de Cruz, e assim.
1: Qual destas é assim mais difícil para que todos dancem direitinhos?
0: A mais difícil para todos é em a Chula. É a Chula porque ela esteve parada até bastante tempo e eu pus-a outra vez este ano. Só que só com 6 pares, só tenho 6 pares preparado para ir a dançar. Se tivesse 8, como até com 12, era muito melhor que assim. Com 12 até só fazia uma vez cada um à frente. Assim não, tem que repetir. É o que temos.
1: Portanto, mas vão fazendo.
0: É, vão fazendo.
1: Portanto, ainda é do tempo de fazerem as recolhas destas músicas. Destas...
0: Era eu o presidente. Foi em 1984.
1: Foi na sua presidência. Como sim. É que foi feito? Foi junto das pessoas mais velhas da freguesia?
0: Sim, sim, sim. E até, por exemplo, a mãe que era a minha prima, mãe do que foi presidente e um ensaiador, que era o Augusto Cunha, mais conhecido pelo seminário, era ele o presidente e eu era vice-presidente. Não, sim, não, não. Isto antes. Antes ele foi presidente. Depois ele saiu e eu passei para presidente e ele passou para vice-presidente. E foi em 84. Então foi quando nós fizemos a recolha na freguesia, com trajes, mesmo com trajes, nós temos lá trajes com cento e muitos anos.
1: São originais.
0: Originais. E fizemos cópias daquilo. E danças. Temos lá, chamávamos lá a Senhora São do Alberto, que ela ensinou-nos. E lá a Senhora Micas, que era da Rocha, que era a minha prima do meu pai, que também nos ensinou, que era mãe do seminário.
1: Portanto, em relação aos trajes, portanto, hoje em dia é muito difícil arranjar tecidos.
0: Ainda se arranja.
1: Originais, digamos, ou parecidos. Como é que vocês vão mantendo os trajes em condições?
0: Sim, sim. Estão na casa dos dançarinos. E temos também no nosso espólio, temos lá dois armários cheios. Que às vezes não servem, porque aquela pessoa está mais
1: Mais gordinho,
0: então já não. E mais magrinho já não dá. Já não dá para essa pessoa, está lá. Dá para equipar mais de 3 ou 4 grupos.
1: Portanto, pelo menos tem em estoque. Mas se precisarem, ainda vão arranjar tecidos para fazer de novo?
0: Sim, sim, se temos. Nós temos lá tecidos, temos lá chitas, temos riscados. E quando precisamos, e temos brocados. E quando precisamos, há que pô-los na costureira.
1: Para ela fazer.
0: E como também vamos comprar alguns feitos. Lá acima, a Vila das Aves, lá um amigo.
1: E que trajes é que vocês apresentam?
0: Temos de ir à missa, de labrador rico, de trabalhador, de moleiro, de ceifeira.
1: Vocês, ao longo do tempo, portanto, já são muitos anos, agora vão andando por aqui, na zona, aqui pelo país, mas já foram ao estrangeiro.
0: Já. Foi a primeira vez que fomos à Espanha, fui eu que lá levei. Eu estava precisamente a trabalhar lá em Espanha e fui falar com o concejal da cultura da Sela Nova e ele então disse-me, e lá fomos. Depois fomos já mais 4 ou 5 vezes à Espanha e fomos ao Luxemburgo.
1: Isto já foi mais ou menos há quanto tempo?
0: No Luxemburgo fomos em 2007. Na Espanha, que a primeira vez fomos à Espanha foi em 2002, por aí, 2002.
1: Agora é mais difícil ir ao estrangeiro com o grupo?
0: Sim, sim. E nós fomos à nossa conta, ao Luxemburgo. E não tivemos benefício nenhum. E foi no ano em que nós compramos as nossas instalações, aquilo que temos. Olha, foi um prejuízo.
1: Foi um ano e tanto.
0: Foi um prejuízo atrás do outro.
1: Sim, porque vocês têm uma sede que foi um marco também importante para vocês.
0: Sim, foi sempre o meu sonho. O meu sonho desde. Porque eu é que preservei sempre numa linha todos o espólio que nós íamos recebendo, eu guardava em casa, limpava. E o meu sonho foi sempre ter uma sede. Conseguimos, não fomos talvez ajudados como outras coletividades em Rio de Munhos foram, porque havia lá espaços em que se podia ter também uma salinha para nós, mas pronto, mas agora são coisas que acontecem e nós não estamos bem, agora estamos bem.
1: Entretanto, na vossa sede tem também uma tasquinha, um café, como queira chamar, onde vocês servem uns petiscos e é uma fonte de receita importante.
0: É, isso é o essencial numa coletividade a nossa, se não houver fonte de receita, não se consegue sobreviver.
1: O que é que lá vão servindo? Já agora abram o apetite a quem está a ouvir.
0: Nós servimos de tudo, desde a tira de vitela, o entrecosto, febras, regiões, chanfana de javali, caldeirada de javali, borrego no forno ou cabrito. Tiver que fazer lampreia, também se faz lampreia. Se for que é uma cabidela, também se faz uma cabidela. E ao bacalhau na brasa também.
1: Isto tudo, quem é o cozinheiro?
0: O cozinheiro tem, não. Temos cozinheira. Temos cozinheira, que é a dona Fátima. E eu colaboro, eu e também a minha mulher também esteve lá. mas agora também não pode. E tenho o Adão, que é o marido da Fátima. Portanto, somos esses o máximo de obreiros que lá estão a funcionar sempre com a tasquinha.
1: Normalmente, quando fazem assim uma patuscada, chamemos assim, as pessoas vão aderindo?
0: Sim, sim. E quando nós marcamos, por exemplo, eu já fiz lá a caldeirada de Jabalei e fiz lá uma vez de caldeirada e juntei lá quase 60 pessoas.
1: Era muitos quilos de javali.
0: Era 50 quilos de javali. Mas assim toda a gente come e bebe até chegar ao colete, como costuma dizer.
1: Pois claro, há javali para toda a gente. Portanto, as pessoas acabam por ir e também é uma forma de vos ajudar e convivem ali um bocadinho.
0: Sim, sim. E depois também não carregamos nos colos, como costuma dizer.
1: Portanto, são mais brandos. E portanto, também é o festival de folclore que vocês organizam o vosso próprio festival, que foi
0: sim,
1: em
0: agora, agora são dois.
1: Há o mais pequenino, não é?
0: Sim, não, mas for três grupos. Este ano foram três grupos. Nós e mais dois de fora.
1: E como é que se organiza? Porque isto é uma trabalheira.
0: Tem que se dar almoço. Ou nesse caso, o jantar. Ou almoço ou jantar. E puxa a despesa. Se não se trabalhar, não há dinheiro.
1: Que grupos é que vieram? Falemos agora do agosto, foi mais recente. Que grupos é que estiveram presentes?
0: O que é que ele diga?
1: Mas de que região? Não precisa
0: dizer. Sim, sim. A Guia da Beira teve um de, aqui da nossa região, de pertence ao Amarante, e esteve do Minho, teve também no Domínio, e teve aqui também da nossa zona, perto de Passo Ferreira.
1: Portanto, tentam trazer um bocadinho de vários sítios para mostrar.
0: Sim, foi o festival em que nós não demos tanta volta a Portugal em si, precisamente de evitar essas longas viagens, porque depois não temos o retorno.
1: Claro.
0: Muitos falham, estão a falhar muito, não é só a nós. Ouve-se, eu tenho pessoas ligadas muito ao folclore e que diz, e porque aquele rancho já não foi, não, à última da hora desistiu, não é assim? Ou não é. Comigo não funciona assim. Ou assumimos ou não assumimos.
1: Mas em todos os pensam igual. Nesta altura, portanto, ao fim de tantos anos ligados a esta instituição, o que é que ainda gostava de ver?
0: Eu gostava era aumentar as instalações. É única simplesmente isso que nós já tentámos. Só que o proprietário pediu-nos 80 mil euros por um terreno de 1.400 metros quadrados. E nós queríamos, o objetivo era ter ali um parque, fazer uma sala maior, até para fazermos os ensaios, e ter uma sala para arrumas, para guardar as nossas mesas, para isto e aquilo, porque o espaço já torna-se um quadro curto para aquilo que temos. E depois, certo, talvez comprar uma carrinha só para não andar eu sempre com o meu carro às compras e gastar gasolina à minha conta. Que é o meu forte, é isso. Porque não penso em ter um autocarro. Não. O autocarro traz muita despesa. E depois eu acho que não é necessário. Eu antes queria ter boas instalações do que ter um autocarro. O autocarro ao fim de meio dia de anos já não há chapas. E o património desapareceu. Enquanto em obra. Ele está a aumentar.
1: Fica lá.
0: Ele fica lá.
1: E como é que vê o futuro do folclore?
0: Eu não vejo com muito bons olhos. Não vejo porque a juventude, por isso é que custa-me dizer às vezes isso, a juventude, e mesmo que foi contra pois, aquela regra que eu pus para os miúdos, porque eles chegam a uma certa idade. Até aos 15, 16 anos, lá começo a seguir outras vidas, e é que eu andei aqueles anos todos a sacrificar-me, ensiná-los para quê? Eu antes quero ensinar um casal, pessoas adultas, tenham 20 e tal anos, ou 30, que já estejam casados, antes quero ensinar essas pessoas do que ensinar uma criança. A criança desapareceu logo, meio dos dias, começa a. Fosse uma menina, começa a namorar, já veio. E o rapaz é igual, já começa a querer jogar futebol, ok? Já foi. Não é complicado. Já passaram muitos por mim.
1: Sim, ao longo destes anos, imagino.
0: É.
1: E como é que vês as festas de hoje em dia que tão poucos contratos fazem com o folclore?
0: É o mal. Acho que ao dinheiro que eles levam os grupos de folclore, acho que deviam de apostar mais. E uma, dava até dar uma ajuda maior, porque é uma migalha. Um resto folclórico vai para cima de um palco para uma festa, 400 euros. Aqui à volta, 350. Que é? Não é nada. Para despesas, praticamente.
1: Se der.
0: Se tiver que pagar transporte, vai, vai tudo. Porque os tocadores nós temos, para assegurar, temos que lhe pagar. E é isso.
1: E o futuro da associação?
0: O futuro está na mão de Deus. Eu, enquanto puder, estou lá. Quando não puder, não posso fazer milagres, não posso responder para os outros. Agora, tenho o quase do presidente, sim, eu sei que ele tem amor àquilo, mas ele também na vida dele não é em Rio de Moinhos praticamente. Só se ele um dia conseguir algum emprego em Rio de Moinhos, que era bem-vindo, e porque ele tem vontade. Mas como é lá há poucos. Também. Faz-me lembrar no meu tempo de juventude. Eu era igual. Ele não tem quem o acompanhe. Por exemplo, o vice-presidente também não pode. Também tem o trabalho dele e também anda com o grupo dos marotos, da concertina. Portanto, não está fácil. E assim, e agora o Jorge é o presidente, quando tem que tocar, pega no acordeão e toca com os outros e assim.
1: E vai tapando os buracos.
0: E vai tapando os buracos.
1: Se pudesse, e desafio a deixar esta uma mensagem ao grupo, à família grande do grupo, o que é que gostava de lhes dizer?
0: Que eles tivessem tanto gosto como eu tenho naquilo e que tivessem impulso para que as coisas melhorassem. Mais, com mais aquela garra, porque nós tínhamos condições em Rio de Moinhos para termos um excelente grupo. Se as pessoas tivessem união, mais união que aquela que têm, e força de vontade como aquela que eu tenho, agora a saúde é que não me permite, mas com a força de vontade que eu tenho e que tinha noutros tempos, e aí posso garantir que nós íamos bem longe como grupo, porque temos nós. E depois nós trajamos, não fazemos como, infelizmente, há grupos que nem vale a pena estarmos a falar, que eles não representam folclore. Santana, Mãe de Deus. Mas eles dizem que são felizes, e são felizes assim.
1: Vamos ouvir agora o presidente da coletividade, Jorge Daniel Pinto, nascido e criado em Rio de Moinhos. Ele tem uma forte ligação ao associativismo desde muito jovem. Integrou pela primeira vez a direção desta associação aos 17 anos. Ele é presidente, dançarino, acordeonista, maestro do Orfeão e apresentador. Na freguesia passou também pelos grupos corais juvenil e adulto, foi organista, salmista e fez teatro. Jorge, começo então por lhe perguntar, a ligação que tem a esta coletividade já tem alguns anos, chegou muito novo.
2: Sim, eu entrei no rancho folclórico ali por volta de 2006, fevereiro, mais ou menos por aí. E desde 2006 que me mantenho no Centro Cultural, no rancho, depois também participei no grupo de teatro do Centro Cultural. E também agora participo no Rancho e no Orfeão. O teatro está um bocadinho mais parado, mas sempre estive ligado à associação.
1: Falando desta vossa direção, portanto, das vossas atividades que vão fazendo, quais são assim as mais relevantes que fazem assim ao longo do ano?
2: Olha, a atividade mais relevante, por exemplo, o Rancho Folclórico organiza todos os anos um festival nacional, um festival grande, em que convida quatro grupos nacionais ou até às vezes já tenha vindo um grupo até estrangeiro, por volta sempre de agosto. Ela chegou a ser alterada, esse festival chegou a ser alterado, chegou a ser em junho, mas porque temos muitos imigrantes na nossa freguesia, entendemos que tem mais razão para ser no agosto, para também dar-lhes essa oportunidade até de verem uma atuação do nosso rancho. É uma coisa que traz sempre recordações, muita gente que está no estrangeiro também passou por lá, e então achámos por bem transferi-la novamente para agosto, aos inícios de agosto. Outra atividade é o nosso aniversário. O aniversário, este ano até tivemos um... Nunca tinha havido... Tivemos uma missa, até uma romagem ao cemitério, em que homenageámos as pessoas que já passaram pela associação. E depois fizemos um festival em homenagem a um senhor que foi ensaiador desde a primeira hora do rancho e que também... E acabou quase os seus dias também pertencendo ao grupo, o senhor seminário, foi ensaiador e também teve muitos anos à frente do grupo, até uma altura em que o Centro Cultural tinha dificuldades até a nível diretivo, e pronto, então ficou o Festival Seminário, que é um festival que não é só dedicado a ele, mas é sim dedicado a todos que com ele estiveram no grupo, não é?
1: Entretanto, também fazem, ou costumam fazer, o Cantar das Janeiras, logo no início do ano.
2: Sim, fizemos o Cantar das Janeiras.
1: Que este ano foi porta a porta.
2: Que também foi porta a porta, mas também organizámos, em parceria com a Junta de Freguesia, e depois, claro, as outras associações da nossa freguesia também participam, não é? Atuam. Também é a colaboração deles. E organizámos mesmo em Redemoinhos um encontro de janeiras em que cada associação, o movimento da freguesia, vai lá e canta as suas janeiras, desejando um bom ano ao povo da freguesia, não é? E a quem nos visita. Temos outras atividades também. Fazemos normalmente, por exemplo, na semana passada, no sábado, tivemos uma desfolhada à moda antiga. E fazemos também, por norma, um passeio até com os elementos que pertencem ao orfeão e ao rancho folclórico. E também fazemos um agosto também para os elementos. Fora atuações, não é? Nós temos que ir, por exemplo, nós fazemos um festival em regime de permuta e depois, claro, temos que ir visitar, eles vêm à nossa terra, mas nós também temos que ir à terra desses grupos que nos vêm visitar em agosto. Nós, durante o ano, temos que nos deslocar lá na data que eles marcam. Outra atividade que também agora está prestes a celebrar um ano de existência foi o Orfeão. O Orfeão fez o seu concerto de apresentação no dia 9 de novembro do ano passado, no Salão Paroquial de Redemoinhos. Depois já teve uma atuação em Rio Mau. Foi o grupo que solenizou a missa no nosso aniversário em fevereiro. E atuou também no Encontro dos Redemoinhos. Atuou também no Verão em Festa em agosto. Pronto, é um grupo ainda muito jovem, muito recente, ainda muito criança, mas com muita juventude e com muita vontade de crescer e de evoluir.
1: E porquê é que sentiram necessidade de criar este grupo, o Orfeão?
2: O Orfeão normalmente está muito ligado a meios mais citadinos, mais urbanos. Muitas vezes até é fruto um bocadinho até das universidades. Normalmente até uma universidade, por exemplo, a Universidade de Porto tem um orfeão, Coimbra tem um orfeão, e às vezes a própria cidade, até Penafiel, no início do século XX, teve um orfeão. Muito já desconhecido de muita gente, mas chegou a ter um orfeão Penafiel. A voz iguais, só masculino, mas depois com a guerra, com a Primeira Guerra Mundial, extinguiu. É uma necessidade, é um recreio, é uma atividade recreativa não tão, e cultural também, de promoção da música coral, e é uma tradição muito nossa. E nós aqui em Portugal, por vezes, às vezes desvalorizamos um bocadinho mais para o norte, se formos mais para as regiões do Minho e até aqui mesmo na Galiza, temos muitos grupos deste género. Mas aqui a nossa zona é um bocadinho, já não há tanto. E foi, eu disse assim, não sei assim, olha, porque não vamos criar aqui um orfeão, um grupo coral recreativo, Nós o que temos aqui muito são grupos corais litúrgicos, não é? Mais relacionados ou ligados à paróquia, e não tanto este tipo de movimento. E achámos que era uma boa iniciativa na nossa zona de existir um grupo deste género.
1: Muito bem. Entretanto, falando na associação, no Centro Cultural e Recreativo, nesta altura, quais são assim os projetos, as necessidades que têm em mãos?
2: Olha, os projetos, pronto, passa por manter os grupos, não é? Nós pensámos, ainda estamos aqui numa reflexão muito séria quanto federar o rancho folclórico na Federação de Folclore Português. Então passa uma ideia que está em cima da mesa. Outra ideia era comprar ou adquirir ali uma parte de um terreno encostado à nossa sede para criar um género de uma salão e que também que seja funcional, que até sirva de um bocadinho de palco. Um projeto em mente. Porque nós às vezes, para podermos ensaiar, como sabem, a nossa sede funciona também às vezes como um bar para os associados, que se reúnem lá todos os fins de semana e de certa forma ajudam-nos financeiramente a continuar o nosso grupo e as nossas atividades. Mas só que para ensaiar temos que andar sempre, ir a mesa por mesa, e para não andarmos com esse trabalho e para termos até um espaço mais onde possamos ter os nossos instrumentos, o nosso espólio a nível até de trajes, termos o nosso cantinho mais reservado, podemos assim dizer, para ensaios e para termos esses instrumentos, posso assim dizer. E depois também outra ideia passaria por adquirir uma carrinha de 9 lugares para nos ajudar a auxiliar um bocadinho as atividades do centro, que às vezes de transporte é complicado. Temos que andar sempre a recorrer a outras associações. Não é que as pessoas não nos queiram emprestar fora disso, é sempre muito atenciosa às atividades do centro, mas pronto, ajudava-nos bastante.
1: Para terminar, uma mensagem aos vossos, à vossa família, porque não deixa de ser uma família.
2: Olha, a mensagem que eu quero deixar à família é que não desistam do centro. O centro é um espaço, é uma casa aberta. É um espaço onde procuramos fazer cultura, também passar bons momentos e que se sintam sempre em casa, porque aquilo é casa realmente, é casa de todos.
1: Vamos ouvir agora alguns testemunhos de pessoas que de uma forma ou de outra estão ligadas a esta coletividade de Rio de Moinhos. Começamos com Luís Ribeiro, natural da freguesia. Ele tem um longo percurso ligado ao associativismo em Rio de Moinhos. Atualmente é o tesoureiro da Associação para o Desenvolvimento de Rio de Moinhos, tendo passado também pela Assembleia de Freguesia e pelo Sport Clube. Foi ainda fundador e presidente do Centro Cultural e Recreativo, onde esteve ligado ao teatro e à ginástica rítmica.
3: O Centro Cultural e Recreativo de Rio de Moinhos foi fundado a 12 de fevereiro de 1978 por escritura pública na Conservatória do Registro Comercial de Penafiel. Aqui nasceu o Centro Cultural e Recreativo de Rio de Moinhos. Em 2007 comprámos um imóvel misto, prédio rústico e prédio urbano, onde instalámos a sede da associação. Esse imóvel, constituído por um palheiro construído há mais de 100 anos, com uma área de 45 metros quadrados e 2 pisos, um palheiro em granito com 110 metros quadrados e um pampo anexo com cerca de 600 metros quadrados, na Rua de Quintela, em Rio de Moinhos. Posteriormente, em 2010, adquirimos mais uma parcela de terreno com cerca de 300 metros quadrados e procedemos à construção de uma sala onde passamos a efetuar todos os ensaios do rancho folclórico. Quando assumi a direção do Centro Cultural e Recreativo de Rio de Moinhos, em 1993, fazendo parte de uma comissão administrativa, tínhamos no banco 2 mil euros. A partir do ano 2003, 2004, tomei a direção como presidente e foi quando comprámos a sede, levámos o rancho a todos os distritos do país, ao Luxemburgo e à Espanha.
1: Gonçalo Moreira é natural de Castelões, no concelho de Penafiel, e vive atualmente no Marco de Canaveses. está ligada à música desde cedo, canta em coro desde os 10 anos e tem o 8º grau em guitarra clássica. Há pouco mais de um ano, juntou-se ao Centro Cultural e Recreativo de Rio de Moinhos, onde integra o Orfeão e o Rancho, uma associação da qual já adora fazer parte.
4: Isto começou porque o Zé Luís me convidou para entrar no Orfeão. Eu conheci-o há mais ou menos 2 anos no projeto em que tocamos em conjunto e entrei há sensivelmente um ano pronto, nesta vida do Orfeão e da associação. Gosto muito realmente dos convívios que nós temos. Esta participação no Orfeão, acho também, para mim é muito bom, exatamente por podermos cantar músicas que, de um cariz muito mais tradicional, e toda esta luta para a gente manter estas raízes mais tradicionais, eu apoio muito e gosto muito e pretendo continuar a participar nestes projetos.
1: Fátima Silva é natural de São Miguel de Paredes, mas reside em Rio de Moinhos há 35 anos. Com uma forte ligação ao associativismo, começou pelo teatro em São Miguel de Paredes e já em Rio de Moinhos integrou também o teatro da associação. Atualmente faz parte da direção e é dançarina do Rancho de Rio de Moinhos, colaborando ainda e sempre que possível com o Rancho de São Miguel de Paredes.
5: Comecei a dançar desde os meus 6 anos no Rancho de São Miguel de Paredes. Também mais tarde entrei para o teatro. Depois de casada, vim para Rio de Moinhos. Continuei aqui no Rancho de Rio de Moinhos. Mais tarde também andei no teatro aqui de Rio de Moinhos. Hoje está parado o teatro. Gostava de recomeçar o teatro. Adoro dançar. Enquanto puder, vou continuar e fazer parte deste rancho.
1: Luzia Coelho é natural de Cabeça Santa, mas reside em Rio de Moinhos há 56 anos, onde faz parte do grupo coral A20. Ligada ao Centro Cultural e Recreativo, integrou o teatro e atualmente faz parte do rancho como cantadeira e também integra o Orfeão. Ela salientou os momentos de alegria e convívio que vai ganhando ao fazer parte desta associação.
6: Eu faço parte do Centro Cultural e Recreativo de Rio de Moinhos. Comecei por entrar no teatro há 19 anos, mais ou menos. Há 15 anos entrei para o Rancho, sou a cantadeira principal. E recentemente canto no Orfeão. Eu gosto muito de fazer parte porque é uma animação, é uma terapia, é melhor que uma medicação. E eu gosto muito de andar e quero continuar enquanto puder.
1: Rui Cancela é natural das Termas de São Vicente e conta com um longo percurso ligado à música e ao associativismo. Foi diretor artístico do grupo Montanheses, da Capela, e em Rio de Moinhos passou pelas várias associações da freguesia. Músico, com passagem por diversas bandas da região, foi também organizador da Festa do Senhor dos Remédios na freguesia há cerca de 18 anos. Recordou-nos as motivações que estiveram na origem da criação desta coletividade.
7: Portanto, o centro de algum tempo a essa parte apostou nos jovens e menos jovens, essencialmente com formação em todas as áreas, formação musical, formação cívica, pessoas conhecidíssimas daquilo que é a vida, e por conseguinte penso que isso é uma base primordial para que qualquer associação possa se engrar, possa evoluir e possa ser uma mais-valia, porque, claro, os antigos fizeram o que sabiam, não tinham a formação adequada, mas tinham a formação que tinham, mas agora os tempos modernos requerem pessoas com essa formação. E penso que o nosso centro está no bom caminho. Temos lá jovens e menos jovens, realmente, com essa formação e conhecimentos a todos os níveis, nomeadamente de música, de dança, de mesmo como instrumentistas, que é o caso do Zé Zito, no que respeita ao acordeão e a e à concertina. Temos o Jorge, formado na área, coral. Temos aqui, temos aqui uma massa digna e com categoria que provavelmente vai nos levar a bom porto durante alguns séculos, penso eu.
1: Vamos ouvir agora André Sousa, que faz parte do rancho há cerca de 10 anos e gosta muito de fazer parte desta coletividade de Rio de Moinhos.
8: Ora, eu integrei o rancho relativamente há 10, 12 anos. Entrei por causa... Fui ver uma atuação em que o Jorge Daniel estava a dizer que precisavam de jovens rapazes. Então, despertou interesse e fui experimentar e até gostei. Atualmente faço parte da direção, sou dançador também, já é o meu 5º ano não consecutivo na direção. Sou secretário, acho que é interessante e também um bocadinho desafiador manter lá os jovens para tentarem manter as tradições portuguesas e darem continuidade a este legado.
1: Francisco Leal é natural de Nespreira, onde integrou o grupo de jovens. Chegou recentemente ao rancho do Centro Cultural e Recreativo de Rio de Moinhos e foi aqui que ganhou o gosto pelas danças tradicionais. Com apenas 2 ensaios, fez logo a sua primeira atuação e desde então tem-se mantido ligado ao grupo como dançarino.
9: Comecei no rancho mais por causa do André, já o acompanhava. Então depois, com toda a pressão quase que me fizeram, acabei por ceder. Comecei, fiz 2 ou 3 ensaios, fiz logo uma atuação, entretanto continuei e estou a gostar. E para já é para manter, porque acho que faz falta mantermos estas tradições e perpetuarmos a cultura do folclore.
1: Sandra Silva é natural de São Miguel de Paredes, onde integra o grupo coral desde os 10 anos, sendo atualmente responsável pela sua direção e tocando também órgão. Com uma ligação à música desde cedo, passou pelo rancho durante a infância. Atualmente integra o Orfeão de Rio de Moinhos, que considera uma mais-valia não só para a freguesia, mas também para a região.
10: Aceitei o desafio que o Zé Luís me fez de participar no Orfeão, porque além de ser uma ideia nova que não havia cá na zona, a música faz parte da minha vida e é uma das minhas maiores paixões. Tenho o privilégio de fazer parte deste Orfeão, onde encontro alegria em cada ensaio e em cada atuação. Cantar em grupo permite-me partilhar emoções, criar amizades e viver, digamos, momentos únicos. A música é uma forma que eu tenho de expressar a minha alegria e é o que me inspira e que me faz feliz. Por isso, o Orfeão é uma mais-valia para a nossa cultura. Cada zona de Penafiel, Rio de Moinhos.
1: Vamos ouvir agora José Cunha e Manuel Neves, 2 elementos da comunidade que, apesar de não integrarem a associação, acompanham e reconhecem o trabalho desenvolvido na freguesia e destacam o seu contributo para a cultura, a preservação das tradições e a união da comunidade.
11: Eu acho que o Centro Cultural Criativo Rio de Moinhos está a fazer um bom trabalho. Já fiz parte do rancho, mas tive que abandonar na maré do Covid, também por causa mais do meu trabalho, que me permite aqui no dia a dia, mas acho que estou a fazer um bom trabalho que deve continuar assim.
12: Portanto, em relação ao nosso Centro Cultural de Rio de Moinhos, eu acho que isto é de uma extrema importância para que os jovens de amanhã saibam como é que se faziam as coisas a nível rural. As coisas não aparecem no mercado, elas vêm do campo e houve coisas que é bom recordar, não deixar morrer. Tudo isto é de extrema importância na parte que me toca, porque os jovens precisam de ir sabendo como é que se trabalhava antigamente.
1: E é assim, com estes testemunhos, que terminamos a emissão deste programa A Nossa Terra. Aos nossos entrevistados, agradeço a partilha e desejo os maiores sucessos. Nós ficamos por aqui, mas prometemos voltar no próximo domingo com mais temas de destaque da região do Tâmega e Sousa. Até lá, fique bem, tenha uma ótima semana.

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0: A Banda Filarmónica de Irivo, no concelho de Penafiel, vai ter uma biblioteca comunitária no edifício da Junta de Freguesia. A inauguração vai acontecer no próximo dia 10 deste mês, a partir das 3 da tarde. A nova biblioteca nasceu de uma iniciativa da Associação Musical, Banda Filarmónica de Irivo, e conta com mais de 300 livros, muitos deles doados pela comunidade. As primeiras jornadas do Núcleo de Enfermeiros de Reabilitação da Unidade Local de Saúde, do Tâmega e Sousa, realizam-se nos dias 29 e 30 deste mês, no auditório do Centro de Exposições da Agrival, em Penafiel. O tema é a Enfermagem de Reabilitação, Caminhos para a Excelência. A iniciativa pretende reunir profissionais para uma partilha de conhecimentos. Diogo Pinto é um jovem natural de Sousela, no concelho de Lousada, que conquistou a medalha de prata em robótica industrial em Xangai, tornando-se o vice-campeão mundial da especialidade. A competição, que decorreu na China, reuniu cerca de 1.400 jovens de mais de 70 países. Paredes recebe amanhã a terceira onda dos sons no património com uma visita guiada ao Museu de Mobiliário e um concerto no antigo espaço conventual de Vilela. Esta é uma iniciativa promovida pela área metropolitana do Porto, que cruza música, património e experiências em diferentes espaços históricos da região.
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São 13 horas. 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

0: 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São 15 horas.
1: A Banda Filarmónica de Irivo, no concelho de Penafiel, vai ter uma biblioteca comunitária no edifício da Junta de Freguesia. A inauguração vai acontecer no próximo dia 10 deste mês, a partir das 3 da tarde. A nova biblioteca nasceu de uma iniciativa da Associação Musical, Banda Filarmónica de Irivo, e conta com mais de 300 livros, muitos deles doados pela comunidade. As primeiras jornadas do Núcleo de Enfermeiros de Reabilitação da Unidade Local de Saúde, do Tâmega e Sousa, realizam-se nos dias 29 e 30 deste mês, no auditório do Centro de Exposições da Agrival, em Penafiel. O tema é a Enfermagem de Reabilitação, Caminhos para a Excelência. A iniciativa pretende reunir profissionais para uma partilha de conhecimentos. Diogo Pinto é um jovem natural de Sousela, no concelho de Lousada, que conquistou a medalha de prata em robótica industrial em Xangai, tornando-se o vice-campeão mundial da especialidade. A competição, que decorreu na China, reuniu cerca de 1.400 jovens de mais de 70 países. Paredes recebe amanhã a terceira onda dos sons no património com uma visita guiada ao Museu do Mobiliário e um concerto no antigo espaço conventual de Vilela. Esta é uma iniciativa promovida pela área metropolitana do Porto, que cruza música, património e experiências em diferentes espaços históricos da região.
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2: Olá, boa tarde. Estamos de volta para mais uma tarde esportiva. Vamos acompanhar dois jogos de futebol entre o Irivo Livração e o Baltar São Luís. Os relatos são da responsabilidade de João Venda e Renato Mineiro. O João está em Irivo e o Renato em Baltar. Olá, boa tarde, João. Já está tudo pronto para o apito inicial?
3: Boa tarde, Anabela. Antes de mais, um abraço extensível a todo o auditório Rádio Clube Penafiel. Está praticamente tudo a postos. Os suplentes das duas equipas já subiram ao relvado, já se posicionaram naturalmente no banco de suplentes para este jogo eliminar entre São Vicente, Irivo e Livração. também já 11, mas já lá vamos, até porque antes de darmos as escalações das duas equipas, convém falar um bocadinho deste jogo, jogo a eliminar da primeira eliminatória da Taça da Associação de Futebol do Porto, duas equipas que vão se conhecer ao longo da época, porque vão se voltar a enfrentar para a Divisão de Honra Série 1, e neste momento são equipas a que estão praticamente de mãos dadas. Ora bem, vamos a contas rapidamente e à tabela classificativa. 13º posto para o São Vicente de Iriva, equipa que joga em casa. 14º para o Livração, nota para o Livração, que devia ter 4 pontos, no entanto o primeiro jogo em casa, frente à equipa do Sendim, foi atribuída a derrota administrativa por 3-0, apesar da equipa de Livração ter vencido por 2-0 em tempo regulamentar e dentro das 4 linhas. Sem mais demoras, vamos aos 11 das duas equipas. São Vicente de Iriva vai jogar com Francisco Moreira na baliza, depois Paulo Moreira, Ângelo Ferreira, Luís Lopes, Bruno Oliveira, Miguel Sousa, Ricardo Carneiro, Daniel Ferreira, Lamine Damba, Paulo Rocha e Diogo Rocha. Já a equipa do Livração atua com Luís Teixeira na baliza, depois André Alves, Sami Vinagre, Carlos Martins, Paulo Costa, Edson Pereira, Paulo Cardoso, Pedro Ferraz, Tiago Pereira, Jorge Ribeiro e Luís Lima. São estas as constituições das duas equipas. Neste momento estão perfiladas para o sítio do encontro. O árbitro Tomás Luna vai comandar esta partida, onde já se fez soar o apito. Neste momento a equipa de Livração vai jogar então fora de portas, toda trajada de branco, com o seu guarda-redes Luís Teixeira, a camisola 99 todo de rosa, a cumprimentar a equipa da casa. O Iriva já com numa espécie de um tom de um amarelo, a quase lembrar cor de pele, e com as meias pretas. Já o seu guarda-redes Francisco Moreira joga todo de cinzento, o camisola 70. São estes então os equipamentos das duas equipas também, equipas que, como referi há pouco, vão se conhecer ao longo do campeonato, vão jogar na última jornada da Divisão de Honra, com percursos bastante semelhantes a esta época. O Iriva começou com um empate a 0 no dia 20 de setembro, o campeonato em casa do Futebol Clube Boelho Vizinho, e depois, na última jornada, aqui neste estádio, campo de jogos do São Vicente, Iriva perdeu por 2-0 frente ao Barrosas. Contrariamente, o Livração, além daquele resultado que referi há pouco frente ao Sendim, que resultou na derrota administrativa, empatou a 2 bolas na última jornada, no dia 27, também no passado domingo, em casa do Vila Boa do Bispo, mais uma formação de Marco de Canaviso. 13º e 14º, então, da Divisão de Honra nesta primeira eliminatória da fase da Taça da Associação de Futebol do Porto. Assim é que é uma taça onde, nesta fase, na primeira, entram as equipas da primeira divisão que se tenham candidatado e inscrito, e também as equipas da Divisão de Honra. Há, no entanto, também clubes isentos, não foi o caso, e aproveito também, já que estamos a falar desta taça, para dizer que no ano passado estas duas equipas tiveram percursos também semelhantes, ambas tombaram na segunda eliminatória, começando pelos homens da casa. O São Vicente Iriva, na primeira eliminatória, bateu por 5-0 o Sequeiro, fora de portas na segunda foi a Raimundo a perder por 1-0 e acabou então por tombar nesta taça. Quanto à equipa do Livração, acabou também porque na segunda eliminatória aos pés do Lagares, já começou o jogo aqui em Iriva, pontapé longo do guarda-redes do Iriva, sem a bola pertencer à equipa da casa, mas vamos aproveitar para também passar e dar um saltinho até à freguesia de Baltar, não muito longe daqui, onde está Renato Mineiro, para perguntar se já há 11 e também se já começou o jogo, Renato. Estamos com algumas dificuldades então em contactar o Renato Mineiro, que está a acompanhar esse Baltar São Luís também para a taça. Pontapé de rede para a equipa de Livração. Sim, Renato. Já há 11 e já se joga.
4: Sim, nesse momento aqui há um atraso. Os atletas ainda não entraram ao relvado. Vamos aproveitar aqui para dar então a escalação inicial do Baltar. Baltar começa então com Ricardo Gomes, Adriano, Machado, Costa, Rui Marques, Luiz Miguel, Cardoso, Fabinho, Tasca, Francisco e Rui Nunes. O São Luís, equipa visitante, entra com Bessa, Simão Oliveira, Marcos Souza, Márcio Nunes, Ivo Damas, Edgar Silva, Carlos Leal, João Moreira, Davi Ferreira, Gonçalo Melo e Didi. Aqui um equilíbrio entre essas duas equipas. Começaram aqui a época ambas com uma vitória e uma derrota. O Baltar joga a divisão de honra, a divisão de elite, série 2, e o São Luís está na série 3 da divisão de futebol do Porto. Estão separados aqui por um escalão, uma divisão, e promete ser aqui um jogo com muito equilíbrio. Nesse momento agora temos os atletas a pisar no relvado, a entrar no relvado. Nesse momento está a perfilar aqui a equipa do Baltar, e agora também entra no relvado a equipa do São Luís. Vamos agora até Irivo com o João.
3: Exatamente, estamos de regresso a São Vicente Irivo, onde já se joga, o jogo começou mesmo à hora certa, às 15h30, para já praticamente 4 minutos de jogo entre São Vicente Irivo e Liberação. 0-0, bola a pertencer aos liberacenses, equipa visitante que procura também dar o ar de sua graça e chegar a mais uma fase da segunda eliminatória da Taça da AIF. Porto joga Carlos Martins, à direita para Rafa, camisola 10, recua até o central 8, Carlos Martins, número pouco usual para um defesa, a jogar novamente ali para a camisola 23, que na circunstância é o Tiago Pereira, lateraliza, tenta fora de jogo, desportinado ao ataque da formação visitante, Liberação, bola a pertencer à equipa do São Vicente de Irivo, uma equipa que se inscreveu, entre aspas, regressou há pouco tempo relativamente às competições da Associação de Futebol de Porto, em 2020-2021, onde ficou, portanto, nos oitavos de final da segunda divisão, nessa terceira fase. Na altura, a organização foi dessa forma espalhada em fases devido à presença da pandemia da Covid-19. A partir daí, o Irivo fez o seu percurso natural e estabeleceu-se nesta divisão de honra. Está neste momento na terceira época na divisão de honra, curiosamente nas duas últimas fez o mesmo registro, ou seja, 11º lugar com 35 pontos em 24-25 e 25-26. Veremos se fará ou não também nesta temporada esse registro ou se irá ultrapassá-lo. Para já, apenas o ponto 13º, vai jogando a equipa de Liberação, corta muito bem a formação do Irivo pelo camisola 2, Paulo Moreira, a bola a pertencer ali agora ao 66, Lamine Damba vai rasgando à esquerda, tenta colocar na profundidade, corta Rafa, ainda Lamine Poçante a perder agora o duelo para Sami Vinagre, formado na final, dá para Lima, entrega atrás a Renato, capitão de equipa, organizar o jogo, assumiu ali, desceu, pegou na batuta, entregou ao central 23, Tiago Pereira, lateraliza na esquerda para camisola 5, André Alves. Está para Tiago Pereira, entrega a Carlos Martins, de regresso a uma casa que bem conhece. Estava no Atlético Clube da Croca na temporada passada, jogo de estreia de Carlos Martins. Central com passagens na formação por Paredes, na Fiel e também Salgueiros, além de meia época na Associação Desportiva Marcos 09. Vai trocando liberação a bola no seu meio campo defensivo. Com Carlos, tenta esticar na frente, bola era para Sami, vai varrer muito bem. Ali o central bem atento da equipa do São Vicente de Irivo, Paulo Moreira, chamado a intervir este Escardino, bola novamente na liberação, vai trocando bola no reputo defensivo com o Tiago Pereira, devolve a Carlos, vai baixar o 17 Renato para construir, toma pela direita, Carlos prefere lateralizar para o 10 Rafa, vai ganhar Paulo à frente, ainda Paulo liga apertado, dá para camisola 2, Paulo Moreira, de Paulo para Paulo, e agora bola fora, lançamento à direita, já perto das imediações da grande área da formação do Irivo, é para Rafa, o camisola 10, todo de branca, a formação do Liberação, vai efetuar o arremesso, joga atrás o Liberação, que sofreu uma revolução no seu plantel, mudou muitas unidades. Ora bem, vamos a contas, foram mais de 20 atletas, 24 para 22 entradas, assim que é para ser precisos, 13 do Vila Boa de Quires, 5 do Croca e 6 do Lombo Amarante. Aliás, 3 do Vila Boa de Quires, assim que é. Portanto, ali a área de recrutação do Liberação a ser também aqui um bocado do Conselho de Penafiel e também ali na zona de Marco e de Amarante. Alguns atletas que estavam com o atual treinador Diogo Ruben, o homem de Leme, um treinador jovem de 32 anos, natural de Constância, então trouxe algum deles. Um é Carlos Martins, estava então no Croca. O Croca, 16º classificado, divisão de honra, desceu à última divisão da F-Porto, a primeira. Ora, ali Carlos a atrapalhar-se, vai muito bem colocar ordem na casa. O central Tiago Pereira dá para Luís, cai no relevado, guarda-redes com falta. Fez ali uma finta sobre a camisola 9 do Irivo, um ponta de lança Bruno Oliveira. Ela já jogava, ela pitou bem no árbitro, ali um toquezinho, porque Luís tinha tirado já da equação Bruno Oliveira. A bola batida na frente, vai ganhar à vontade a camisola 3, que é Ângelo Ferreira, vai jogando a equipa do Irivo, bola de guarda-redes, Francisco Moreira. Abra à esquerda, passe muito preciso para Paulo, que deixa a bola sair. A bola saiu, vai haver arremesso à direita para Rafa. A camisola 10 junto à área técnica do treinador do São Vicente de Irivo. Falo de André Lopes, segunda época. Na última temporada fez 27 jogos, onde somou 8 vitórias. Então, 11º posto que falávamos há bocado. Ainda Lima a tentar ganhar, não consegue ganhar. Paulo bate para fora. Defesa esquerda, Paulo Rocha. Esta equipa do Irivo, lançamento mais um para Rafa. Por opções, vai avaliando também o posicionamento dos seus colegas. Mexe Sami. Bola colocar ali para o centro do terreno, para o capitão Renato, camisola 17. Vai chegando o Irivo agora à esquerda, ainda a formação, aliás, o Livração, assim é que é, vai jogando à esquerda com o Renato, ali bem visível, irreconhecível, tem ali uma pulseira, uma espécie de tape, essa tradição também dos jogadores, tape ali no pulso esquerdo, vai jogando a formação, Livração, e agora bola fora, arremesso à direita para o camisola 26, que na circunstância parece-me ser ali Daniel Ferreira. Daniel Ferreira, o lateral direito, joga numa linha de 4. A equipa do Irivo parece-me 4-3 aqui, bem declarado, e do outro lado também. Carlos agora perante a oposição do ponta-de-lança, a dar ao guarda-redes Luís, bate na frente, costa a costa, e agora ali um desentendimento, vai ganhar o ponta-de-lança do Irivo, ainda mexe, mas depois muito bem Paulo, a tirar o pão da boca a Edson Pereira, muito bem. Por dentro, ali o Irivo tenta ligar o jogo, não consegue, entre 7 horas vai ganhar e muito bem a equipa, diversão de bola batida agora pelo camisola 3, Ângelo Ferreira à procura do ponta de lança que é Bruno, corta muito bem a defensiva do Irivo, agora joga ali algo anárquico, confuso, vai tentando assumir a formação visitante com Renato, no lado esquerdo, vai recolhendo com a bota direita, avalia opções, deixa para Carlos Martins a meio de meio campo. Descaída ali para a meia-direita, lateraliza para Rafa, perto da divisória, devolve a Carlos Martins, passe interior à vontade, recolhe o camisola 6, Sami, na meia-esquerda, ainda Sami à vontade, perante o camisola 8, o Irivo, que é Luís Lopes, lateraliza na esquerda, tem jogada ali para o André Alves, atenção, tenta ali duelo entre Dani e, é difícil aqui descortinar, é de lado oposto no encontro, vai Livração agora a tentar bascular, atenção. Para já, praticamente 11 minutos de jogo sem remates às duas balizas, cai pelo Zola 28 com Livração, na circunstância, falo ali do Jorge Ribeiro, não há nada, vai escolher o camisola 99, Luís Teixeira, agora a bola assim, vamos para as quatro linhas, arremesso para a Livração no setor mais recuado, o que permite ao Irivo que possa subir algumas linhas e ganhar metros no terreno, que era algo que a formação da casa pretendia, já 0-0. Jogo confuso, até diria. Agora o camisola 1 a Edson, que tem ali um nome artístico na camisola, Picacho, assim que é conhecido na gíria. Joga Paulo, 71, vai recuar até o camisola 2 para o Moreira, muito chamado jogo. Deixa para Ângelo Ferreira. Ângelo Ferreira, numa linha de 4, vai avançando, bate na frente, um passe na vertical, era à procura de Ricardo Carneiro, contra a lança, que acabou a formação no penafial. Ela sai longa, tentativa de ligar o jogo para espécie, a pontapé mais direto, vem haver arremesso à direita para a equipa que viajou desde Livração, um lançamento para Rafa, vai bater na frente à procura da referência que era o Paulo, vai ganhar e muito bem a equipa do Irivo por Diogo Rocha, ainda Diogo Rocha tentou bailar, vai recuar até Dani. Ali vira da direita para a esquerda, um passe na variação do jogo bem jogado. É para Ricardo, domina com o pé direito, mete por dentro para a incursão de Paulo. Com o pé direito a mais, pronta para Luís Teixeira. Para da rede de Livração, por acaso, podia ter roubado o treinador da equipa do Livração e o Ruben, mas não preferiu manter o habitual titular, Luís Teixeira, de 23 anos, este guarda-redes. Que veio do Vila Boa, adquiriu 26 jogos na última época, inclusive no último jogo, defrontou a antiga equipa. A bola batida na frente, vai ganhar de cabeça a 26, que é então o Daniel Ferreira, joga o Irivo com 66, Lamina Damba, parece um médio mais fixo, 36 mais posicional, dá para Paulo, de Paulo para Paulo, os homónimos na esquerda do Sr. Vicente Irivo trocam a bola, agora chega ao guarda-redes Francisco Moreira, já deixou à disposição do Daniel na meia-direita, sem pressa a equipa da casa, os penafiglenses, os trevos de Irivo, vão jogando agora à direita com Dani, mete na profundidade para Luís Lopes, jovem de 17 anos, vem num para um com o camisola 5. André não consegue ganhar na frente, André Alves, 34 anos, experiente, este já 30, o André Alves, pontapé de rede para Luís Teixeira, 13 minutos e balizas nem vê-las. Os guarda-redes têm sido chamados a intervir, mas apenas dos nove pés. Pontapé de baliza já efetuado, liberação sai a 4, agora com o Rafa, recua para Carlos Martins, pressionado pelo ponta-de-lança Bruno Oliveira, bate na frente, vai ganhar muito bem Lamine. Homem das botas vermelhas, deixa para Dani Ferreira. Ferreira agora com bola, vai camisola 26, até ao guarda-redes, Francisco Moreira, 21 anos, estreia-se a jogar nesta temporada, terceira época ao serviço do Irivo. Deixa para Paulo, à direita, o camisola 2, lateraliza para o 21, Ricardo Carneiro, ao ser pressionado, apura Renato, capitão do Irivo. Dá para Paulo, e Paulo recua até Francisco Todo, de cinzento escuro, perante ali a pressão de Picacho, o 11 Edson Pereira, ponta de lança. Este jogador que é reforço também da equipa do Irivo, bola na frente agora do Irivo, não, de liberação. Deixa muito bem Bruno Oliveira para dar apoio. Dá para Dani, o lado central, abre à esquerda. É para o capitão 11, Migas, Miguel Sousa, na gira conhecido por Migas, estica na frente, bola na grande área, atenção à equipa do Irivo, vai proteger o 23, não, ainda o Irivo nesta grande área, grande desarme de Bruno Oliveira, cruzamento, bola para o segundo posto, corta André Alves, não, atrasa de peito para o guarda-redes Luís Teixeira. Experiência ali a falar mais alto, um toque subtil para as nuvens do 99, já coloca à disposição do 23, que é o Tiago Pereira. Ataca pela esquerda agora a liberação, já em terrenos pertencentes ao Irivo, meio campo adversário. Recua a bola agora à equipa do Liberação, vai tendo mais posse. Agora é uma posse de bola, se me permitam a expressão, ouvintes a Rádio Clube da Fiel Estéreo. E agora mau passe de Rafa, lateral vai da direita para dentro para dar a bola ao adversário, cai o camisola 8 do Irivo, Luís Lopes, ora entre mandando a jogar, atenção à equipa do Liberação, ele vem com o perigo na esquerda, bola na grande área para a diagonal de Picacho contra o adversário, remate de pé esquerda ainda Picacho, camisola 11, vai ganhar muito bem à frente, espetacular a intervenção de Ângelo Ferreira, bate na frente para o Bruno, atenção, soltou na direita, vem aí a gazela do lado direito da equipa do Irivo, o camisola 79, a Paulo Rocha, pode cruzar, era ali uma espécie de cruzamento atrasado contra André Rocha, e é o primeiro ponto a pé de canto na partida para a equipa da casa, o Irivo, transição rápida, apanhar a equipa de liberação em contrapé. Primeiro pontapé de canto à passagem do minuto 16. Já vamos ao carimbo da emissão, para já vai levantar o canto a equipa do Centro Cultural Recreativo Desportivo de São Vicente Irivo, é assim o nome desta equipa fundada em 1982. 25 de abril, canto vai ser fechado com curva, é um escardino a bater o camisola 71, Paulo Rocha vai levantar este pontapé de canto, pode levar muito perigo, agora vem o Irivo, coloca 3, 4, 5, 6 unidades, canto batido, ao segundo posto, marra o limite da grande área, Luís Teixeira vai chocar com o central que vê amarelo, cartão amarelo para Ângelo Ferreira, passagem do minuto 16, fica queixoso o guarda-redes visitante e vamos carimbar então a emissão a partir de São Vicente de Irivo para já, agora sim, minuto 17, São Vicente de Irivo 0, Liberação também 0.
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3: Para já, estamos em cima, praticamente 1 minuto 20, em Arivo 0-0. Vai haver aqui um canto, o segundo da partida. À direita agora, aliás, à esquerda, um ataque ao Arivo, é o capitão Migas a bater, mais um canto fechado, pé trocado para Migas. Arivo com 2, 3, 4, 5 unidades dentro da grande área, 4 homens ali na zona de penalti para fazer a aproximação naturalmente, o canto à partida chutado. Para bater Migas, vem ali à procura do canto curto, ponto de lança, canto batido, cabeceamento do 66 Lamina, a bola vai para o segundo posto, ainda mexe com a equipa da casa, cruzamento, mais um balão lá para o segundo posto para o cabeceamento, não. Ainda não é cabeceamento, aliás, tenta amortecer depois o ponto de lança ali para Migas, bola para a equipa do Arivo, é para Migas, lá para Paulo. À esquerda, está com a formação da casa, ainda Paulo vai deixar para Latapi, Lamin Demba, artístico Latapi, deixa para o camisola número 2, Paulo Moreira, movendo para Lamin, encaixa em muitos centrais de 66, olha para o jogo, vai lateralizar na meia-direita para Ângelo Ferreira, ainda Ângelo, coloca por dentro, bom passe, era para Luís Lopes, cai o relevado à falta, sobre, aliás, não é Luís Lopes, mas sim o número 79, então, aí, sem ser Paulo Rocha, não, Diogo Rocha, aliás, é o camisola da 79, extremo direito, estava ali momentaneamente no miolo. E vem então à direita, amiga, já com a bola na mão, o árbitro da partida, Tomás Luna, vai falando ali com os atletas de Livração, que protestam, não percebem o porquê desta falta. Vai haver então pontapé livre para Migas, o camisola 11, vai colocar ali a bola no sintético para levantar, pé direito, braçadeira no braço esquerdo, a bola aproxima-se, barreira formada apenas em um elemento, livre para a equipa do Arivo, agora Sami sair das quatro linhas com sangue na camisola, não pode jogar assim, será naturalmente limpa a camisola para que o camisola 6 médios centros possa regressar à partida, então momentaneamente a equipa de Livração reduzirá a 10 unidades, estão dois homens junto à bola, a defesa esquerda, Paulo e o capitão 11 Migas do Arivo, vamos para o livre, bola batida lá para o segundo poste, sai por fora, ninguém consegue chegar, ponta pé de rede para Luís Teixeira, e é o momento ideal para irmos até junto do Renato Neri, que está em Baltar, para Paulo, para Renato, aliás, a perceber como é que vai o andamento dessa partida entre Baltar e São Luís.
4: Muito bem, João. Nesse momento, nós temos aqui 8 minutos do primeiro tempo. Virtude aqui, houve mais um atraso para iniciar a partida. Começamos aqui por volta de 15 horas e 44 minutos. Nesse momento, com um jogo muito, muito disputado, ainda não houve nenhum lance de melhor sucesso para ambas as equipas, segue com algumas faltas, um jogo que um pouco mesmo batalhado pelo meio do campo, algumas oportunidades pela lateral por parte do Baltar, mas o São Luís trabalha mais pelo meio do campo. Nesse momento aqui, as condições para a partida são boas, temos aqui cerca de mais ou menos, eu diria que uns 200 adeptos do Baltar e a volta de 100 quase 180 adeptos do São Luís. João?
3: Estamos aí, então. Obrigado, Renato. Está a acompanhar o Renato Mineiro esse voltar São Luís da taça livre batido. Sai Luís Teixeira, a bola à solta. E mais uma falta sobre o guarda-redes. Tem sido chamado a intervir para sair da minha baliza. Está muito queixoso o guardião de livração. Os livracenses que fizeram essa viagem curta desde o Marco até Irivo para jogar esta partida. Diziam então no início desta transmissão de Esporto da Rádio Clube Penafiel, são equipas que se vão encontrar mais à frente no campeonato. Curiosamente, apenas na última jornada da primeira volta, aí sim, quando se vão reencontrar, 15ª jornada, a 17 de janeiro, mais uma vez o Iri vai primeiro receber a Livração e depois termina o campeonato a 9 de maio, fora no Marco de Canaveses, portanto é este mesmo a Livração, portanto são equipas que podem aproveitar este momento também para se estudar um bocadinho e mais à frente perceberem então as dinâmicas para depois se defrontarem para o campeonato. Bola para Carlos Martins, dentro da grande área. O central joga mais pela direita, mete o passo por dentro, vai ganhar Lamin, joga para Paulo no meio campo defensivo do Irivo. Paulo para Paulo, Paulo para Paulo Moreira, o central, a guarda-redes Francisco Moreira, lateraliza na meia direita para Ângelo Ferreira, para já nem golos nem rabates. A Irivo, jogo muito jogado a meio campo, equipas erráticas, aliás, no último terço, muitas falhas. O Irivo tenta chegar através da bola parada ofensiva, não consegue, a Livração tenta assumir o controle e as rédeas deste encontro, mas para já as equipas também numa fase de estudo ainda, uma fase que já vai longa, praticamente 25 minutos, aliás, mesmo 25 minutos, segundo o meu cronómetro, 100% preciso, naturalmente pelas horas, e portanto cerca de 25 minutos para já sem quaisquer ocasiões dignas de golo e dessa designação, naturalmente lançamento à esquerda para a camisola 5 da equipa do Livração. André Rocha lança longo, bola para o ponta de lança, temos a lança Picacho a perder, recupera a equipa do Irivo com o Ângelo Moreiras, troca a bola no meio campo mais recuado. É agora Paulo Moreira, lateraliza na esquerda para Ricardo Carneiro, também pode jogar a ponta de lança, agora joga na esquerda, tridente mais ofensivo da equipa da casa. Agora Paulo Moreira tenta queimar linhas, o passe ali a sair um bocadinho enrolado, os pés de Ângelo Ferreira, bate na frente, diagonal, é isto que o Irivo tenta procurar, corta muito bem Rafa, a lateral a fechar por dentro, tenta o Lima, camisola 87, e a bola não saia, não conseguiu evitar lançamento à esquerda a Paulo, para Latapi, 66, a Mimamba, até o guardião Francisco Moreira, camisola 70, joga no meio, passe interior, intercepta muito bem, ali o 28 de Liberação, e agora a bola será a equipa de Marco Narrinha, 70, assumiu as médias, Xami, deixa para Carlos Martins, bate na frente, primeira de qualquer maneira, à procura do ponto de lança, corta muito bem de cabeça, hoje em feira, tenta jogar ali migas, coloca algum descendimento no jogo, toca ali 12, dá para lá Tapi, na meia esquerda, mais uma vez das botas vermelhas, passe interior para o 11 migas, coloca por dentro, caminho jogado pelo Irivo, agora Luís Lopes, abre à esquerda, muito bem jogado, muito bem jogado, agora Renato, apanhado na teia, de fora de jogo, o momento da formação da casa. Vai haver então pontapé livre à direita para Lima. Já colocou a jogar no lateral 10, Rafa. Rafa com a bola colada à ponta direita. Deixa para Carlos. Devolução de primeira. Renato Ricardo na posição. Ricardo Carneiro. Passe Rafa para o número 23 do Livração. Que é então o Tiago Pereira. Joga agora o Seixami, estava desatento porque o passe foi em devolução, e agora Lamino muito bem a roubar a bola ao Paulo Cardoso, abre à esquerda, passe longo, não consegue interceptar, dentro das quatro linhas, arremesso para Lima, tenta colocar de forma rápida, não, fazer com o passe de espera, deixar a bola para o lateral, Rafa, voltas Rosa, Rafa, aí verificando no vídeo de São Copinhas, coloca por dentro para o capitão Renato, ainda Renato, regressa a uma casa que bem conhece para Luís Lopes, Renato na direita, tem ali o apoio de Picacho, ainda Picacho vai ganhar muito bem, ofende a Paulo, é rasteirado agora, ponta de lança número 11, Picacho, Edson Pereira, este jogador de 27 anos, cabo-verdiano, uma das quatro nacionalidades do plantel do Livração, também tem um jogador brasileiro e outro de Santo Tomé e Príncipe, veio do Mancede, dois jogos, para Edson Pereira, está com a veia goleadora bem ativada, este jogador de 27 anos, Edson Oliveira, então, Edson Pereira, aliás, conhecido no mundo do futebol como Picasso, ponta de lança físico, interessante, alto também, uma estampa física, livre à direita para Rafa, é o lateral direito, uma espécie de canto quase de mangas arregaçadas, vai levantar pé direito, Iris coloca duas unidades na barreira, livre batido, bola picada ao segundo posto de cabeceamento, corta lá a Tapi, uma prensada, vai lá o guarda-redes Francisco Moreira, gata. Vem a sair dos postos, mas ficou maltratado, está ali agarrado à bola, minuto 28, segurou bem o guardião Francisco Moreira, este atleta do São Vicente de Erivo, que renovou, portanto é um jogador de 21 anos, muito jovem também, e portanto na última época fez 12 jogos, esta era a época competitiva de Erivo, estou caído de valor, em 23-24 fez um jogo antes disso, tinha passado nesta equipa de Erivo em 22-23, quando concluiu a formação. Fez 13 jogos em 2019 e 3 na equipa sénior, antes disso tinha estado na equipa do Paredes, que foi onde começou a sua carreira futebolística. Passa de Angelo Ferreira, pronto para Amigas, abre à direita, era à procura da velocidade de Diogo Rocha, extremo direito, mas vai ganhar muito bem a livração, bate contra e o André Alves, contra o adversário para ganhar lançamento à esquerda. Longa para o camisola 14, que é Paulo Cardoso, tenta colocar na frente para o 11, não consegue, vai ganhar o Atapi e deixa para Paulo, mais uma vez para o Atapi, jogador guineense, lateraliza na esquerda para Paulo, pressão ali à larga de Lima, Paulo varia para dentro, perante dois homens, coloca por dentro, mas Paulo para Rafa, tem o Renato, camisola 17, muita clarividência, cai no relvado à falta, passa-se sem puxar, Paulo Amigas, lançamento, uma falta à direita para a equipa do Livração, na altura em que dobramos às 16 da tarde, meia hora de jogo, 0-0 entre Erivo e Livração, ascendente mais positivo, o suficiente mais, diria, para o Livração. Agora Rafa a dar o ouro ao bandido, vai ganhar muito bem Sami, médio mais defensivo, recua até o guarda-redes, Luís Teixeira de primeira varia o flanco ao jogo à esquerda para André Alves, ainda André Alves, má recepção, deixou a bola escapar, volta furada, arremesso à direita para o Daniel Ferreira, não perde tempo, já perdeu a posse, a equipa da casa, vai ganhar lá, tapa muito bem, já perdi a conta, o número de interseções que este campeão com a 66 fez, e agora Amigas, dar atrás, a Paulo, passe quase que saía curto, muito bem, Paulo atento, bate de primeira, Carlos Martins, falhou o tempo de salto, valeu, no entanto, a atenção, a ler redobrada de Tiago Pereira, que recua de cabeça até ao guardião, 99, Luís Teixeira, já colocou manualmente para Carlos, número 8, esteve em 24-25, liberação, 25-26, é no Croca e regressou. E o Lima também conhece, pela na direita, para Renato, soltou para Lima, tenta procurar a profundidade, muito bem ali a fechar a porta, Paulo, mas Lima já deu um chocolate lá, Papi, chega para lá, ainda Lima, por Santo, passou por Paulo, tenta sentar o adversário, não consegue, ainda à direita, Lima, vai tirar o cruzamento, tira um adversário do caminho, cruzamento, para o primeiro posto, corta, Ângelo, cai, Watson, cai também Daniel, ficou queixoso, ainda Amigas, junto à grande área de Livração, bola agora batida na frente, atenção à profundidade, vai muito bem Carlos ganhar, para meter a sinal fora de jogo. Renato, como é que vêm as coisas? Por aqui o Noldo não há terreno exata, não há sequer sinais de baliza, vamos então com o Renato Mineiro procurar saber mais um bocadinho sobre esse Baltar São Luís.
4: Sim, João, nesse momento temos 17 minutos da primeira etapa, segue 0 para o Baltar, 0 para o Clube São Luís, e aqui o que se mostra pelas duas equipas é mesmo uma falta ainda de ritmo de jogo. As duas equipas começaram, né, a época com equilíbrio, assim, uma vitória e uma derrota, né, duas rodadas na divisão de honra Série 2 para o Baltar, uma vitória e uma derrota. Com São Luís, a mesma forma, São Luís começou até a divisão de futebol do Porto na Série 3 com uma vitória expressiva por 5-0 ao Termas de São Vicente B. E depois teve ali um insucesso frente ao Penamaior, perdeu por 2-0 e agora aqui tenta buscar essa reabilitação. Pelo lado do Baltar também, houve ali uma derrota frente ao Atenense, e agora o Baltar também busca nessa competição aqui o caminho das vitórias. um grande número de faltas também a mencionar. O jogo segue também com muitas faltas. A falta de ritmo de jogo que eu mencionei se deve também a algumas tentativas de ofensivas por parte, por exemplo, do Baltar, que tenta alguns lançamentos e parece que ainda não conseguiu achar ali o tempo perfeito com seus avançados. E o São Luís também tenta, por sua vez, responder. Nesse momento, o São Luís teve um tiro de canto, o Baltar, dois tiros de canto, e segue assim uma trocação ainda equilibrada nessa partida. Nesse momento, temos 19 minutos jogados, 0 para o Baltar e 0 para o São Luís.
3: Faltam uns gols nesta tarde esportiva. Obrigado, Renato Menezes. Está então a seguir o Renato. Jogo entre Baltar e São Luís, também da primeira vitória da F Porto. Ataca a formação de liberação por Rafa. Adiantou a bola, consegue o cruzamento do primeiro posto. Seguríssimo, mãos de ferro, Luís Francisco Beira. Há pouco, quando conferimos esse andamento do Baltar de São Luís, houve um pontapé de 79, Diogo Rocha, minuto 32, o primeiro remate à baliza. Bola ao primeiro posto, tensa, forte, mas Luís Teixeira muito bem a amarrar o guarda-redes da equipa de livração, que vai tendo posse no meio-campo adversário. Agora com o Sami, varia muito este médio mais defensivo, vai tanto à direita como à esquerda à procura de também ele entrar no lado mais ofensivo, com bola agora ali, a tirar muito bem da frente Ricardo Carneiro, que foi de primeira bola para Penetro, mete por dentro, invade a grande área, a formação de livração, atenção, pode fazer o remate, agarra Francisco Moreira, a baliza do Penzola 14 da equipa do Livração, Paulo Cardoso. E ter feito mais o Paulo, de facto, um remate que diria uma oferta, uma figura do guarda-redes, estava perto da pequena área, no entanto não conseguiu calibrar bem o remate, tentou, parece-me, de pé esquerdo colocar, no entanto a bola assim, mais uma vez, ali para a figura do guarda-redes, a Francisco Moreira. Livre para a equipa do Irivo, a meio do meio-campo defensivo, vai bater o 70 ao Guardião. Francisco Moreira bate na frente, bola longa, à procura de Ricardo Carneiro, corta Lima, o 87 estava mais recuado porque o lateral direito Rafa se tinha subido no terreno. Lançamento à esquerda para Paulo. Vai lançar longo para Ricardo Carneiro, ainda Ricardo Porto Santo, 21, ali nas imediações da grande área de livração, agora agarrar também o adversário, agora vai dar a lei da vantagem, ali muito bem Renato a soltar, ainda Renato agora no toque e foge, vai cortar Paulo, a tirar o cartão da boca ao ponto de lança Edson Pedeira. Lançamento à direita por Edson, já efetuado, sentido a perder para Lima. Ainda Lima rouba-lhe a bola a Ricardo com muita mestria, deixa por dentro para Luís Lopes. Luís Lopes, e com o discernimento, para Paulo, no lateral esquerdo, bate por dentro. Bola com a cabeça para o ponto de lança, Bruno Oliveira para Ricardo Carneiro. E agora, este ano, sofre falta livre na meia esquerda para Latapi, o 66, Amin Bambam. Este atleta do Irivo que veio, é reforço, é um dos poucos reforços do Irivo, veio do Piens de Viseu, da Associação de Futebol de Viseu. O Irivo trouxe poucos jogadores esta época, em comparação com o seu adversário, foram apenas

tenta roubar, por hoje não passa. Ainda Edson batalha ali frouxo pela posse de bola. Corta muito bem Ângelo, bom jogo também. Um certinho dos centrais do Eirivi. Agora ganhou livração, cruzamento para a grande área. Corta Paulo, já estava nas suas costas. O pequeno isola 5, André Alves. Anda, aliás, é exatamente, era o André Alves, onde anda o outro lado esquerdo. Apareceu na direita para tentar finalizar. Ora, Carlos, o até o guarda-redes visto. Ainda Luís, pica novamente para Carlos à direita. Estamos neste momento com 37 minutos praticamente a chegar ao intervalo. Bola para Lima na direita. Combina com Carlos Martins. Ainda Carlos lá no meio para o pequeno isola 28 Jorge Ribeiro. Deixa para Sami, tenta a ligação à esquerda. Corta muito bem. À vontade Daniel Ferreira. Vai avançando a equipa da casa. Ainda agora com o ponto avança a descair. Falo então de Bruno Oliveira perante André Alves. Ainda Bruno vai ganhar canto? Não. Ganha o quê? Caiu o Bruno Oliveira, agora André Alves tenta-se certificar que o seu colega de profissão está bem, chama o árbitro da partida, Tomás Luna, para verificar ali a situação. Vamos ver então, para já o jogo momentaneamente interrompido, 0-0 entre estas duas equipas da divisão de honra. É um jogo eliminar, se não houver um vencedor. Vamos a pontapés de penalti, isto no tempo regulamentar naturalmente. Olha para Rafa. Ainda Rafa recua até Carlos Martins, recebe com o pé esquerdo ou da direita, entrega para o Luís Teixeira, salta a pressão ao guarda-redes. É o Bruno Oliveira que tenta ganhar. Bola batida na frente para Essen, ganha Paulo, mas mal atenção a Lima. Lima duelo com o Ângelo. Lima ganhou, vai para o remate. Grande corte de Ângelo, fantástico. Fechar a porta ao pontapé de Lima, era a livração na tentativa de jogo mais direto. Agora, lá está picou bola no meio-campo defensivo, abre à direita. Bola muito longa para a velocidade de Diogo Rocha, não consegue chegar. Transpõe as quatro linhas, pontapé de Lima para a equipa do Livração. E é pouco. Assinalou esse grande corte, então, de Ângelo, central do São Vicente de Erivo, que está a fazer uma partida bastante positiva. Por três, Ângelo Ferreira já viu o cartão amarelo para já o único da partida. E agora cai no relvado o 17, vai ao bolso o árbitro da partida, é o segundo. Agora para os homens do São Vicente de Erivo, sai cartão então para Daniel Ferreira ao minuto 39, a 6, aos 45. Pontapé ali para o Livração junto ao grande círculo, é para o central Tiago Pereira, joga pela esquerda. Faz ali a cena elétrica com o braço direito à procura que a equipa suba no terreno e tombe também para a direita. Tiago vai jogar para a esquerda para Carlos. Carlos devolve, passa, sai curto, mal. Atenção ao novo Bruno Oliveira. Aguenta a posse, dá para Migas. Devolve a Bruno. Grande corte, no entanto, do camisola 17, Pedro Fernandes. Tem a camisola Renato. Este atleta, 1,60 m, muita qualidade, de Renato Ferraz. Então é o Pedro Renato, prefere ser chamado por Renato. Futebol ataca a fração à esquerda. Ainda ali o André Alves no apoio lateral esquerdo. Atrás para Renato, como quem falávamos. Variar e a descongestionar para os pés do central 23. Tiago Pereira, dá para Carlos. Passe na meia-direita à procura de Lima. Ganha muito bem de Paulo. Um escanteio. Bola batida na frente. Tem oportunidade à procura de Bruno Oliveira. Carlos, agora a cortar e bem. Resolveu o lance. Entanto, a segunda bola pertence a Luís Lopes. Ainda Luís Lopes aguenta a posse, recua até Paulo, até à segurança. Paulo mete por onde pela TAP. Recebe, orienta, vira o flanco ao jogo à direita. Bom passe. Bola longa para o 79 de Diogo Rocha. Aproximação de André Alves. Tenta encurtar de espaço. Recua até Daniel Ferreira. Este mais para trás, para o guardião Francisco Moreira. Deixa na meia esquerda para Paulo. Ainda Paulo, central de pé direito, dominante. No entanto, tem de jogar com o esquerdo porque joga nesse lado do terreno. Agora, Migas tenta o passo primeiro, é mal. Neto tenta passar por Paulo, não consegue. Agora, Migas fica ali a bola. Tenta o picar sobre Lima, mas mesmo aqui à minha frente, não torna. 87 Lima. Agora cumprimenta Migas. Migas, bom jogador. Bola para 3, Ângelo. Ainda Ângelo vai tentando galgar metros. Este Migas, jogador da equipa do Erivo, Miguel Sousa, 29 anos. Está há vários anos formado na Fiel e agora vai sair amarelo para André Alves, o terceiro da partida, ao minuto 41. Lateral esquerdo agora amarelado também. Tem sido os amarelos, curiosamente, para os jogadores das linhas mais defensivas destas duas equipas. Livre então,
na direita, e é o comando da bola parada, responsável

0: E amigas, vai levantar. Já, sem luz aqui também, em Mirido, e pelo que o Renato nos disse há pouco também, em Baltar, já lá vamos a Baltar para perceber o andamento da situação e do jogo entre Baltar e São Luís. No entanto, aqui um Mirido perigoso, que pode ser perigoso para o Mirido, coloca 3, 4, 5, 6, 7 unidades, 5 dessas no segundo posto, livre batido por Miguel Sousa para a zona do penalti. Agarra, Luís Teixeira. Tem praticamente dominado o jogo aéreo este guardião da livração. Está de braços abertos à procura de posse, vai bater na frente. Vai sair a jogar para Paulo Tiago Pereira, aliás. Vou trazer para André Rocha, coloca também para Sami Vinagre. Ainda Sami veio do Vila Rua do Bispo, assim aqui é que coloca por dentro para o Camisola 28, que é Jorge Ribeiro. Abre à esquerda, atenção à equipa do Livração. No entanto, Daniel Ferreira, mais lastro do que Renato a ganhar a bola, coloca no 79 Diogo Rocha, que já perdeu a posse. Ainda Sami insiste na esquerda com Renato, coloca para a desmarcação do ponta de lança. Picacho atrapalhou-se, a bola saiu-lhe do controle do pontapé de rede para Francisco Moreira. 70, o Iri vai levantar a Livração, uma aproximação tímida à baliza do adversário. A pé de rede para Francisco, vai bater na frente. Centrais fechados. Luís pede para que se reajugar. No entanto, guarda-redes vai bater na frente. Sinalética do árbitro Tomás Luna para contar o tempo. Está um segundo do tempo regulamentar. Então, lá na frente, Francisco pela longa. Ganha muito bem ali. Boa penteadela do ponta de lança Bruno Oliveira para Ricardo. Ganhou a frente muito bem. Rafa, mais rápido. Rafa, conhecido por Paulo Costa, lateral direito do Livração, que 14º classificado, e já marcou, aliás, por falar em quem marca, esta equipa do São Vicente de Iriva ainda não conseguiu parar a bola até o fundo das redes do adversário nesta época. Portanto, é também um índice que certamente os homens da casa querem quebrar. Está difícil para já, 180 minutos sem conhecer as redes da baliza adversária. Para Carlos, recua até ao guarda-redes Luís Teixeira, tudo de rosa, entrega para Tiago Pereira. É a Livração que na última época terminou em sexto lugar, metade superior da tabela. Esteve algo longe, não muito longe, aliás, da subida. No entanto, a realidade é que não conseguiu esse feito. Uma das equipas que conseguiu a promoção à divisão de elite da F-Porto foi então a equipa do Varziel. Sem lugar, devido à situação do Boa Vista, acabou então por assumir esse lugar e agora. Era uma tentativa de passe na profundidade de Pedro para Lima. No entanto, a Lima falta. Estamos com 45 minutos já cumpridos. Vamos ver quanto mais o árbitro vai estender além da hora. Livre para Francisco Moreira. Mas as pretas, o guarda-redes do Irivo vai bater na frente. São também ali os homens de Livração, uma espécie de 4-5-1. Uma tentativa de ganhar Carlos. A segunda bola é pertencente a Luís Lopes. Perante Sami, ainda Luís, ali junto à área técnica do Livração, tenta ganhar a bola, consegue, Bruno, passa a sair do posto, vai ganhar lá, Tapi. Muita clarividência deste homem, recua até ao centro, lá Ângelo, passa, sai na queima, salta à pressão, Paulo Cardoso, consegue, no entanto, Ângelo ligar com Daniel Ferreira, dá no meio para lá, Tapi, na meia direita, lá, Tapi, recua até Ângelo. É o Mirif, à procura do último assalto, à baliza adversária, antes certamente do suor do apito de Tomás Luna. Ainda Paulo, número 2. Paulo Moreira lateraliza para Luís Lopes, cai no corredor onde está precisamente a bola para dar mais uma linha de passe. Luís, passe da esquerda para a meia-direita para Ângelo, obrigado a bater na frente ali sobre a pressão de Paulo Cardoso, ganha o central Tiago Pereira. Para a bola em balão, uma espécie de ping-pong já no chão, já no relvado, aliás, com Diogo Rocha. Amigas, agora lá no meio, grande círculo para Luís, pode acelerar, lá na esquerda para Paulo. Ricardo vai para a grande área, Paulo cruzar, está desapoiado. Mas um compasso de espera, dá para Latapi, ainda Latapi vai ser obrigado a recuar até Paulo Pereira, ainda Paulo vai avançando. Paulo mais uma vez, zigue-zagueando sobre os adversários, dá para um outro Paulo, perde para Lima, atenção, contra-ataque da equipa de Livração. O inimigo está descompensado, Lima varia para a esquerda, para Paulo Cardoso, para Dani, 14 contra 26, ainda Paulo na esquerda, mas mal, muito bem, Dani, ainda avança. Vai sobrar para André Alves. Tenta colocar para Paulo, consegue. Mais uma vez, Paulo agora cai no relvado. Falta do outro Paulo. Paulo Cardoso, do Livração, extremo esquerdo, a sofrer assim. Falta então de Paulo Moreira, livre na esquerda. Vai haver então para a equipa de formação é Jorge Ribeiro, vai levantar. Vamos ver o que irá acontecer, certamente. Tudo jogar da partida. Jogo mal, sem quase sem balizas. As equipas demoraram muito tempo a encontrar uma baliza adversária, um remate apenas, as duas balizas, um para cada lado. Lima e Diogo Rocha foram os autores. Livra à esquerda para então a equipa do Livração, Jorge Ribeiro, que procura chegar ao 1. Vai bater de pé direito, na esquerda, livre batida, atenção, cabeceamento por cima. Estava sozinho Carlos Martins da pequena área, bola por cima, esteve perto de abrir o ativo. Termina a primeira parte com esta ocasião flagrante de golo. Altura ideal para irmos mais uma vez ao encontro do Renato Mineiro, que está em Baltar. Para já, Renato, jogo mais atrasado, cerca de 10 minutos. Como é que vai aí a coisa entre Baltar e São Luís?
1: Sim, João. Então, nesse momento temos 33 minutos da primeira etapa, com o empate ao placar, com nenhuma bola. Houve agora um lance de muito perigo a favor do São Luís. O avançado do São Luís pegou aqui desprevenido o guarda-redes do Baltar, Ricardo Gomes, que estava fora da grande área, ou seja, já estava ali. Um pouco bem adiantado, né, digamos assim, e quase que deu ali um chapéu bonito. O Ricardo Gomes teve que correr para poder conseguir impedir a bola que já ia passando por cima dele. Nesse momento, há uma cobrança de falta favorável ao São Luís. A defesa do Baltar consegue recuperar a bola e tenta agora fazer um lançamento ao ataque. O Baltar vem trabalhando agora pelo lado direito do campo. Cruzamento e o lateral à equipa de Baltar. Também há de referir que antes desse perigo, desse lance assim, de mais perigo de gol a favor do São Luís, o Baltar também vinha bem na partida, com duas oportunidades incríveis de golo, a primeira sendo aos 25 minutos. O avançado Francisco do Baltar invadiu a grande área e o guarda-redes do São Luís, o Bessa, saiu bem da baliza e operou ali um milagre. E logo em seguida, com o um tiro de canto, houve um outro remate por parte ali do jogador do meio do campo do Baltar, onde foi um remate também com mais uma defesa complicada para o guarda-redes Bessa do São Luís. Nesse momento, temos aqui a partida paralisada, mais uma falta, nesse momento a favor do São Luís. Temos então 35 minutos jogados na primeira etapa com 0 para o São Luís, 0 para o Baltar. E agora, mais uma falta e mais um cartão amarelo. Agora um cartão amarelo para o São Luís, uma falta favorável ao Baltar no meio do campo. Quem recebeu aqui o cartão amarelo foi. Vamos já confirmar. Foi o atleta Melo do São Luís. Antes nós tivemos também um outro amarelo para o camisola 70 da equipa também do São Luís. Aqui pode parecer talvez o São Luís um pouco mais agressivo, com dois cartões amarelos. Mas o Baltar também tem tido aqui cometido algumas faltas também com bastante intensidade. Nesse momento temos o jogo paralisado para atendimento ao atleta do Baltar, que agora já se levanta, e agora parece que há uma conversa ali do árbitro entre os dois jogadores do São Luís. Nesse momento, São Luís, e agora vai ser cobrado a falta no meio-campo pelo Baltar. João, nesse momento, não sei se seguimos aqui com o Baltar, se pensa aqui em fazer alguma análise da partida.
0: Mas já, Renato, vamos aproveitar o minuto 36 aí em Baltar, portanto, vamos dar prioridade aos parceiros Rádio Clube Penafiel, que permitiram que esta emissão em direto do desporto aconteça, e estamos naturalmente muito agradecidos aos parceiros Rádio Clube Penafiel.
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0: Regressamos à emissão RCP Desporto em direto para perguntar, Renato Mineiro, em primeiro lugar, se já intervalo ou não entre Baltar e São Luís.
1: Sim, João, nesse momento temos 40 minutos da primeira etapa, segue 0 para o Baltar, 0 para o São Luís. Há uma falta que vai ser cobrada pelo São Luís, camisola número 7, Melo, vai para a cobrança nesse momento, faz o levantamento para a grande área do Baltar, a defesa baltarense consegue devolver a bola, mas no entanto o Clube São Luís começa aqui armar uma jogada e faz um remate de longe. Remate longe com algum perigo ao guarda-redes Ricardo Gomes do Baltar. Nesse momento o Baltar dá início aqui a começa a jogada de trás, trabalhando aqui com seus defensores. O São Luís faz uma pressão à saída de bola do Baltar e consegue. O São Luís recupera a bola agora com arremesso lateral. São Luís agora tenta recomeçar a construção da jogada com o Melo, camisola número 7, que vem bem. Talvez aqui seria o melhor jogador de São Luís até o momento, por parte do Baltar. Nós podemos aqui ressaltar o camisola 9, que penso que é o Francisco. Francisco, avançado do Baltar também, com duas oportunidades claras de gol ao Baltar, segue aqui como sendo o melhor em termos de números e desempenho para a equipa de Baltar. Nesse momento, o Baltar agora segue com perigo de um lance perigoso à baliza do São Luís e nesse momento arremesso para a equipa de Baltar. O jogo segue aqui paralisado, que o guarda-redes de Bessa do São Luís foi ao chão e parece que vai receber agora nesse momento atendimento médico por parte dos médicos do São Luís. Nesse momento temos aqui a partida paralisada, vamos já entrando aos acréscimos, próximo dos acréscimos, temos 42 minutos da primeira etapa, um jogo resume bem esse início de época, as duas equipas buscando o resultado com muito equilíbrio. O Baltar um pouco melhor, mas depois parece que caiu aqui um pouco o ritmo. O Baltar, por estar a jogar em casa, tentou aqui fazer valer esse fator casa, impondo mais, propondo mais o jogo, tentando aqui ser mais objetivo ao São Luís. E o São Luís tentando aqui também dar uma resposta nesse início de competição aqui da Taça de Futebol do Porto, tentando buscar também um melhor resultado. Parece que agora o guarda-redes Bessa do São Luís já está de pé, e vamos ter aqui a reposição do jogo com um lateral a favor da equipe de Baltar. Então, o Baltar aqui trabalha, recua a bola do meio campo para sua defesa e tenta aqui restabelecer o jogo com uma jogada entre os seus defensores, uma troca de passes. Agora busca aqui uma jogada no meio campo. O São Luís pressiona a saída de bola do Baltar. Baltar com dificuldades para sair jogando. E conseguiu aqui pela lateral direita do campo um arremesso lateral. Tentando aqui trabalhar mais as laterais em virtude do São Luís ter fechado mais o meio do campo. Baltar vai trabalhando a bola após o arremesso lateral. Volta com seus defensores. Nesse momento, trabalha aqui a bola no meio do campo novamente. Tenta buscar uma ligação com o Francisco, camisola número 9. Houve ali uma interceptação dos defensores do São Luís, que arma aqui uma jogada com o Melo. Melo, novamente ele, aparecendo aqui pela lateral direita. Tem feito uma boa partida até aqui. E foi interceptado pelo defensor do Baltar. Mas, ao que parece, a bola resvalou ainda no Melo e vai ser cobrado pontapé de baliza por Ricardo Gomes do Baltar. Ricardo Gomes agora tenta aqui um lançamento ao lateral esquerdo do Baltar. O Baltar aqui tenta buscar novamente um lançamento com o Francisco, mas o defensor do São Luís acaba interceptando a bola que era para o Francisco do Baltar. E assim é pontapé de canto a equipa do Baltar. Vamos aqui agora com 44 minutos, onde seguimos com o placar de 0 para o Baltar, 0 para o Clube São Luís. Pontapé de canto que vai ser cobrado pela equipa de Baltar. Nesse momento, a cobrança agora por parte da equipa de Baltar, mas o cruzamento à grande área foi sem sucesso. A defesa do São Luís tenta ali tentar afastar a bola, mas o Baltar tenta recuperar a bola. Novamente, o Baltar recupera a bola, faz um cruzamento à grande área do guarda-redes Bessa do São Luís, que consegue fazer uma defesa tranquila com a bola perdida, a bola desperdiçada assim, pelo ataque do Baltar. Bessa faz aqui um cruzamento, um lançamento ao Melo, mas é interceptado novamente pelos defensores do Baltar. O defensor do Baltar tenta fazer um lançamento buscando os avançados, mas novamente São Luís faz aqui um corte à jogada. Mais um arremesso lateral a favor do Baltar, e agora encerramos aqui a primeira etapa com um minuto de acréscimo que foi dado. Encerramos com 46 minutos, 0 para o Baltar, que joga em casa, no Complexo Desportivo de Baltar, e 0 para o Clube São Luís.
0: João? Conseguimos a partir de Iriva. Obrigado, Renato, que está a acompanhar então o União Sport Clube Baltar São Luís, de Beiro para já 0-0, igual resultado aqui entre São Vicente de Iriva e Grupo Desportivo Liberação, numa altura em que os atletas já subiram para a segunda parte. para já não há qualquer sinal de uma possível alteração, à exceção do Liberação, que tem o camisola 70 José Castro em exercícios de aquecimento, exercícios de ativação. Veremos ou não se será aposta ao longo ou já no início desta segunda parte. Regressa o camisola 14 Paulo, regressa também o Pedro 28, o Jorge Ribeiro, conhecido na gíria como Pedro. Portanto, veremos então se vai haver ou não alguma alteração na equipa de Liberação. Ora bem, 3, 4, 5, 6, parece-me que está tudo de Liberação. Não vai haver à partida qualquer mexida. Regressa também o guarda-redes Luís Teixeira, tem feito uma boa exibição do lado do São Vicente. De Irivo também estão todos os homens, portanto vamos ter a início da segunda parte, jogo algo atrasado em Baltar em comparação com este São Vicente de Irivo. Liberação, e olha, o Liberação vai mexer, está aqui pronto para entrar, é um camisola 70 Zé Luís, vai ser opção, és muito jovem este Zé Luís, 17 anos, vai se estrear, estava no Vila Caís 19, primeira época como sénior. Aliás, a realidade sénior tem, é essa a realidade, mas vai então somar-se primeiros minutos desta temporada, um jogador que, enfim, regressa também um clube que tinha representado no passado, é um avançado que também pode atuar a extremo, Zé Luís Silveira Castro, no 70 vai a jogo, vamos ver então quem vai sair. E parece-me que é, ora bem, não estou a dar pela falta do Rafa, do camisola 10, a substituição vai ser mesmo efetuada à minha frente, portanto não há como escapar esta possível alteração, portanto veremos qual dos atletas irá sair. O Lima veio para a esquerda, assim, então o Rafa está do outro lado, na direita, portanto uma expectativa também para perceber quem é que vai abandonar o terreno nesta equipa de Liberação. Veio de Marco Canaveses para jogar então esta primeira eliminatória da Taça da Associação de Futebol do Porto e saiu o camisola 11 Edson. Troca, portanto, Zé Luís vai ser a ponta de lança, saiu Edson. Uma troca praticamente direta. Os alunos encaminham-se ali para a direita, a jogar na ala direita. Talvez, aliás, vai haver uma troca posicional. Zé Luís vai jogar a defesa direito e Rafa sobe no terreno para a sua posição de origem. Recomeça a partida, o seu apito do árbitro Tomás Luna para os segundos 45 minutos, para já 0-0 entre Irivo e Liberação. Venha connosco nesta emissão de desporto da Rádio Clube de Penafiel. Estamos na primeira eliminatória da Taça da Associação de Futebol do Porto, jogada pelos clubes da primeira divisão, último escalão que se inscreveram na prova, e também por alguns da divisão de honra. Há clubes isentos, foram 27 no total na segunda eliminatória. Já entram aí sim os clubes da divisão de elite, que prossegue atualmente com o seu campeonato, sem qualquer paragem. Portanto, então vamos, fim de semana de taça, daqui a um mês, mais ou menos, aproximadamente, há então essa segunda eliminatória. Foram 27, então, os clubes isentos estão a dizer nesta eliminatória. Por sorteio, naturalmente, é este o formato. Na terceira entram os vencedores, naturalmente, da anterior, da etapa precedente, na segunda eliminatória. E também os clubes que jogam no campeonato da divisão pró-nacional, a última, antes das nacionais do campeonato de Portugal. Bola na grande área de Liberação, afasta a Rafa, vai sobrar ali para 28, que é então Jorge Ribeiro. Não consegue manter a bola na sua posse, vai ganhar o 3, a Banana. Ângelo Ferreira, conhecido por Banana Central, que veio do passo de Sousa, da última divisão, na primeira, portanto, é um reforço, um dos sete. Este Banana, 26 anos, segundo jogo que faz, jogou 22 minutos frente ao Barrosas, não esteve presente no primeiro, no empate a zero frente ao Boelho, agora a somar também a primeira titularidade, agora toca artístico, de caneta à procura de Renato, vai ganhar muito bem Ângelo. Essa bola central, agora para Sami, já isolou. Atenção à equipa de infração. Rafa isolado, vai para a grande área, um para o Francisco, remate, grande defesa! Que grande defesa! Francisco Moreira a manter a baliza a zeros. Uma na profundidade, passa de Sami, é perfeito, a rasgar a defesa do São Vicente Irivo. Depois Rafa, por Delário, no início desta segunda parte, um para um, perante Francisco, ali uma espécie de mancha a evitar com a perna direita o primeiro golo nesta partida. A passagem desta primeira parte, desta segunda parte, aliás, primeira oportunidade do golo, então, a pertencer à equipa do Livração 10, Rafa, este jogador que veio do Lomba de Amarante, um dos fornecedores de reforços do Livração, regressou também, esteve de 19-20 a 24-25 no Livração, fez 22 golos em todas essas épocas, depois foi até ao Lomba de Amarante e regressou. Então a Livração formada entre Penafiel e Vila Queijo, 25 anos de Rafa, faz anos dentro, neste mês, irá cumprir o 26º aniversário a 14 de outubro, precisamente aqui a 10 dias, e esteve os pés dele, a oportunidade de Livração abrindo o ativo, no entanto Francisco muito bem a negar o golo, lançamento à esquerda para a equipa do São Vicente Irivo, já efetuado bola para a peitaça de Bruno Oliveira, dá atrás, passe errático, é para os pés do 14, Paulo Cardoso, aguenta a posse, deixa na direita, toma no relevado, já Luís o recém-entrado, a livre, falta tática também para o São Vicente Irivo reorganizar a sua estrutura, joga o 23, a Livração, Paulo, a passo para Carlos Martins, deixou a bola escapar, portanto estava atentíssimo, Zé Luís e Carlos, agora deixar para Paulo, lateraliza na esquerda para André Alves, André Alves varia para dentro, enganou e ludibriou muito bem ali o 79, Diogo Rocha, Carlos Martins deixa na meia esquerda para Paulo, recua até ao guarda-redes Luís Teixeira, fora da sua pequena área, lateraliza na direita para Sami Vinagre, varia até à direita para construir, mas mal no passe, recupera Paulo, anda Paulo na esquerda, a soltar para o corredor Ricardo Carneiro, é isso, uma vez em fora de jogo. Não está a acertar o timing da desmarcação. Este extremo esquerdo, Ricardo Carneiro, livre à direita para o Livração. O timing, então, já natural, característico nesta temporada 26-27, uma das inúmeras medidas do IFAB, que também abrange naturalmente.

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São 19 horas. 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
1: Olá, bom dia. Sejam muito bem-vindos a mais uma edição do programa A Nossa Terra. Há 30 anos que partilhamos o que de melhor se faz e se vive na região do Tâmega e Sousa, um território com identidade própria, moldado pelas suas gentes, tradições, hábitos e costumes. O programa de hoje começa por ser dedicado ao grupo desportivo, recreativo e cultural de São Luís, em Beiro Paredes.
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1: Fundado em outubro de 1978, o Clube São Luís transformou-se num símbolo da freguesia, unindo gerações em torno do desporto, do voluntariado e do espírito de comunidade. Hoje continua a crescer, apoiado na mesma dedicação, mas com os olhos postos no futuro, sem nunca esquecer as suas raízes. António Brandão.
2: O Clube São Luís é uma das instituições que melhor espelha a identidade da freguesia de Beiro. Ao longo da sua história, o clube conquistou um lugar de destaque na vida da comunidade, não apenas pela prática de futebol, mas também pelo papel que desempenha na promoção do convívio, da formação e do espírito associativo. O percurso do São Luís resulta da dedicação de sucessivas direções, treinadores, atletas e voluntários, que ao longo dos anos souberam manter vivo um projeto construído com muito esforço e um forte sentido de pertença. A ligação entre o clube e a população sempre constituiu uma das suas maiores forças, fazendo do emblema uma referência para várias gerações de beirenses. Mais do que um espaço de competição, o Clube São Luís afirmou-se como uma escola de valores. Muitos dos jovens que passaram pelos seus escalões de formação cresceram num ambiente onde o respeito, a disciplina, o compromisso e o trabalho de equipa ocuparam um lugar tão importante como o resultado de cada jogo. Um dos momentos mais marcantes da história recente do clube aconteceu com a inauguração do Complexo Desportivo de São Luís. A concretização desta infraestrutura pôs fim a uma espera de cerca de 2 décadas e representou um marco para toda a freguesia. O novo recinto deu resposta a uma antiga aspiração da comunidade e criou melhores condições para o desenvolvimento da atividade esportiva e da formação dos mais jovens. Atualmente, o Clube São Luís mantém-se fiel aos princípios que marcaram o seu percurso. A aposta na formação, o envolvimento da comunidade e a valorização do desporto como fator de inclusão e desenvolvimento continuam a definir a identidade do clube.
1: Depois desta apresentação, vamos ouvir o testemunho de Isabela Sousa. Ela tem 25 anos, é natural de Paredes, e está ligada à direção do Grupo Desportivo, Recreativo e Cultural de São Luís desde 2016. Foi secretária e antiga responsável pelas camadas jovens da associação. Atualmente é a presidente da coletividade e é também a responsável pelas camadas jovens. Isabela, começo por lhe perguntar, ainda é muito jovem, e é uma grande responsabilidade ter um clube destes nas mãos, podemos dizer assim.
3: Sim, é verdade. Sou jovem, tenho 25 anos. Quando assumi o clube tinha acabado de fazer 25 anos e é uma grande responsabilidade, até porque isto é tudo um pouco novo, não é? Nós somos um clube com cerca de 48 anos de existência. No entanto, só começamos a competir federadamente no ano passado. Tudo isto requer uma exigência muito maior e um rigor muito maior. E pronto, e temos assim no começo, mesmo só foi o nosso primeiro ano, e eu assumi isto agora no segundo ano, no fundo do clube, mas que também acabei por estar muito presente no primeiro ano, e pronto, e estamos a crescer, estamos com várias equipas, e sim, é uma responsabilidade e um desafio muito grande, mas decidi aceitá-lo porque também uma pessoa gosta de desafios e é importante estarmos um pouco envolvidos também na comunidade e fazer um pouco pela nossa terra. Acho que é tudo muito importante e a fazer, se calhar, é agora que somos jovens e que temos mais tempo e mais vontade e então eu decidi assumir este desafio.
1: Muito bem, mas já estava, ou já fazia parte ou já acompanhava o clube há mais tempo?
3: Sim, eu faço parte da direção desde 2017, no entanto, foi o que eu disse, nós antes participávamos em campeonatos amadores, ou seja, era completamente diferente, não é? E desde o ano passado começamos a competir na Associação de Futebol do Porto, e pronto, já não tivemos só equipa sénior, mas já tivemos equipas de formação, e eu no ano passado fiquei responsável pela formação toda, ou seja, tínhamos 3 equipas de formação, era já um desafio, uma responsabilidade grande, e pronto.
1: Já é um clube que entre formação e equipa sénior já tem muitos atletas.
3: Sim. Nós no ano passado tínhamos cerca de 70 e poucos atletas entre formação e equipa sénior. Este ano, e como eu disse há pouco, tínhamos 4 escalões de formação, mas este ano vamos ter 7 escalões no total, ou seja, 6 de formação e equipa sénior. Basicamente dobramos a formação do ano passado, que eram 3 equipas. E este ano temos aqui algumas novidades, como a equipa de sub-19, que é uma equipa completamente nova. Vão, no fundo, vamos estrear-nos com uma equipa de sub-19, e depois também temos aqui mais 2 escalões novos, que são os sub-8, que não tivemos no ano passado, os sub-15 e os sub-12 e os sub-10. No entanto, pronto, nós no ano passado tínhamos um escalão, mas eles acabaram por subir e pronto. Fizemos equipa de sub-10 e sub-8.
1: Ora, para que tudo isto funcione, vocês precisam de voluntários, não é? E estamos a falar de dirigentes, treinadores, colaboradores, pais, portanto há uma grande equipa a dar apoio e a fazer com que tudo isto funcione.
3: Sim, é verdade, porque isto são clubes pequenos, não é? Ou seja, os recursos não são muitos, então toda a ajuda voluntária acaba por ser muito necessária. E pronto, e nós tentamos sempre ter aqui pessoas, no fundo, que gostem disto, não é? No fundo, que vistam a camisola como nós, membros da direção, que estamos aqui de forma voluntária a dedicar o nosso tempo, e tentamos integrar um bocadinho os jovens da freguesia, os pais também, porque os pais acabam por acompanhar sempre os atletas nos jogos e nos treinos, e então temos sempre aqui a ajuda de um pai em cada escalão para nos ajudar também no que é necessário. Mas sim, isto parece que não dá muito trabalho, mas dá. Os meus dias são praticamente todos passados lá no clube, isto é a realidade. Acho que não passo um dia sem ir lá, não tenho como. E pronto, isto é uma dinâmica muito, muito engraçada, mas também requer muito trabalho. E todas as pessoas acabam por ajudar imenso, imenso mesmo.
1: Qual é que, além dos resultados desportivos, obviamente, mas qual é que será a principal missão do São Luís?
3: Eu acho que, essencialmente, nós queremos construir aqui uma base de formação onde todos têm a oportunidade de crescer, de jogar, de, no fundo, de praticar algum desporto. Nós temos as nossas condições, no fundo, para os atletas, são condições não muito altas a nível de preços, etc., porque é mesmo isso que nós queremos, é que todos os meninos e meninas tenham a oportunidade de um bocadinho de, pronto, daqui de poder praticar algum desporto e de fazer aquilo que realmente gostam, e também levar às vezes o nome da freguesia, não é? Nós gostamos muito de participar em torneios e etc. com a formação, e na equipa sénior igual, a nível de tentar sempre atingir os objetivos e o melhor resultado, para ver se conseguimos ter assim mais algum nome e chegar mais longe, que creio que sim. Nós tivemos

0: já há muita gente a querer dinamizar lá atividades e outros tipos de coisas, porque felizmente agora temos essas condições e acredito que ajudou imenso.
1: Qual é o ambiente que se vive normalmente no dia de jogo? Há muitos adeptos?
0: Sim, é assim, nos dias de jogos é sempre um ambiente muito, muito, muito dinâmico. Isto é tudo muito. Parece que o dia passa muito a correr, principalmente para nós que estamos aqui nos bastidores, porque temos muitas coisas a organizar, que geralmente são organizadas já no dia anterior, não é? Como a preparação de equipamentos e todas as outras coisas, as compras, etc, etc. Mas sim, nós com a equipa sénior sempre fomos um clube, mesmo no Amador, tínhamos muitos adeptos. É engraçado, a freguesia não é muito grande, nem extensa, mas ali as freguesias ali à volta, acabamos por ter muita gente das freguesias ali à volta que, como não há clubes ali à volta, acabam até por se identificar connosco e são simpatizantes, adeptos, e muitos deles sócios também do nosso clube já há uns anos para cá. E é giro porque as pessoas depois mantêm uma ligação ao clube e continuam a ir ver os jogos, a acompanhar-nos nos jogos fora. E é engraçado isso. E agora, claro, na formação também as pessoas ali da zona, não é? Da freguesia, acabam por também ver os meninos a jogar, porque é tudo muito novo. E acaba por ser engraçado.
1: Costuma também acompanhar os jogos?
0: Sim, eu digo muitas vezes que os meus sábados e os meus domingos são completamente para o clube, e é mesmo verdade. Eu geralmente, assim, nunca tenho a oportunidade de estar em todos, porque há jogos que calham à mesma hora em locais diferentes e não dá, não é? Eu sou só uma, mas eu vou sempre ao máximo de jogos que consigo, aos sábados de manhã. E os jogos de equipa sénior sempre acompanhei, e os da formação vou sempre ao máximo que consigo e tento rodar entre os escalões para tentar acompanhar todos de uma forma muito, muito idêntica.
1: O que é que gostava de ver neste clube?
0: É assim, eu acho que nós estamos a construir bases muito sólidas e coisas muito bonitas. Agora nós temos aqui algumas coisas que gostávamos, não só necessariamente para o clube, mas que há mais a nível de infraestruturas, que ainda não ficaram concluídas, e que sentimos que com este passo do complexo foi um passo muito grande, mas sentimos com este passo que poderá vir a acontecer, que também nos vai ajudar muito, que é, por exemplo, a cobertura numa bancada, porque nos dias de jogos torna-se muito complicado para as pessoas, pronto, as pessoas conseguirem assistir aos nossos jogos, porque as pessoas não vão apanhar chuva, como é óbvio, nós não temos ali nenhum coberto, nem nada do género. Mas a nível de tudo o resto, acho que estamos a construir algo bonito, e é assim que nós temos que continuar. Cada vez mais estamos a ter mais atletas, mais equipas. Se calhar este ano temos feito, para o ano se calhar vamos ter 8 ou 9, não sei. Vamos ver como é que corre, e que nós queremos levar o nome do clube e criar aqui momentos e recordações que sejam, no fundo, bonitas para todos. Olha, inesquecíveis.
1: Com certeza. Para que tudo funcione são necessárias verbas. Quem é que os vai ajudando?
0: Assim, nós temos a ajuda de patrocinadores, não é? Patrocinadores locais, às vezes não são locais, mas são amigos nossos, amigos de pessoas da terra, pronto, e isso é uma ajuda muito grande. A Câmara de Paredes também faz um investimento muito grande ao nível do desporto no concelho, e acaba por ajudar todos os clubes do concelho de Paredes, que também é uma grande ajuda, tem alguns incentivos à formação e mesmo aos esportes, no fundo, no nosso, ao futebol. E pronto, e depois é a ajuda, lá está, dos patrocinadores, que acho que se calhar são a maior receita, não é? A maior receita, assim, para conseguirmos fazer uma época, porque uma época os valores não são assim tão baixos, e temos sempre a ajuda dos sócios, com o pagamento de cotas e alguns jantares, às vezes, que uma pessoa faz, ou algum evento que vamos angariando dinheiro. E no fundo é assim, vamos arranjando aqui estes valores assim, de alguma forma.
1: E as pessoas vão sendo solidárias convosco quando vocês solicitam ajuda?
0: Sim, nós no fundo acho que temos aqui algo muito, muito, muito coeso já, não é?

0: patrocinadores e assim, no fundo, os que já eram antigamente mantêm-se, agora estamos já a tentar encontrar novas opções e já conseguimos, felizmente. E pronto, isto depois também vai sendo um bocadinho um passo à palavra e vamos, consoante os passos que vamos dando, não é? Vamos crescendo, acho que também torna-se mais interessante as pessoas quererem ajudar de alguma forma e acho que é isso que está a acontecer no momento.
1: Para terminar, que mensagem ou que palavra gostava de deixar à família grande de São Luís? Portanto, os treinadores, os atletas, a pais, enfim, a toda a gente que está envolvida com o clube.
0: Olha, eu quero agradecer imenso, porque os treinadores, basicamente, é tudo pessoas da terra, pessoas que gostam muito disto, que dedicam parte do seu tempo a isto. Também... É o que eu estava a dizer há pouco, todos os dias estou lá e eles quase todos os dias também estão lá, ou seja, eles dedicam uma parte da sua vida a isto, porque gostam disto e deste projeto. E pronto, e todos os diretores, treinadoras, os adeptos que também continuam a apoiar o clube e continuam a estar presentes, os pais que ajudam com os meninos. E tentam, muitos deles oferecem-se também porque percebem que nós precisamos de ajuda e oferecem-se e acabam por acrescentar imenso também e acabam por ter um bocadinho, eu digo muitas vezes, alguns não são pais, mas já acabam por ter um bocadinho parte integrante do clube. Um enorme obrigada a todos e eu espero que isso se mantenha por muito tempo. Tenho a certeza que sim, que estamos a construir uma coisa muito sólida para o futuro e que no futuro isto vai, eu confesso que eu acredito que isto ano após ano vai melhorando e tenho a certeza que isso irá acontecer.
1: Pedro Barbosa tem 30 anos, é natural de Lordelo e é o treinador da equipa sénior do Grupo Desportivo Recreativo e Cultural de São Luís de Beira. Ele fala-nos sobre o que o motivou a aceitar este desafio.
2: Sobretudo a motivação outra vez de treinar como treinador principal. Tenho vindo a ter passagens no passado como treinador adjunto. Foi uma nova oportunidade quando surgiu o convite pela parte da nossa presidente e foi isso que me motivou. O São Luís também é um clube novo, federado o segundo ano agora na Aeroporto, boas condições, tudo junto motivou-me a aceitar o convite por parte da nossa presidente.
1: E quais são os valores que pretende transmitir aos jogadores?
2: Humildade, união, raça e amor. Principais valores que os meus jogadores têm que ter, e eles sabem disso porque já lhes disse isso mais que uma vez.
1: E quais são os objetivos para esta temporada?
2: Os objetivos é fazer sempre melhor do que a época passada. Nós somos ambiciosos, nós queremos entrar em cada jogo com a perspectiva e a ambição de ganhar. Sabemos que nem sempre vai ser possível, mas somos uma equipa ambiciosa, somos uma equipa jovem e com vontade de entrar em campo para ganhar sempre e no fim as contas vão ser feitas.
1: Sei que tem ideia de promover momentos de convívio entre o grupo, é uma forma também de fortalecer o espírito de equipa?
2: Sim, claro que sim. A união também que eu acabei de referir faz-se nestes pequenos momentos de convívio e de brincadeira, de boa disposição, e isso temos... Já tivemos dois convívios e um jantar. Mais para a frente virão ainda mais motivos para comemorar, com certeza. E nós tentámos, semana sim, quase semana não, termos ali um momento com a equipa de convívio, de boa disposição, de brincadeira, também porque precisamos. Precisamos, sobretudo, enquanto equipa, e se queremos chegar todos ao fim, e o objetivo é chegarmos todos ao fim, esses momentos são importantes. Porque nós queremos ser uma família, e as famílias constroem-se no futebol muito assim.
1: Acha que o apoio da população, dos adeptos, também poderá fazer a diferença ao longo da época?
2: Uma das nossas principais missões é exatamente essa, trazer ainda mais adeptos da freguesia de Beiro para apoiar o São Luís. Mas também sabemos que as coisas quando correm bem, toda a gente vem apoiar o São Luís, quando correm mal, quase ninguém vem apoiar. E é isso que queremos também muito, o nosso papel é trazer estas pessoas, é dar alegria a estas pessoas, trazer reconhecimento também para a freguesia, porque o São Luís é uma associação que temos a freguesia de Beiro, e precisamos com certeza de todas as pessoas de Beiro que nos apoiem, que nos dê o máximo, porque nós também vamos dar o máximo sempre para os representar a eles e a todos os adeptos e sócios do São Luís.
1: Para terminar, que palavra é que gostava de deixar aos seus atletas?
2: Palavra de confiança, que acima de tudo confio muito neles, tenho um bom grupo, gosto muito deles, eles sabem disso, e que com trabalho, tudo aquilo que nos propomos, vamos alcançar.
1: Vamos ouvir agora quem assistiu ao nascimento desta história. Manuel Maria Silva tem 72 anos e recorda os primeiros passos do São Luís.
3: O Grupo Esportivo Recreativo e Cultural de São Luís foi fundado em 5 de outubro de 1978, num jogo oficializado no Campo de Lagoas, nessa época, e a partir daí mantivemos sempre como data de aniversário o 5 de outubro de 1978. Nós, na altura, não tínhamos campo de futebol, tal. Mas apareceram-nos então aí uns rapazes aqui que gostavam de jogar a bola. Se nós arranjávamos aí uma forma de arranjar uma equipa de, portanto, na altura era uma equipa, ou seja, um equipamento. Já não era bem nenhuma equipa, arranjava equipamento para os nossos jovens aqui do lugar começarem a jogar a bola. Não jogavam aqui, jogavam em torneio e tal. Constituir aí uma equipa. Então constituímos a equipa do São Luís. Com os seus atletas e tal, e arranjámos-lhe nós então o primeiro equipamento. Isso foi arranjado como? Entre mim e um colega meu, o José Ferraz de Carvalho, que portanto, também era muito dedicado a essas questões de associativismo, pensámos então em comprar o equipamento. Fizemos uma série de rifas e tal para comprarmos o primeiro equipamento. Fui eu que escolhi as cores do equipamento, eu e ele, no conjunto, e assim como depois vinha a fazer o emblema. Então, nós já por volta do ano 1985, comprámos um terreno, ou seja, pedimos na altura um senhor aqui da Quinta de Passo, que era o senhor Joaquim Ferreira Gomes, que tinha uma série de terrenos aqui nas matas de São Luís, para nos vender uma mata para construirmos lá o campo. E pronto, ele acedeu, pagámos-lhe alguma coisa, simbólico, foi um valor simbólico, mas pagámos-lhe alguma coisa, e ele cedeu-nos e passou-nos, vendeu-nos cerca dos 7, 8 mil metros para a construção do campo de bola. Então, a partir daí começámos nós, então, com a ajuda das máquinas da Câmara, essa coisa, a fazer terraplanagem e tentar fazer o primeiro campo de futebol.
1: De apanha-bolas a vice-presidente do Grupo Desportivo, Recreativo e Cultural de São Luís, Filipe Silva, de 36 anos, natural de Beiro, e filho de Manuel Maria Silva, partilha agora o percurso que tem construído ao serviço do clube.
4: O meu pai foi um dos fundadores do clube e eu, como da terra, vim para cá e tive sempre ligação ao clube por causa do meu pai. E aos 10 anos comecei logo a vir para cá com apanha-bolas e adorava vir para cá ver o pelado, ver as pessoas a jogar no pelado. E em que aos 16 anos consegui chegar a concretizar um sonho de vestir a camisola sénior de São Luís, em que nesses 3 anos seguintes conseguimos fazer o tricampeonato. Ainda com o final da taça do Inatel, que perdemos, fomos vice-campeões, mas foi uma época boa. Mas o tricampeonato foi mesmo importante, que tivemos 2 anos sem perder jogo nenhum, tivemos invictos durante 2 anos. E agora, quando consegui chegar com 10 anos mais tarde, ou 15 anos mais tarde, de ser vice-presidente do clube, em que temos muitos miúdos, temos uma porta aberta para a freguesia, e mesmo em questão de quem tenha mais dificuldade aqui, não se julga as pessoas por isso, ajuda-se toda a gente e toda a gente é bem-vinda. Temos agora também um objetivo grande ao mão das camadas jovens, fazer participar em todos os escalões das camadas jovens, termos até se calhar duas equipas por escalão, se possível. O interesse é mesmo os escalões de miúdos, e ter estabilidade nos séniores para sermos uma equipa forte, competir que sempre pelos lugares de cima.
1: José Neto, de 52 anos, natural de Sobrosa, tem uma longa ligação ao São Luís. Foi tesoureiro, roupeiro, treinador da formação e continua, ainda hoje, a colaborar sempre que o clube precisa.
5: Comecei a me envolver nas tarefas do clube e deixou de ser só tesoureiro. Passei a ser treinador, treinador de miúdos, preparador roupeiro, preparador dos equipamentos, de transportes, de imensas tarefas, ajudar no bar, marcar o campo, bem, um bocadinho de faz tudo. E é até o dia 2. Nós, na altura, começámos com 4 equipas de futsal, dos benjamins até aos juvenis, e tínhamos também depois uma equipa já em futebol de júniores. Foi logo que entrei no clube, criámos essas equipas, participámos ali no campeonato de Penafiel, todas as equipas, e depois tínhamos a equipa de séniores também, a participar no campeonato de Inatel. O torneio da Penafiel, nas equipas de futsal, tivemos uma época muito boa, fomos campeões com equipas de benjamins. Outra equipa também penso que foi de iniciados ou foi de infantis, fomos à final da taça. Na altura perdemos a final da taça, mas estivemos lá. E nos júniores foi se calhar talvez as melhores equipas em termos de união, que isso também é muito importante. Foi-nos proposto um desafio de organizar aqui em Beiro um encontro de várias equipas do escalão de sub-9. Por coincidência, esse dia foi o dia da mãe. Então resolvemos uma surpresa total para os miúdos, para a nossa equipa de miúdos, que estava a contar jogar com um adversário, e jogou. Mas antes desse jogo fizemos uma surpresa, que os nossos miúdos estavam à espera do adversário, e quem é que aparece? As mães deles, não é? A quem eu agradeço imenso, porque todas elas participaram. E quem ganhou, não sei, não acho muito importante, mas foi um dia muito marcante, quer para as mães, quer para os filhos. Neste momento aqui, jovens que já estão aqui no clube desde os benjamins, 8, 9 anos, não é? Estiveram sempre no clube na parte do futsal. Acabou o futsal, eles seguiram para os júniores para o futebol. De júniores já ingressaram na equipa, alguns ingressaram na equipa sénior. Eu, como os acompanhei sempre com treinador e com outras tarefas, lancei o desafio para eles, no fundo, fazerem o que eu fiz por eles. Abraçar o papel de treinadores, ficarem eles com uma equipa dos miúdos, também agora de benjamins, e serem eles os responsáveis. Felizmente aceitaram, felizmente para o clube e felizmente para eles, que eles também estão super contentes com isso aí. Neste momento eles estão com equipas de benjamins, de infantis, de juvenis, e são responsáveis por essas equipas.
1: Sócia do São Luís, Joana Moreira acompanha o clube há mais de 10 anos. Ela recorda muitos convívios feitos na sede da coletividade, incluindo a celebração de um aniversário que aconteceu no recinto do clube.
6: Ao longo dos anos fomos participando em alguns convívios. O convívio que mais ficou na memória foi com a inauguração do novo campo, porque acho que foi bonito de ver todas as pessoas que já tinham tido relação com o clube estarem a ver a transição do antigo campo para o novo campo de São Luís, e acho que isso foi especial. Eu e minha filha somos sócias do clube, inclusive já fizemos lá uma festa de aniversário da minha filha, porque o espaço pode ser alugado mesmo nesse sentido, e ela também, quando está nas férias, passamos lá no campo de futebol e ela joga, e acho que isso é ótimo para os miúdos, principalmente nesta altura de férias, e acho que o clube no fundo é o que une as pessoas cada lugar.
1: José Duarte, de 79 anos, é o guardião do Complexo Desportivo de São Luís e fala que o clube é um ponto de encontro da comunidade.
7: Gosto do clube e tenho paixão pelo clube. Gosto muito do futebol e adoro o futebol. E tanto estou aqui a tratar disto tudo, sou eu que trato de lavar os equipamentos ali nas máquinas, dobrá-los, metê-los nos armários, para os jogadores depois entrarem no campo quando for preciso. Mas... agora, que eu gosto muito do clube, sim, adoro estar aqui. É o meu prazer estar aqui a trabalhar dentro deste coisa. Agora cada vez está mais bonito, está um campo aqui muito, muito espetacular, mais gosto dá de trabalhar-nos.
1: A formação é uma das grandes apostas do São Luís. Lourenço Silva, de apenas 8 anos, integra o escalão de sub-9. O pai, Ricardo Silva, destaca o trabalho desenvolvido pelo clube na evolução do filho.
8: É um clube com umas constelações de trabalho e de treino, com boas pessoas à frente do clube, com pessoas dedicadas ao clube, tendo em conta também um bocadinho o passado do clube em termos familiares para o Lourenço, que o avô jogou lá, era natural da aldeia, e tendo em conta também alguns treinadores e diretores que são primos e familiares, fazia todo sentido colocar o Lourenço lá. E a realidade é que no desenvolvimento do ano que ele esteve, que é o primeiro ano que ele lá está, tal como um clube tem de formação, foi muito bom e foi bastante positivo em termos de relacionamento, em termos de companheirismo, em termos de espírito de equipa, de respeito pelo treinador, respeito pelo colega. E acho que o São Luís é um clube que tem tudo para poder desenvolver essas competências com os nossos filhos, por isso faz todo sentido, quem quiser colocá-lo lá a jogar, o filho faz todo sentido.
1: Neuza Pinto, a mãe, e Gabriel Pinto, o filho, falam sobre a dedicação do Petis ao escalão sub-7 do São Luís de Beira.
9: Gabriel aprendeu a ser mais disciplinado, aprendeu o espírito de equipa e realmente ser disciplinado, saber que tem que vir aos treinos, que tem um compromisso com a equipa. O Gabriel este ano teve uma das vezes que esteve doente, veio jogar com autorização do médico, mas antibiótico porque queria muito vir, porque era o sacrifício pela equipa, para além dele querer muito vir jogar à bola, é a responsabilidade que ele sabe que tem que chegar ao sábado, tem o jogo, não posso falhar. Lembro-me de uma situação, nós fomos a um torneio, os resultados não estavam a ser os melhores, e no final eles festejaram como se tivessem ganho o torneio, foram todos comer gelado, um espírito maravilhoso de equipa, os miúdos super felizes, sem camisolas, a comer gelados, todos a festejar. E pronto, o resultado não foi tão positivo quanto desportivamente, mas foi muito bom para eles crescerem enquanto equipa. Os meninos do sub-7, apesar de não estarem juntos, apesar de estarem em escolas diferentes, ao longo deste ano desenvolveram uma amizade muito forte. Eles são os melhores amigos. E eles estão 3 vezes por semana juntos e preferem os amigos do São Luís do que os amigos da escola.
10: É uma coisa que eu gosto de jogar bola e porque eu gosto. Comecei a gostar dos treinos, comecei a ter amigos para estar aqui a brincar.
1: A história de Francisco Pacheco confunde-se com a do clube e hoje tem a oportunidade de continuar a formar jovens no mesmo espaço onde também cresceu como atleta.
11: Já são muitos anos de clube e sempre foi importante para mim, mesmo enquanto jovem, estar num clube com os valores certos, em que o importante não seria só a minha formação enquanto atleta, mas também a minha formação enquanto ser humano, porque a forma como eu lido com as pessoas hoje em dia, a forma como eu atuo em sociedade, tem muito a ver com o trabalho que foi feito pelos meus treinadores quando eu era também uma criança, e é muito isso que eu tento fazer com os meus miúdos. Principalmente o ano passado, o foco não foi de todos os resultados, foi a evolução pessoal deles no que toca ao sentido desportivo, ou seja, todos os miúdos, praticamente todos os miúdos que eu tinha, eram novos a jogar futebol, portanto o foco foi um bocado ensinar-lhes as bases que eles, muitos deles já deviam ter e não tinham, mas principalmente ensiná-los a conviver em equipa, em comunidade, porque eles ao início não tinham muito respeito pelas instalações, não tinham muito respeito pelas outras pessoas do clube e mesmo com os adversários não estavam muito a par das convenções sociais que é suposto ter. É preciso chamá-los a atenção para ir cumprimentar o adversário, para cumprimentar esta pessoa ou aquela, e muito desse trabalho é importante para tornar estes miúdos adultos responsáveis e que vão conviver em sociedade.
1: No São Luís, a formação assenta na filosofia do futebol para todos, um princípio que procura garantir espaço e oportunidades para todos os jovens. Francisco explica um pouco dessa filosofia e do trabalho realizado no escalão sub-13.
11: A filosofia do futebol para todos sempre teve presente no clube. Eu tendo um escalão em que só jogam 9 miúdos e tenho 15, é mais fácil um pouco de permitir que todos joguem. Contudo, tanto o meu como os outros escalões tentam aplicar essa filosofia e acho que temos feito um bom trabalho nesse sentido. Os miúdos têm todos lugar, têm todos o direito a mostrar o que valem e têm todos o direito de mostrar o quanto conseguem evoluir ou o que é que evoluíram durante a semana ou durante aquele mês. Contudo, também é importante que nós tenhamos um bocado de atenção aos miúdos em si, ou seja, um jogador não vai ser igual ao outro, um jogador não vai jogar necessariamente o mesmo tempo que o outro, porque não é assim que funciona na formação, pelo menos aqui no São Luís e no meu escalão. Se um jogador rende mais do que o outro, à partida vai jogar mais tempo. Se um jogador se comporta melhor do que o outro, à partida vai jogar mais tempo. Os meus jogadores sabem que se não vierem aos treinos durante a semana, à partida no fim de semana não vão começar a titulares ou não vão jogar tanto tempo. E acho que isso é importante para nós continuarmos a apoiar a nossa filosofia. Todos os meses vão ter lugar, todos os meses vão jogar, mas não necessariamente o mesmo tempo. O escalão de sub-3 é desafiante porque é aquela fase em que os miúdos estão a passar da escola primária para o segundo ciclo e começam a ganhar mais responsabilidades pessoalmente, começam a dar-se com outro tipo de pessoas e começam a rebelar-se um bocado contra os pais, contra as pessoas, contra os tutores, e é um bocado complicado geri-los nesse sentido. No nosso caso foi particularmente desafiante porque nós tínhamos miúdos de 13 anos a jogar com miúdos de 10 e 9, então a diferença de idades ainda é grande, ou seja, miúdos do terceiro ano a jogar com miúdos do sétimo ano e ter que levar todos mais ou menos da mesma forma foi principalmente desafiante para nós. Mas acho que chegámos ao fim e conseguimos ver que os miúdos de sétimo ano eram meio que ídolos dos mais pequenos e os mais velhos respeitavam e protegiam os mais pequenos e conseguiam criar ali uma ponte entre eles.
1: Nesta fase da formação, o trabalho não passa apenas pela componente tática. Nos sub-13, os jovens continuam a desfrutar do futebol enquanto aprendem.
11: Eu acho que é muito difícil para um treinador ver futebol ou jogar futebol sem pensar na questão tática, no que pode ser melhorado, no que pode ser feito, ou mesmo observando outras equipas contra as quais jogamos ou equipas que viemos a jogar, aprender sempre alguma coisa com elas, com os seus defeitos, com as suas qualidades, e mesmo jogando contra outras equipas e estando mesmo dentro do terreno, conseguimos perceber quais são as qualidades, quais são os defeitos dos jogadores em si, os aspectos nos quais podemos pegar para que eles melhorem, e essa parte é muito importante. Claro que tira um bocado do prazer de jogar, porque eu já não consigo jogar futebol só por jogar, já voltar a pensar no posicionamento do meu colega e que podia ter sido feito de outra forma, ou que eu podia ter me posicionado de outra forma, e mesmo os miúdos às vezes ficam um bocado chateados comigo, porque querem é jogar e eu paro muitas vezes o treino, porque é importante corrigir pequenos aspectos de orientação tática, quer ofensiva, quer defensiva, e eles nesta idade não percebem muito que esta parte é importante.
1: Para além de treinador, Francisco Pacheco assume também um papel de educador.
11: Enquanto treinador, eu tento sempre que os meus jogadores respeitem sempre uns aos outros, principalmente. Respeito entre eles é, para mim, é o mais importante. Mas também respeitem os pais, que os pais respeitem a eles. Também uma parte que eu trabalhei bastante o ano passado. Os meus pais tiveram sempre um comportamento exemplar na bancada em todos os jogos, nos treinos. Nunca tive que me chatear com nenhum pai por ter sido mais aguerrido para com um miúdo ou para com um árbitro. E acho que isso também é trabalho da nossa parte. Os miúdos já sabem que que certos comportamentos não são toleráveis para mim, ou que atitudes é que devem ter para que as coisas corram bem, e acho que fiz um bom trabalho nesse sentido. Eu tenho alguns miúdos que, praticamente todos, que já sabem que certa atitude dá direito, entre aspas, a certo castigo, e muitas das vezes nem é preciso dizer qual é o castigo, eles vão logo cumpri-lo. Já sabem que os castigos são para ser aplicados, mas que não vale a pena fazerem queixa de um colega por ter errado, porque para mim fazer queixa de um colega é tão mau como ter feito a asneia. Portanto, eles vão os dois ser punidos, entre aspas. Mas acho que é um bocado por aí. Estes pequenos castigos que vão sendo dados, tanto em tempo de jogo como pequenas tarefas no treino, permitem que eles consigam conviver uns com os outros e minimizar os erros que eles têm e aumentar, acima de tudo, o tempo de treino que nós temos.
1: Num processo de aprendizagem, o erro faz parte do crescimento. No São Luís, os atletas aprendem que falhar também pode ser uma oportunidade para aprender.
11: Para mim, o erro é a ferramenta mais importante que nós temos na nossa aprendizagem. Porque eu posso fazer uma tarefa 100 vezes, nas 98 que eu acertei, eu não vou aprender nada de novo. Mas nas duas em que eu errei, eu vou sempre tirar algum proveito. Ou seja, para mim, o erro, seja dentro de campo, seja nos treinos, principalmente nos treinos, porque eu tenho a minimizar os erros no fim de semana no jogo, mas os erros nos treinos são completamente naturais. E nunca deixámos passar um erro em branco. Tentámos sempre perceber porque é que ele aconteceu, perceber como é que podemos melhorar. E para mim é muito importante que eles estejam à vontade com o facto de errar. Ao início é muito difícil, eles são miúdos e o errar para eles é mau, eles cresceram a aprender que errar é mau, mas fomos tentando incutir uma mentalidade de trabalho em que o errar faz parte. Claro que errar muitas, muitas vezes seguidas já não é bem um erro, já começa a ser quase como uma escolha, mas o erro não é em si um problema, é a solução para o desenvolvimento.
1: A responsabilidade coletiva também tem um espaço próprio na metodologia de trabalho de Francisco Pacheco.
11: Através das regras que eu introduzi, pretendo que os miúdos sejam responsáveis pelo material do clube, pelos treinos, que aprendam a trabalhar em equipa, aprendam a dividir tarefas, ou seja, o que eu implementei esta época foram grupos de material, que é muito comum com os séniores e em júniores, mas não é tão comum na idade que eles têm. E como é que funcionava? Basicamente, todas as semanas havia 5 miúdos responsáveis pelo material, e esses miúdos sabiam que durante todos os treinos e todos os jogos daquela semana eram eles que tinham que tratar do material e cuidar do material. Levá-lo para o treino, arrumá-lo, garantir que ele estava impecável. Para além disso, antes de todos os treinos, eu costumo mandar um mapa do treino, ou seja, com o material, a duração de cada exercício, o exercício em si, que é para que eles não venham para o treino a zeros e consigam ver o que é que nós vamos fazer. Pá, algumas vezes não vão perceber qual é que é o exercício, mas não há problema absolutamente nenhum, porque eles conseguem ver o treino com antecedência, conseguem vir mais preparados, ajudam-me a montar o exercício, trazem logo o material certo e não precisamos andar a trazer imenso material e a desarrumar tudo. E isso é muito importante para que eles cresçam em comunidade.
1: Vamos ouvir agora Sérgio Oliveira, de 25 anos, natural de Beira. Ele orienta o escalão sub-7 e é treinador dos júniores e também treinador adjunto da equipa sénior do São Luís. Sérgio fala na importância de acompanhar os jovens atletas.
12: 21 anos, voltei para o clube, para o São Luís. Fiz cerca de 12 jogos, fiz 6 golos. Foi uma época muito boa para mim, a nível individual e tanto coletivamente. No ano a seguir, surgiu, eu ofereci-me para ser treinador do escalão aqui de São Luís. Calhou o meu escalão de sub-7, onde apanhei meninos completamente incríveis mesmo, meninos amáveis, meninos educados, meninos incríveis, e tive a sorte mesmo de também ter uns pais que os apoiaram, que me ajudaram em todo o ano. E foi um ano incrível para mim. Nunca pensei, como primeira experiência como treinador, apanhar crianças tão incríveis como estas que eu apanhei. O trabalho com os sub-7 foi um trabalho muito, muito gratificante. Os meninos, eles ensinei alguns valores aos meninos. O nosso maior valor no balneário que eu transmiti a eles foi a amizade. Foi muito evidente durante a época isso entre os meninos. Eu gostei tanto de trabalhar com estas crianças que até pedi à direção este ano para continuar com eles em sub-8. E acho que vai ser um ano muito melhor ainda para eles. Este ano também aqui no São Luís nós abrimos captações para júniores. Neste momento temos 21 jogadores. Do que eu apercebi-me das captações, pelo menos dois desses jogadores têm capacidade de treinar com os séniores e quem sabe até estrear-se pelos séniores. Para mim o júniores é o escalão mais importante de futebol, que é onde se faz a transição para sénior. E o meu principal objetivo este ano é ensinar e mostrar a eles que se esforçarem, se derem tudo e se forem eles próprios, têm capacidade de chegar aos séniores para o ano. Acho que tem aqui muitos jogadores com qualidade e com muito potencial de ajudar os séniores para o ano. A nível sénior, também sou treinador adjunto.
1: O avançado da equipa sénior do São Luís é André Pera, de 23 anos, natural de Beira. Ele garante que o clube lhe corre nas veias.
13: A presença de São Luís está desde o início da minha vida, está no sangue. Foi-me passado pelos meus familiares, o meu pai era adepto, os meus tios jogavam cá. E por consequência, eu ingressei no clube com 9 anos, para o futsal. Tive dos 9 aos 15 como jogador de futsal. Depois já ausentei-me do clube. Regressei aos 21 até aos dias de hoje, em que renovei com o clube esta época. E é algo que sempre esteve presente e acredito que mesmo que deixando de ser jogador, vou continuar a ser um adepto e é algo que está presente na minha vida sempre. Como sou vizinho do clube, eu moro na mesma rua do recinto, acompanhei de perto todas as mudanças dos anos para cá, ou seja, isto era um campo pelado, era um campo de terra e acompanhei as obras desde o início, a transformação do recinto e como está agora é incrível de ver e é incrível de fazer parte deste projeto, porque realmente vemos que existe uma mudança, existe uma evolução e é algo que também se espera para este ano, é uma evolução, algo novo, um plantel fresco, um plantel mais sério e algo que é importante para o clube. Tocando na parte do recinto, é algo marcante para mim e existe um momento que me fica na memória, que é o facto de termos feito uma inauguração enorme com gente da terra, com adeptos, jogadores, antigos jogadores, e foi algo que me ficou marcado porque com o passar de anos fomos reunindo muita gente e muitos adeptos e muitos simpatizantes e foi possível juntá-los todos no mesmo espaço para vermos o clube a reerguer-se de novo.
1: Com uma vida desportiva inteiramente ligada ao São Luís, João Pera, de 24 anos, declara o seu amor ao clube.
14: Aos 12 anos comecei a jogar futsal aqui no São Luís. Com 14 tive uma lesão grave onde tive a recuperação toda aqui no São Luís, o clube ajudou-me em tudo. Aos 16 passámos, então eu passei para jogador de campo, futebol de 11, onde jogávamos num escalão abaixo de nós. Depois disso, continuei até aos 19 anos, passando então para os séniores, estando até esta última época, 25-26. Nesta última época, tive o convite para fazer parte da formação como treinador. Recebi o convite por parte do José Neto, que incentivam a mim e outro colega a criar a formação aqui no clube do zero. Decidimos então angariar alguns atletas através de alguma publicidade, ver as equipas que conseguimos definir para a época 25-26 e com isso fiquei então à frente de uma equipa de sub-9 onde conseguimos juntar 13 jogadores e um dos objetivos passaram por dar a oportunidade de todos jogarem futebol, darem a oportunidade de todos terem as experiências desportivas que todas as crianças merecem ter. E o meu papel aqui passa por ensinar valores desportivos aos atletas e fazê-los ganhar amor ao clube, assim como eu ganhei desde os meus 12 anos até a minha trajetória agora aos 23.
1: O capitão da equipa sénior do São Luís, João Moreira, de 23 anos, deixa uma mensagem aos adeptos sobre aquilo que podem esperar da nova temporada.
15: Para o primeiro ano do clube acho que foi muito bom. Acabámos por estabilizar o clube, pronto, e apresentar um nível acima do que se calhar as pessoas estavam à espera. O Mister fez uma apresentação do plantel e ele falou connosco e explicou-nos qual é que era o seu modelo de jogo, qual é que eram os seus objetivos para a época, e apresentou-me também como o capitão do São Luís. Pronto, eu também falei um bocadinho com os meus novos colegas, expliquei-lhes a minha função, qual é que era o nosso objetivo como capitão. Espero também ajudar os novos atletas do clube, espero também mostrar-lhes o que é jogar no São Luís, porque o ano passado deu bem para perceber o que isso é. Pronto, e como grupo, senti que vai haver mais rigor do que havia o ano passado, mais exigência. Espero que seja um grande ano.
1: Vizinho do Complexo Desportivo de São Luís, Hélder Barros envolveu-se de tal forma com o clube que hoje desempenha funções de secretário. Além disso, levou também o filho a integrar o escalão de sub-9.
16: Gosto do ambiente que se vive aqui. O meu filho entrou para cá depois para os sub-9. E comecei a acompanhar mais o clube, tornei-me delegado de jogo, fiz umas balizas para os sub-9 também. Um dos momentos mais marcantes que tive aqui no clube foi o gol do meu filho, o primeiro gol, e foi frente ao Aliança de Gandra. A felicidade dele marcou muito. E também exerço a função de secretário que ajuda. Não é só secretário, é ajudar um bocadinho em tudo aqui no clube. E estou cá para apoiar, como sempre disse. Tirei o curso de treinador de A1 e o meu sonho é um dia ser lembrado como um bom treinador e eles chegarem ao final da época e pensarem que tiveram um bom treinador e que os ajudou a evoluir bastante.
1: Com um ADN de campeão, Gualtério Sousa, de 52 anos, conquistou títulos ao serviço do São Luís, tanto como jogador como na função de treinador.
17: Bem, acompanhando os pais e os tios, os familiares, os amigos nos jogos do São Luís, a gente pega o bichinho e começa a acompanhar, e aquela paixão ao vê-los ganhar, como ganharam em Lousada um torneio, a gente fica na memória. Aos 17 anos, então, comecei a minha carreira no clube. É uma paixão que evoluiu e ganhamos, fui 3 vezes campeão, por volta dos 25 anos, no futebol amador de Paredes. Então, fui atleta dos 17 aos 30, depois deixei algum tempo, mas sempre a acompanhar. Regressei aos 36, por volta dos 36, a tomar conta da equipa, a treinar. E conseguimos então ser tricampeões, ganhar taças e dar muitas alegrias aos adeptos. Entramos também nas provas chamadas europeias de futebol amador, fomos à prova, chegámos aos quartos de final dessa prova, que ficou também muito marcada. Ainda tive o privilégio pelo caminho de ser treinador do meu filho, nas camadas jovens, também sou 10, foi uma alegria muito grande. Para mim o São Luís está sempre no coração, está no sangue. A gente, quem gosta do São Luís, vive aquilo, é família, não se consegue explicar.
1: A avançada Luana Bessa, de 18 anos, acumula internacionalizações pelo escalão de sub-19 e leva longe o nome de São Luís.
18: O Clube de São Luís é um clube de família, onde já tive muitos familiares a jogar, como o meu padrinho, meus primos e meu irmão. A minha ligação com o clube... Eu entrei com 8 anos, saí com 9 anos, onde joguei no futsal do clube. Com a passagem do clube, tive várias capacidades que consegui adquirir para a nova passagem para o futebol, como fiquei mais rápido, mais ágil e mais rápido a pensar em tudo. Também é um orgulho levar o nome do São Luís para cada sítio que eu passo. O clube também teve uma inauguração Não, só falaram do meu nome, senti muito orgulho por terem também comentado a minha parte.
1: Antigo vogal da direção, Paulo Silva, natural de Beira, vive o São Luís desde criança e hoje é um dos patrocinadores da associação.
19: Tenho desde miúdo a vir aqui ver o futebol, desde 10, 12 anos de idade, e comecei a me incorporar aqui já aos 16 anos, já fui vogal da direção, de onde ajudava no bar, marcar campos, o que fosse preciso. Mais tarde, aos 8 anos, fui convidado para ser tesoureiro, do qual Isto é um clube que precisava, no mesmo momento, precisava de marcar campos, fazer de bandeirinha, coisas assim. Estive sempre ligado ao clube, quer dizer, sempre fui um bom patrocinador do clube, sempre ia ver os jogos, sempre estive presente em tudo. Ultimamente à obra, quer dizer, isto era um sonho que nunca ninguém pensou que ia ser realizado, porque nós, o nosso clube era uma menção pequena, sem grandes capacidades monetariamente. E isto foi mais um sonho até do ex-presidente José Carlos Barbosa. Teve que se virar o campo ao contrário e comprar terreno na casa dos Gaiás, que nos foi cedido, para conseguir construir, porque de outra forma não tinha dimensões corretas para poder jogar no futuro noutras categorias.
1: Depois de ouvirmos todos estes testemunhos, percebemos que o São Luís de Beiro, no Conselho de Paredes, consegue unir fundadores, dirigentes, atletas, treinadores, sócios, pais e adeptos. A todos os nossos entrevistados agradecemos as suas partilhas e deixamos votos de muito sucesso. Agora vamos fazer um curto intervalo, mas voltamos já a seguir para mais uma viagem pela região. Na segunda hora, vamos falar de folclore. Continuo desse lado. Até já.

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0: Olá, bom dia. Sejam bem-vindos novamente ao programa A Nossa Terra, um programa que lhe faz companhia nas manhãs de domingo e que dá voz ao que de melhor se faz e preserva na região do Tâmega e Sousa. O tema desta hora é o Centro Cultural e Recreativo de Rio de Moinhos, no concelho de Penafiel.
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0: A Associação Centro Cultural e Recreativo de Rio de Moinhos foi fundada em fevereiro de 1978 com o objetivo de promover a cultura e o desporto na freguesia, tornando-se desde então uma referência na dinamização da comunidade. Em 2007 adquiriu o imóvel que ainda hoje é a sua sede, um espaço que acolhe as diversas atividades e iniciativas da associação. O António Brandão vai nos contar mais pormenores.
2: Nos seus primeiros anos, o Centro Cultural organizou-se em várias valências, contando com comissões de trabalho dedicadas ao folclore, ao teatro e ao desporto. Ao longo da sua história, promoveu atividades recreativas como jogos tradicionais, carnavalescos, passeios e festas desportivas como atletismo, handball, futebol, atletismo e ginástica rítmica. Também culturais como teatro, folclore e palestras. Atualmente mantém em atividade o rancho folclórico e conta também com uma das suas mais recentes valências, o Orfeão. O rancho folclórico preserva e divulga as tradições da região, enquadrando-se no folclore duriense, com influências da antiga região de Entre Douro e Minho. As danças são maioritariamente de roda, surgindo por vezes as formações em fila. A tocata é composta por duas a três concertinas, recorrendo ocasionalmente ao acordeão e ao cavaquinho. O grupo integra cerca de 35 elementos, contando habitualmente com 8 a 9 pares de dançarinos. Participa com regularidade em eventos culturais concelhios. Mais recentemente, a associação criou o Orfeão, uma valência dedicada ao canto coral, que reúne atualmente cerca de 20 elementos, reforçando a aposta na promoção da cultura e da música junto da comunidade. Ao longo de quase 5 décadas de existência, a Associação Centro Cultural e Recreativo de Rio de Moinhos continua a cumprir a sua missão de preservar as tradições, incentivar a prática cultural e desportiva e fortalecer o espírito de união e participação da população.
0: Para nos falar destas e de outras histórias, temos aqui connosco em estúdio um convidado. É ele, Augusto Brites. Ele é vogal da Assembleia e é também o ensaiador do grupo. Augusto Brites é ligado ao folclore desde muito cedo, quase dos 18 anos. Já foi presidente, tesoureiro do Centro Cultural e Recreativo e é o ensaiador do rancho. É também uma presença ativa no dia-a-dia da associação. É o responsável pelo café da sede e também pela preparação de almoços e jantares convívio. Augusto, o centro, antes de mais, bem-vindo, seja bom dia, seja bem-vindo.
3: Bom dia.
0: Portanto, este centro cultural e recreativo, o folclore, faz parte da sua vida desde muito cedo. Como é que foi acompanhando o crescimento desta coletividade?
3: A coletividade nasceu em 1978 e eu já fiz parte de como diretor desportivo, ligado ao atletismo. E fiz parte também do como guarda-redes do handball. Naquela altura tínhamos, no que fosse o salão, uma equipa de handball feminino e masculino, equipa de futebol, e depois daí também nasceu o folclore.
0: Portanto, isso esteve sempre ligado às modalidades.
3: Sim, exatamente.
0: O folclore foi, digamos, o único sobrevivente.
3: Sim, sim, sim. Agora temos também o Orfeão.
0: Sim, que nasceu há um ano, mais ou menos. Portanto, e no folclore, como é que as coisas têm corrido?
3: Tem corrido maravilhosamente bem. Estive cinco anos praticamente fora dele. Já não andou tão bem. A pedido de aquela direção naquele ano, que insistiram para que eu voltasse, eu voltei e tomei conta de como ensaiador e pus as minhas exigências, tinha que ser para aquilo mudar, porque senão ia continuar com aquilo que estava mal. E foi assim, eu lutei, foi contra muita gente, principalmente do pai de crianças que lá estavam, queriam mandar no rancho. E eu, quando cheguei lá, disse que as regras comigo no folclore têm que ser. Em festivais de folclore, dançam quem sabe. E dançam os adultos. Por uma criança ou outra que esteja preparada, tudo bem. Agora, por dança só com crianças, num festival de folclore, não. Porque um festival de folclore são só 20 minutos, 25, tem que expor o melhor que temos. Não se vai transmitir para outras terras longínquas o folclore medíocre. E as pessoas, é isto que é o rancho? Não, não pode. No meu entender, não podia. E não era só no meu entender, de outros que já lá tinham passado, também era da mesma opinião. E os pais chatearam-se. Queriam mandar em mim. Mas comigo não. Eu disse assim, as meninas vão dançar assim, em festas, romarias, que haja tempo suficiente para todos dançar. Pronto, e fugiram todos. E foi assim.
0: Pronto. Mas o rancho continuou.
3: E o rancho continuou, e para melhor.
0: Portanto, por onde é que têm andado?
3: Nós...
0: Normalmente têm permutas, não é? Vão,
3: sim, sim.
0: Vão aos sítios onde os grupos vêm.
3: Permutas e festas. E festas este ano temos feito... São as festitas, até domingo vamos a Carboelo, também as festas de Carboelo. E, mas ainda temos, este ano, ainda temos bastante saídas. Ainda temos, agora Carboelo, temos Paredes de Coura, temos para Freiamunde, e um festival também. E temos Nhabregão, um festival de inverno. Depois temos o Magusto, lá que ainda vamos fazer. Fizemos a desfolhada agora no sábado, que eu, por acaso, não pude estar presente porque tive um casamento de uma sobrinha neta. Pronto, com muita tristeza, mas eu também no casamento é que não podia faltar.
0: Mas, portanto, ainda vão estando presentes um bocadinho aqui pela região e também fora.
3: Sim, sim. Pela região, nós até este ano... não fizemos longas viagens, o máximo que até 200 e poucos quilómetros, enquanto épocas, anos, é que é muito complicado, vai-se longe e depois já nos aconteceu em arranjos que depois não faz a permuta, pois diz que não pode.
0: Ficam esquecidos.
3: Ficam esquecidos. Nós, eu lembro-me que aqui há 20 e tal anos fomos a Lolé, um rancho, um convite de um festival de folclore. Nós gastámos 1.100 euros só para o autocarro. Depois eles, para vir ao nosso festival, disseram se nós lhe pagávamos o autocarro. É. Nós fomos a casa deles e eles queriam que nós lhe pagássemos o autocarro. E já fostes.
0: Pois claro, que se deixassem ficar por lá. Ora, portanto, vocês, quando estão em cima do palco, quais são as danças mais... as músicas que mais tocam, que mais apresentam?
3: Em festivais de folclore procuro sempre ter o melhor, melhor entrada. Faço o Cadeira Sem Fundo, faço os Barqueiros do Norte, faço o Scott, faço a Chula, faço o Senhor dos Remédios, faço o Ira de Cruz e assim.
0: Qual destas é assim mais difícil para que todos dancem direitinhos?
3: A mais difícil para todos é em a Chula. É a Chula porque ela esteve parada até bastante tempo e eu pus-a outra vez este ano. Só que só com 6 pares, só tenho 6 pares preparado para ir a dançar. Se tivesse 8, como, até com 12, era muito melhor que assim, com 12.

0: era vice-presidente, não, sim, não, não, isso antes, antes ele foi presidente, depois ele saiu e eu passei para presidente e ele passou para vice-presidente. E foi em 84, então foi quando nós fizemos a recolha na freguesia, com trajes, mesmo com trajes, nós temos lá trajes com cento e muitos anos.
1: São originais.
0: Originais, e fizemos cópias daquilo. E danças. Temos lá, chamávamos lá a Senhora São do Alberto, que ela ensinou-nos, e lá a Senhora Micas, que era da Rocha, que era a minha prima do meu pai, que também nos ensinou, que era mãe do seminário.
1: Portanto, em relação aos trajes, portanto, hoje em dia é muito difícil arranjar tecidos.
0: Ainda se arranja.
1: Originais, digamos, ou parecidos. Como é que vocês vão mantendo os trajes em condições?
0: Sim, sim. Temos, estão na casa dos dançarinos. E temos também no nosso espólio, temos lá dois armários cheinhos. Às vezes não serve, porque aquelas pessoas estão mais
1: Mais gordinho,
0: então já não. E mais magrinho já não dá. Já não dá para essa pessoa, está lá, dá para equipar mais 3 ou 4 grupos.
1: Portanto, pelo menos têm esse toque. Mas se precisarem, ainda vão arranjar tecidos para fazer de novo?
0: Sim, sim, temos. Nós temos lá tecidos, temos lá chitas, temos riscados, e quando precisamos, e temos brocados, e quando precisamos, há que pô-los na costureira.
1: Para ela fazer.
0: Sim, e como também vamos comprar alguns feitos. Lá acima, a Vila das Aves, lá um amigo.
1: E que trajes é que vocês apresentam?
0: Temos de ir à missa, de labrador rico, de trabalhador, de moleiro, de ceifeira.
1: Vocês, ao longo do tempo, portanto, já são muitos anos, agora vão andando por aqui, na zona, aqui pelo país, mas já foram ao estrangeiro.
0: Já. Foi a primeira vez que fomos à Espanha, fui eu que lá levei. Eu estava precisamente a trabalhar lá em Espanha e fui falar com o concerral da cultura da Sela Nova e ele então disse-me, e lá fomos. Depois fomos já mais 4 ou 5 vezes à Espanha e fomos ao Luxemburgo.
1: Isto já foi mais ou menos há quanto tempo?
0: No Luxemburgo fomos em 2007. Na Espanha, que a primeira vez que fomos à Espanha foi em 2002, por aí, 2002.
1: Agora é mais difícil ir ao estrangeiro com o grupo?
0: Sim, sim. E nós fomos à nossa conta, ao Luxemburgo. E não tivemos benefício nenhum. E foi no ano em que nós compramos as nossas instalações, aquilo que temos. Foi um prejuízo.
1: Foi um ano e tanto.
0: Foi um prejuízo atrás do outro.
1: Sim, porque vocês têm uma sede que foi um marco também importante para vocês.
0: Sim, foi sempre o meu sonho. O meu sonho desde. Porque eu é que preservei sempre numa linha todos o espólio que nós íamos recebendo, eu guardava em casa, limpava. E o meu sonho foi sempre ter uma sede. Conseguimos. Não fomos talvez ajudados como outras coletividades em Rio de Munhos foram, porque havia lá espaços em que se podia ter também uma salinha para nós, mas pronto, mas agora são coisas que acontecem e nós não estamos bem, agora estamos bem.
1: Entretanto, na vossa sede tem também uma tasquinha, um café, como queira chamar, onde vocês servem uns petiscos e é uma fonte de receita importante.
0: Isso é o essencial numa coletividade como a nossa. Se não houver fonte de receita, Não se consegue sobreviver.
1: E o que é que lá vão servindo? Já agora abram o apetite a quem está a ouvir.
0: Nós servimos de tudo. Desde a tira de vitela, o entrecosto, febras, regiões, chanfana de javali, caldeirada de javali, borrego no forno ou cabrito. Tiver que fazer lampreia, também faz lampreia. Se for que é uma cabidela, também faz uma cabidela. E ao bacalhau na brasa também.
1: Isto tudo, quem é o cozinheiro?
0: O cozinheiro tem, não. Temos cozinheira. Temos cozinheira, que é a dona Fátima. E eu colaboro. Eu e também a minha mulher também esteve lá. Mas agora também não pode. E

0: tenho o Adão, que é o marido da Fátima. Portanto, somos esses o máximo de obreiros que lá estão a funcionar sempre com a tasquinha.
1: Normalmente, quando fazem assim uma patuscada, chamemos assim, as pessoas vão aderindo?
0: Sim, sim. E quando nós marcamos, por exemplo, eu já fiz lá a caldeirada de Jabali e fiz lá uma vez de caldeirada e juntei lá quase 60 pessoas.
1: Era muitos quilos de javali.
0: Era 50 quilos de javali. Mas assim toda a gente come e bebe até chegar ao colete, como costuma dizer.
1: Pois claro, há javali para toda a gente. Portanto, as pessoas acabam por ir e também é uma forma de vos ajudar e convivem ali um bocadinho.
0: Sim, sim. E depois também não carregamos nos colos, como costuma dizer.
1: Portanto, são mais brandos. E portanto, também é o Festival de Folclore que vocês organizam, o vosso próprio festival, que foi
0: sim,
1: em
0: agosto. Agora são dois.
1: Há o mais pequenino, não é?
0: Sim, não, mas for três grupos. Este ano foram três grupos. Nós e mais dois de fora.
1: E como é que se organiza? Porque isto é uma trabalheira.
0: Tem que se dar almoço. Ou nesse caso, o jantar. Ou almoço ou jantar. E puxa a despesa. Se não se trabalhar, não há dinheiro.
1: Que grupos é que vieram? Falemos agora do agosto, que foi mais recente. Que grupos é que estiveram presentes?
0: O que é que ele diga?
1: Mas de que região? Não precisa dizer.
0: Sim, sim. A Guiá da Beira. Teve um aqui da nossa região, pertence ao Amarante. E esteve Domínio. Teve também no Domínio. E teve aqui também da nossa zona, perto de Passo Ferreira.
1: Portanto, tentou trazer um bocadinho de vários sítios para mostrar.
0: Sim, foi o festival em que nós não damos tanta volta a Portugal em si, precisamente de evitar essas longas viagens, porque depois não temos o retorno.
1: Claro.
0: Muitos falham, estão a falhar muito, não é só a nós. Ouve-se, eu tenho pessoas ligadas muito ao folclore e que diz, e porque aquele rancho já não foi, não, à última da hora desistiu. Não é assim. Ou não é. Comigo não funciona assim. Ou assumimos ou não assumimos.
1: Mas nem todos os pensam igual. Nesta altura, portanto, ao fim de tantos anos ligados a esta instituição, o que é que ainda gostava de ver?
0: Eu gostava era aumentar as instalações. É única simplesmente isso que nós já tentámos. Só que o proprietário pediu-nos 80 mil euros por um terreno de 1.400 metros quadrados. E nós queríamos, o objetivo era ter ali um parque, fazer uma sala maior, até para fazermos os ensaios, e ter uma sala para arrumas, para guardar as nossas mesas, para isto e aquilo, porque o espaço já torna-se um bocado curto para aquilo que temos. E depois, certo, talvez comprar uma carrinha só para não andar eu sempre com o meu carro às compras e gastar gasolina à minha conta. Que é o meu forte, é isso. Porque não penso em ter um autocarro. Não. O autocarro traz muita despesa. E depois eu acho que não é necessário. Eu antes queria ter boas instalações do que ter um autocarro. O autocarro ao fim de meio dia de anos já não há chapas. E o património desapareceu. Enquanto em obra. Ele está a aumentar.
1: Fica lá.
0: Ele fica lá.
1: E como é que vê o futuro do folclore?
0: Eu não vejo com muito bons olhos. Não vejo porque a juventude, por isso é que custa-me dizer às vezes isso, a juventude, e mesmo que foi contra, pois, aquela regra que eu pus para os miúdos, porque eles chegam a certa idade. Até aos 15, 16 anos, lá começo a seguir outras vidas, e é que eu andei aqueles anos todos a sacrificar-me e ensiná-los para quê? Quando se quer ensinar um casal, pessoas adultas, tenham 20 e tal anos, ou 30, que já estejam casados, onde se quer ensinar essas pessoas do que ensinar uma criança? A criança desapareceu logo, meio dos dias, fosse uma menina, começa a namorar, já foi. E o rapaz é igual, já começa a quer jogar futebol ou que isso, já foi. Não é complicado. Já passaram muitos por mim.
1: Sim, ao longo destes anos, imagino.
0: É.
1: E como é que vês as festas de hoje em dia que tão poucos contratos fazem com o folclore?
0: É o mal. Acho que ao dinheiro que eles levam os grupos de folclore, acho que deviam de apostar mais. E uma, dava até dar uma ajuda maior, porque é uma migalha. Um resto folclórico vai para cima de um palco para uma festa, 400 euros. Aqui à volta, 350. Que é? Não é nada. Para despesas, praticamente.
1: Se der.
0: Se tiver que pagar transporte, vai, vai tudo. Porque os tocadores nós temos, para assegurar, temos que lhe pagar. E é isso.
1: E o futuro da associação?
0: O futuro está na mão de Deus. Eu, enquanto puder, estou lá. Quando não puder, não posso fazer milagres, não posso responder para os outros. Agora, tenho o quase do presidente, sim, eu sei que ele tem amor àquilo, mas ele também na vida dele não é em Rio de Moinhos praticamente. Só se ele um dia conseguir algum emprego em Rio de Moinhos, que era bem-vindo, e porque ele tem vontade. Mas como ele há poucos. Também. Faz-me lembrar no meu tempo de juventude. Eu era igual. Ele não tem quem o acompanhe. Por exemplo, o vice-presidente também não pode. Também tem o trabalho dele e também anda com o grupo dos marotos, da concertina. Portanto, não está fácil. E assim, e agora o Jorge é o presidente, quando tem que tocar, pega no acordeão e toca com os outros e assim.
1: E vai tapando os buracos.
0: E vai tapando os buracos.
1: Se pudesse, e desafio a deixar esta uma mensagem ao grupo, à família grande do grupo, o que é que gostava de lhes dizer?
0: Que eles tivessem tanto gosto como eu tenho naquilo e que tivessem impulso para que as coisas melhorassem. Mais, com mais aquela garra, porque nós tínhamos condições em Rio de Moinhos para termos um excelente grupo. Se as pessoas tivessem união, mais união que aquela que têm, e força de vontade como aquela que eu tenho, agora a saúde é que não me permite, mas com a força de vontade que eu tenho e que tinha noutros tempos, e aí eu posso garantir que nós íamos bem longe como grupo, porque temos nós. E depois nós trajamos, não fazemos como, infelizmente, há grupos que nem vale a pena estarmos a falar, que eles não representam folclore. Santana, mãe de Deus. Mas eles dizem que são felizes, e são felizes assim.
1: Vamos ouvir agora o presidente da coletividade, Jorge Daniel Pinto, nascido e criado em Rio de Moinhos. Ele tem uma forte ligação ao associativismo desde muito jovem. Integrou pela primeira vez a direção desta associação aos 17 anos. Ele é presidente, dançarino, acordeonista, maestro do Orfeão e apresentador. Na freguesia passou também pelos grupos corais juvenil e adulto, foi organista, salmista e fez teatro. Jorge, começo então por lhe perguntar a ligação que tem a esta coletividade. Já tem alguns anos, chegou muito novo.
2: Sim, eu entrei no rancho folclórico ali por volta de 2006, fevereiro, mais ou menos por aí. E desde 2006 que me mantenho no Centro Cultural, no rancho. Depois também participei no grupo de teatro do Centro Cultural. E também agora participo no Rancho e no Orfeão. O teatro está um bocadinho mais parado, mas sempre estive ligado à associação.
1: Falando desta vossa direção, portanto, das vossas atividades que vão fazendo, quais são assim as mais relevantes que fazem assim ao longo do ano?
2: Olha, a atividade mais relevante, por exemplo, o Rancho Folclórico organiza todos os anos um festival nacional, um festival grande, em que convida quatro grupos nacionais ou até às vezes já tenha vindo um grupo até estrangeiro, por volta sempre de agosto. Ela chegou a ser alterada, esse festival chegou a ser alterado, chegou a ser em junho, mas porque temos muitos imigrantes na nossa freguesia, entendemos que tem mais razão para ser no agosto, para também dar-lhes essa oportunidade até de verem uma atuação do nosso rancho. É uma coisa que traz sempre recordações, muita gente que está no estrangeiro também passou por lá, e então achámos por bem transferi-la novamente para agosto, aos inícios de agosto. Outra atividade é o nosso aniversário. O aniversário, este ano até tivemos um, nunca tinha havido, tivemos uma missa, até uma romagem ao cemitério, em que homenageámos as pessoas que já passaram pela associação, e depois fizemos um festival em homenagem a um senhor que foi ensaiador desde a primeira hora do rancho e que também e acabou quase os seus dias também pertencendo ao grupo, o senhor seminário, que foi ensaiador e também teve muitos anos à frente do grupo, até uma altura em que o centro cultural tinha dificuldades até a nível diretivo, e pronto, então ficou o festival seminário, que é um festival que não é só dedicado a ele, mas é sim dedicado a todos que com ele estiveram no grupo, não é?
1: Entretanto, também fazem, ou costumam fazer, o Cantar das Janeiras, logo no início do ano.
2: Sim, sim, fazemos o Cantar das Janeiras.
1: Que este ano foi porta a porta.
2: Que também foi porta a porta, mas também organizámos, em parceria com a Junta de Freguesia, e depois, claro, as outras associações da nossa freguesia também participam, não é? Atuam. Também é a colaboração deles. E organizámos mesmo em Redemoinhos um encontro de janeiras em que cada associação, o movimento da freguesia, vai lá e canta as suas janeiras, desejando um bom ano ao povo da freguesia, não é? E a quem nos visita. Temos outras atividades também. Fazemos normalmente, por exemplo, na semana passada, no sábado, tivemos uma desfolhada à moda antiga. E fazemos também, por norma, um passeio até com os elementos que pertencem ao orfeão e ao rancho folclórico, e também fazemos um agosto também para os elementos. Fora atuações, não é? Nós temos que ir, por exemplo, nós fazemos um festival em regime de permuta, e depois, claro, temos que ir visitar, eles vêm à nossa terra, mas nós também temos que ir à terra desses grupos que nos vêm visitar em agosto. Nós, durante o ano, temos que nos deslocar lá na data que eles marcam. Outra atividade que também agora está prestes a celebrar um ano de existência foi o Orfeão. O Orfeão fez o seu concerto de apresentação no dia 9 de novembro do ano passado, no Salão Paroquial de Redemoinhos. Depois já teve uma atuação em Rio Mau. Foi o grupo que solenizou a missa no nosso aniversário em fevereiro. E atuou também no Encontro dos Redemoinhos, atuou também no Verão em Festa em agosto. Pronto, é um grupo ainda muito jovem, muito recente, ainda muito criança, mas com muita juventude e com muita vontade de crescer e de evoluir.
1: E porquê é que sentiram necessidade de criar este grupo, o Orfeão?
2: O Orfeão normalmente está muito ligado a meios mais citadinos, mais urbanos. Muitas vezes até é fruto um bocadinho até das universidades. Normalmente até uma universidade, por exemplo, a Universidade de Porto tem um Orfeão, Coimbra tem um Orfeão, e às vezes a própria cidade, até Penafiel, no início do século XX, teve um Orfeão. Muito já desconhecido de muita gente, mas chegou a ter um Orfeão Penafiel. A voz iguais, só masculino, mas depois com a guerra, com a Primeira Guerra Mundial, extinguiu. É uma necessidade, é um recreio, é uma atividade recreativa, não tão, e cultural também, de promoção da música coral, e é uma tradição muito nossa. E nós aqui em Portugal, por vezes, às vezes desvalorizamos um bocadinho. Mais para o norte, se formos mais para as regiões do Minho e até aqui mesmo na Galiza, temos muitos grupos deste género. Mas aqui a nossa zona é um bocadinho, já não há tanto. E foi, disse assim, olha, porque não vamos criar aqui um Orfeão, um grupo coral recreativo, Nós o que temos aqui muito são grupos corais litúrgicos, não é? Mais relacionados ou ligados à paróquia, e não tanto este tipo de movimento. E achámos que era uma boa iniciativa na nossa zona existir um grupo deste género.
1: Muito bem. Entretanto, falando na associação, no Centro Cultural e Recreativo, nesta altura, quais são assim os projetos, as necessidades que têm em mãos?
2: Olha, os projetos, pronto, passa por manter os grupos, não é? Nós pensámos, ainda estamos aqui numa reflexão muito séria quanto federar o rancho folclórico na Federação de Folclore Português. Então passa uma ideia que está em cima da mesa. Outra ideia era comprar ou adquirir ali uma parte de um terreno encostado à nossa sede para criar um género de uma sala, salão, e que também que seja funcional, que até sirva de um bocadinho de palco. Um projeto em mente. Porque nós às vezes, para podermos ensaiar, como sabem, a nossa sede funciona também às vezes como um bar para os associados, que se reúnem lá todos os fins de semana e de certa forma ajudam-nos financeiramente a continuar o nosso grupo e as nossas atividades. Mas só que para ensaiar temos que andar sempre, ir a mesa por mesa, e para não andarmos com esse trabalho e para termos até um espaço mais onde possamos ter os nossos instrumentos, o nosso espólio a nível até de trajes, termos o nosso cantinho mais reservado, podemos assim dizer, para ensaios e para termos esses instrumentos, posso assim dizer. E depois, também, outra ideia passaria por adquirir uma carrinha de 9 lugares para nos ajudar a auxiliar um bocadinho as atividades do centro, que às vezes de transporte é complicado. Temos que andar sempre a recorrer a outras associações. Não é que as pessoas não nos queiram emprestar fora disso, é sempre muito atenciosas e às atividades do centro, mas pronto, ajudava-nos bastante.
1: Para terminar, uma mensagem aos vossos, à vossa família, porque não deixa de ser uma família.
2: Olha, a mensagem que eu quero deixar à família é que não desistam do centro. O centro é um espaço, é uma casa aberta, é um espaço onde procuramos fazer cultura, também passar bons momentos, e que se sintam sempre em casa, porque aquilo é casa realmente, é casa de todos.
1: Vamos ouvir agora alguns testemunhos de pessoas que, de uma forma ou de outra, estão ligadas a esta coletividade de Rio de Moinhos. Começamos com Luís Ribeiro, natural da freguesia. Ele tem um longo percurso ligado ao associativismo em Rio de Moinhos. Atualmente é o tesoureiro da Associação para o Desenvolvimento de Rio de Moinhos, tendo passado também pela Assembleia de Freguesia e pelo Sport Clube. Foi ainda fundador e presidente do Centro Cultural e Recreativo, onde esteve ligado ao teatro e à ginástica rítmica.
3: O Centro Cultural e Recreativo de Rio de Moinhos foi fundado a 12 de fevereiro de 1978 por escritura pública na Conservatória do Registro Comercial de Penafiel. Aqui nasceu o Centro Cultural e Recreativo de Rio de Moinhos. Em 2007, compramos um imóvel misto, prédio rústico e prédio urbano, onde instalámos a sede da associação. Esse imóvel, constituído por um palheiro construído há mais de 100 anos, com uma área de 45 metros quadrados e 2 pisos, uma eira em granito com 110 metros quadrados e um campo anexo com cerca de 600 metros quadrados, na Rua de Quintela, em Rio de Moinhos. Posteriormente, em 2010, adquirimos mais uma parcela de terreno com cerca de 300 metros quadrados e procedemos à construção de uma sala onde passamos a efetuar todos os ensaios do rancho folclórico. Quando assumi a direção do Centro Cultural e Recreativo de Rio de Moinhos, em 1993, fazendo parte de uma comissão administrativa, tínhamos no banco 2 mil euros. A partir do ano 2003, 2004, tomei a direção como presidente, e foi quando comprámos a sede, levámos o rancho a todos os distritos do país, ao Luxemburgo e à Espanha.
1: Gonçalo Moreira é natural de Castelões, no concelho de Penafiel, e vive atualmente no Marco de Canaveses. Está ligada à música desde cedo, canta em coro desde os 10 anos e tem o 8º grau em guitarra clássica. Há pouco mais de um ano, juntou-se ao Centro Cultural e Recreativo de Rio de Moinhos, onde integra o Orfeão e o Rancho, uma associação da qual já adora fazer parte.
4: Isto começou porque o Zé Luís me convidou para entrar no Orfeão. Eu conheci-o há mais ou menos 2 anos no projeto em que tocamos em conjunto e entrei há sensivelmente um ano pronto, nesta vida do Orfeão e da associação. Pá, gosto muito realmente dos convívios que nós temos. Pá, esta participação no Orfeão acho também para mim é muito bom, exatamente por podermos cantar músicas que, pá, de um cariz muito mais tradicional e toda esta luta para a gente manter estas raízes mais tradicionais, eu, pá, apoio muito e gosto muito e pretendo continuar a participar nestes projetos.
1: Fátima Silva é natural de São Miguel de Paredes, mas reside em Rio de Moinhos há 35 anos. Com uma forte ligação ao associativismo, começou pelo teatro em São Miguel de Paredes e já em Rio de Moinhos integrou também o teatro da associação. Atualmente faz parte da direção e a dançarina do Rancho de Rio de Moinhos, colaborando ainda e sempre que possível com o Rancho de São Miguel de Paredes.
5: Comecei a dançar desde os meus 6 anos no Rancho de São Miguel de Paredes. Também mais tarde entrei para o teatro. Depois de casada, vim para Rio de Moinhos. Continuei aqui no Rancho de Rio de Moinhos. Mais tarde também andei no teatro aqui de Rio de Moinhos. Hoje está parado o teatro. Gostava de recomeçar o teatro. Adoro dançar. Enquanto puder, vou continuar e fazer parte deste rancho.
1: Luzia Coelho é natural de Cabeça Santa, mas reside em Rio de Moinhos há 56 anos, onde faz parte do grupo coral há 20. Ligada ao Centro Cultural e Recreativo, integrou o teatro e atualmente faz parte do rancho como cantadeira e também integra o Orfeão. Ela salientou os momentos de alegria e convívio que vai ganhando ao fazer parte desta associação.
6: Eu faço parte do Centro Cultural e Recreativo de Rio de Moinhos. Comecei por entrar no teatro há 19 anos, mais ou menos. Há 15 anos entrei para o Rancho, sou a cantadeira principal. E recentemente canto no Orfeão. Eu gosto muito de fazer parte porque uma animação é uma terapia, é melhor que uma medicação. E eu gosto muito de lá andar e quero continuar enquanto puder.
1: Rui Cancela é natural das Termas de São Vicente e conta com um longo percurso ligado à música e ao associativismo. Foi diretor artístico do grupo Montanheses, da Capela, e em Rio de Moinhos passou pelas várias associações de freguesia. Músico com passagem por diversas bandas da região, foi também organizador da Festa do Senhor dos Remédios na freguesia há cerca de 18 anos. Recordou-nos as motivações que estiveram na origem da criação desta coletividade.
7: Portanto, o centro de algum tempo a essa parte apostou nos jovens e menos jovens, essencialmente com formação em todas as áreas, formação musical, formação cívica, pessoas conhecidíssimas daquilo que é a vida, e por conseguinte penso que isso é uma base primordial para que qualquer associação possa se ingrar, possa evoluir e possa ser uma mais-valia, porque, claro, os antigos fizeram o que sabiam, não tinham a formação adequada, mas tinham a formação que tinham, mas agora os tempos modernos requerem pessoas com essa formação. E penso que o nosso centro está no bom caminho. Temos lá jovens e menos jovens realmente com essa formação e conhecimentos a todos os níveis, nomeadamente de música, de dança, de mesmo como instrumentistas, que é o caso do Zé Zito, no que respeita ao acórdio o acordeão e a concertina. Temos o Jorge formado na área coral. Temos aqui uma massa digna e com categoria que provavelmente vai nos levar a bom porto durante alguns séculos, penso eu.
1: Vamos ouvir agora André Sousa, que faz parte do rancho há cerca de 10 anos e gosta muito de fazer parte desta coletividade de Rio de Moinhos.
8: Ora, eu integrei o rancho relativamente há 10, 12 anos. Entrei por causa... Fui ver uma atuação em que o Jorge Daniel estava a dizer que precisavam de jovens rapazes. Então despertou interesse e fui experimentar e até gostei. Atualmente faço parte da direção, sou dançador também, já é o meu quinto ano não consecutivo na direção, sou secretário, acho que é interessante e também um bocadinho desafiador manter lá os jovens para tentarem manter as tradições portuguesas e darem continuidade a este legado.
1: Francisco Leal é natural de Nespreira, onde integrou o grupo de jovens. Chegou recentemente ao rancho do Centro Cultural e Recreativo de Rio de Moinhos e foi aqui que ganhou o gosto pelas danças tradicionais. Com apenas 2 ensaios, fez logo a sua primeira atuação e desde então tem-se mantido ligado ao grupo como dançarino.
9: Comecei no rancho mais por causa do André, já o acompanhava. Então depois, com toda a pressão quase que me fizeram, acabei por ceder. Comecei, fiz 2 ou 3 ensaios, fiz logo uma atuação, entretanto continuei e estou a gostar. E para já é para manter, porque acho que faz falta mantermos estas tradições e perpetuarmos a cultura do folclore.
1: Sandra Silva é natural de São Miguel de Paredes, onde integra o grupo coral desde os 10 anos, sendo atualmente responsável pela sua direção e tocando também órgão. Com uma ligação à música desde cedo, passou pelo rancho durante a infância. Atualmente integra o Orfeão de Rio de Moinhos, que considera uma mais-valia não só para a freguesia, mas também para a região.
10: Aceitei o desafio que o Zé Luís me fez de participar no Orfeão, porque além de ser uma ideia nova que não havia cá na zona, a música faz parte da minha vida e é uma das minhas maiores paixões. Tenho o privilégio de fazer parte deste Orfeão, onde encontro alegria em cada ensaio e em cada atuação. Cantar em grupo permite-me partilhar emoções, criar amizades e viver, digamos, momentos únicos. A música é uma forma que eu tenho de expressar a minha alegria e é o que me inspira e que me faz feliz. Por isso, o Orfeão é uma mais-valia para a nossa cultura. Cada zona de Penafiel, Rio de Moinhos.
1: Vamos ouvir agora José Cunha e Manuel Neves, 2 elementos da comunidade que, apesar de não integrarem a associação, acompanham e reconhecem o trabalho desenvolvido na freguesia e destacam o seu contributo para a cultura, a preservação das tradições e a união da comunidade.
11: Eu acho que o Centro Cultural Criativo Rio de Moinhos está a fazer um bom trabalho. Já fiz parte do rancho, mas tive que abandonar na maré do Covid, também por causa de mais do meu trabalho, que me permite aqui no dia a dia, mas acho que estou a fazer um bom trabalho que deve continuar assim.
12: Portanto, em relação ao nosso Centro Cultural de Rio de Moinhos, eu acho que isto é de uma extrema importância para que os jovens de amanhã saibam como é que se faziam as coisas a nível rural. As coisas não aparecem no mercado, elas vêm do campo e houve coisas que é bom recordar, não deixar de morrer. Tudo isto é de extrema importância na parte que me toca, porque os jovens precisam de ir sabendo como é que se trabalhava antigamente.
1: E é assim, com estes testemunhos, que terminamos a emissão deste programa A Nossa Terra. Aos nossos entrevistados, agradeço a partilha e desejo os maiores sucessos. Nós ficamos por aqui, mas prometemos voltar no próximo domingo com mais temas de destaque da região do Tâmega e Sousa. Até lá, fique bem, tenha uma ótima semana.

0: 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São 21 horas.
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0: Coleguinhas.
1: Boa noite. Bem-vindos a mais uma emissão do Madrugada comigo, Rogério Paulo Peixoto, na sua, nossa, Rádio Clube Penafiel, neste cantinho à sexta-feira plantado, bem próprio, para uma meia-noite de início de muita música. E sim, estamos de regresso, sim, foram boas as férias, e cá estamos para transformar esta horinha num gourmetzinho, menu gourmetzinho musical que esperamos seja do seu inteiro agrado. Vamos começar da melhor forma possível com Rigor Mortis Rádio, a música dos The Hives. Eu sinceramente gosto imenso deste tema, descobri-o nas férias e cá fico eu a partilhar um bocadinho de mim e um bocadinho da emoção da boa música. Segue então.

inusitado, realmente incrível, sim, porque aqui na Rádio Clube Penafiel passamos boa malha e, sobretudo, passamos músicas que não andam aí noutras rádios aos pontapés. É o caso destes Seven Storms, são portugueses, têm uma música genial que se chama Saudade, portanto só o título vê-se logo que é português, e tem esta versão em português e tem também a versão em inglês. É sonoramente uma banda muito rica. Eu gosto muito da voz do vocalista. Eu penso que ele até veio de outra banda portuguesa. E cá estamos na estreia na Rádio Clube Penafiel do Seven Storm com o tema Saudade. Ai que saudade que isto vai dar depois. Vamos ouvir com atenção.

de 2018 do álbum When the Legends Rise, eu trago os americanos Godsmack, sobretudo a música Someday. É uma daquelas que também fica no ouvido, é por instinto, é por rock, é por adrenalina. Eu gosto muito deles e acho que aqui vai ser tiro que nem ginjas, vai ser uma boa escolha. Vamos ouvir.

A própria letra da música também, eu acredito que possa ser um cover, não o descobri, mas acredito que possa ser. In My Time of Dying é uma daquelas músicas que fica no ouvido. A voz é diferente, isso também ajuda a empurrar um bocadinho a questão para se gostarmos ou não gostamos. É como o Rui Reininho, tem aquele timbre, há quem gosta e há quem não gosta. Eu pessoalmente gosto. Fica aqui o convite por ouvir In My Time of Dying.

0: com os insanos Ugly Kid Joel.
1: Sim.
0: É uma banda já antiga, é verdade. Mas e o tema Cats in the Cradle, este sim é um cover, e também é antigo, mas é genial. E fica sempre bem, sobretudo quando nos estamos a despedir das séries, sobretudo quando nos estamos a despedir do verão e sobretudo quando estamos a despedir das praias. É um daqueles temas que já puxa um bocadinho o inverno. Eu pelo menos acho.

Suvision é uma banda sueca. Eles surgiram na altura em 2002 e acabaram por lançar um EP e um álbum So Far So Noir em 2006, do qual eu trago esta pequenina pérola, do qual eu trago este pequenino bombom cenário. E é uma pena, na minha opinião, que esta banda tenha acabado. O vocalista vai integrar um outro projeto chamado Ghost, e a coisa fica por ali. Mas eu tenho o álbum e achei imensa piada, e acho imensa piada. É um dos álbuns que eu ouço regularmente, e de facto trago aqui como um pós-mortem cenário

provocação da noite, se é que lhe podemos chamar provocação, mas chamemos-lhe apenas a pequena dissertação, ou um modo como eu acho que se deve brincar um pouco com as coisas e provocar o ouvinte que está desse lado e até, quem sabe, despertar vontade de ir pesquisar e de ir procurar aquilo que eu digo e aquilo que eu sugiro e aquilo que eu trago para um repasto auditivo musical. E hoje, e agora, e neste momento, eu trago uma banda norueguesa, Kassenjammer, penso que seja assim que se pronuncia, acredito que sim, e chamo-lhe a atenção para, de facto, a beleza desta banda. São umas meninas que até tocam umas coisitas e que entretêm, se me entendem. Para além disso, têm muito bom gosto musical e firmam uma espécie de pop com uma espécie de folk, com uma espécie de rock que eu acho atraente e que me conquistou perfeitamente. Demon King Greg é talvez um dos melhores temas deles, na minha opinião, e pronto, eu deixo ao seu critério e prepare-se, porque de facto coisas destas só mesmo na Rádio Clube Penafiel.

da Austrália, e isto já é um Michelin de 5 estrelas, já é um repasto internacional auditivo. Eu trago os The Hives, que foram uma banda dos anos 90, bem madura, bem fortinha, bem interessante, bem auditiva, e eu escolho de facto o Metal Zone. É uma das dos temas que eu mais gosto deles. Há outros, obviamente, mas este, talvez por ser no primeiro álbum que eu ouvi deles, Wicked Nature, talvez tenha sido de facto o tema que mais me chamou a atenção. Foi a iscazinha no anzol, está a ver? E aqui o peixinho foi morder e acabou por ficar com alguns álbuns. Este Wicked Nature é um deles. É um álbum fresquinho, de 2004, portanto já tem uns aninhos, mas é sempre fresquinho, porque quase de certeza que desse lado não conhece o tema. Metal Zone, e vamos cá abrilhantar esse paladar com esta banda. Vamos ouvir.

agora a segunda provocação da noite, ou então o segundo tiragosto de noite, o segundo prato alternativo que eu trago para que possa também experimentar outras coisas. E por acaso esta é uma banda que já passou por aqui, já são 124 programas, portanto já passou por aqui e eu fui buscá-los. Eu gosto muito desta banda sueca e de volta e meia gosto de jogar à sueca e de atirá-la aqui para o meio para o caro ouvinte ser surpreendido como eu fui. Celebremos Lo Inevitable, um dos temas mais loucos da Diablo Swing Orchestra, como eu disse, uma banda sueca avant-garde, com muito, muito pedal, com muito, muito som. Aqui ainda com a vocalista espanhola, ela depois vai ser substituída por uma sueca com voz de ópera, mas para já ainda temos em tom espanhol, Diablo Swing Orchestra, para tudo, descanse, sente-se, aumente o som e desfrute. Até já.

foi, surpreendeu, não surpreendeu. April Blossom, a música que segue dos incontornáveis White Stripes, é um tema também que não foge à tradição dos White Stripes, e é um tema que pode não conquistar logo, mas fica no ouvido e faz-nos companhia, e anda-nos ali a morder até que temos de o ouvir outra vez e temos de perceber o álbum em si e o tema em si. Apple Blossom é, na minha opinião, um tema super interessante. Eu gosto muito dos White Stripes e, claro, tinha de fazer parte deste menuzinho auditivo, este gourmetzinho. E por falar em White Stripes, reparemos bem neste som único.

Realmente gosto imenso desta banda. Desde que ouvi The Common Fault, o álbum de 2010, que eu me rendi a esta banda. Há um não sei quê na voz do vocalista e há uma jovialidade sempre na música e numa forma como tocam que de facto me conquista fácil. É uma daquelas bandas que nós aprendemos a gostar e é um daqueles álbuns que nós aprendemos a ouvir em quase todo lugar, seja a conduzir, seja a ler, seja a escrever, está ali para nos fazer companhia. E Bartolomeu, a música que segue, é isso mesmo. Portanto, é um espírito de jovialidade e de bem-estar.

Band of Skulls é outra recente descoberta das férias. E achei piada, não propriamente à banda, porque não conheço os álbuns todos, mas o álbum que eu ouvi e da qual recortei uma musiquinha para trazer, para lhe apresentar. Band of Skulls, Light of the Morning, para ficar no ouvido, para, sei lá, ir prolongando este menu degustativo, que espero esteja a ser do seu

E fechamos com chave de ouro. Fechamos com o Self-Esteem dos Offspring, claro. Fechamos da melhor forma possível. É mais que uma sobremesa, é toda uma combinação. Comigo, Rogério Paulo Pachotto, nesta sua nossa Rádio Clube Pena Fiel. Foi um prazer estar deste lado. Espero que deste lado tenha valido a pena. E já sabe, estaremos sexta-feira para mais uma de rock. Até lá, bom fim de semana. 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
1: 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São 22 horas. 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
2: Ora, pois então, meus amigos, vamos lá. Isto a rodar desde 1988, este é o No Outro Lado FM, chegando até ti através de uma rede de estações parceiras espalhadas por todo o território continental, também pelas ilhas e ainda pelas comunidades portuguesas espalhadas pelo mundo. Hoje vamos abrir a gaveta lá da parte de trás dos discos, vamos andar por lado B e faixas esquecidas, aquelas canções que ficaram esquecidas através de um single mais famoso, mas que merecem e muito ser ouvidas. Vamos passear por vários estilos, sempre por caminhos menos percorridos.
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2: E arrancamos em grande, arrancamos com os The Beatles, um lado B que John Lennon considerava ele próprio uma das melhores gravações da banda. É assim, cheio de efeitos invertidos e experimentalismo. Chama-se Rain.

1966, o single Paperback Writer e este The Rain, que era o lado B, foram os The Beatles a rodar no outro lado FM. Não andamos cá desde 66, chegámos 22 anos mais tarde, chegámos no ano de 1988 e por cá continuamos sempre no outro lado FM. Não te esqueças que nos podes acompanhar e saber tudo sobre o programa no nosso site, em noutroaldofm.webnode.pt, também no nosso canal do YouTube, youtube.com/rmxpt. Agora, a seguir, se vieram os Beatles, claro, tem que ver os Rolling Stones, num lado bem esquecido do ano de 1968, mais suave e psicadélico que o single que o acompanhava, chama-se Child of the Moon.

0: Era o lado B do single Jumpin' Jack Flash em 1968 para os Rolling Stones, este Child of the Moon, que está a acabar de rodar aqui no outro lado FM, aquele local onde a música roda desde 1988 e não faz a mínima intenção de parar. Já a seguir vamos ter David Bowie num single praticamente esquecido do início da carreira em 1974, chama-se Holy Holy, mas para já vem os Queen. É o lado B do primeiro single da banda de 1974, é uma faixa que nunca chegou a sair em álbum na altura, chama-se assim, What a Fool I've Been. Era o lado B de Seven Seas of Rye.
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primeiro See What a Fool I've Been para os Queen no ano de 1974 e o single Seven Seas of Rise, era o lado B. Depois também Holly Holly, um single despercebido e quase esquecido para David Bowie em 1971. Nós por aqui é que tentamos não passar despercebido, já desde 1988 a ideia é fazer do outro lado o teu lado favorito. Agora a seguir vem uma faixa que ficou de fora dos álbuns originais e só viria a ser oficialmente editada antes e depois da compilação Remix, chama-se Biding My Time, folclore do Pink Floyd. Mas para já, vamos com uma das maiores curiosidades da música dos anos 70, os Fleetwood Mac. É uma canção que Lindsey Buckingham considerou-a tão boa, mas tão boa, que decidiu deixá-la fora da longa duração Rumours e mais tarde viria a sair apenas com um lado B de um qualquer single. Chama-se, exatamente, está aqui, Silver Springs.

Biding My Time para os Pink Floyd, não tarda nada a fazer 60 anos esta música. Nós aqui é que, bom, não é há tanto tempo, mas são há mais de 3 décadas. Há mais de 3 décadas, exatamente, que nós achamos, queremos nós, no lado certo das ondas, eu no outro lado da FM. A seguir vem Led Zeppelin, no lado Behar de 1970, que foi gravado nas sessões do terceiro álbum, mas nunca foi incluído no mesmo. Chama-se Hey Hey, What Can I Do? É o lado B de Immigrant Song, mas para já ficamos com os The Who, o lado B do seu segundo single. O single chama-se Substitute e esta música de 1966 chama-se Circles.

para trás do outro lado FM, fica os Led Zeppelin, exatamente, e nós por aqui, olha, desde 1978 que damos música a quem gosta de ouvir a mesma com um álbum. Já a seguir vem aí os Kings, é um lado B de 1966 do single Dead End Street, chama-se Big Black Smoke, Big Black Smoke.

Garfunkel a rodar no outro lado do FM com este You Don't Know When Your Interest Lies. Agora vamos a um tema que originalmente é a pertença do belga Jacques Brel, e no francês, como muita gente pensa, chama-se Amsterdam. Acho que está de regresso, David Bowie. Está de regresso, é muito bom. Está de regresso, era isso que eu queria dizer.

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1: A duas seguidas para o mesmo gênio belga, quase a fechar esta emissão do No Outro Lado do FM, Ne Me Quitte Pas, do próprio Jacques Brel e também de Jacques Brel, mas na leitura de David Bowie, Amsterdam. No Outro Lado do FM, estamos mesmo a chegar ao final da hora. Bom, resta dizer-te que se nos quiseres acompanhar no intervalo, podes fazê-lo através do site nootroladofm.webnode.pt, também o nosso canal no YouTube, youtube.com/rmxpt. Lembra-te sempre que o No Outro Lado FM chega até a ti através de uma rede de estações parceiras espalhadas por todo o território continental, também nas ilhas e ainda nas comunidades portuguesas espalhadas por todo o

0: É isso mesmo, fui hoje de manhã acordado com a notícia da morte de Jorge Palma. E bom, uma vez que este programa já estava gravado e pronto a ser enviado, a única coisa que foi mesmo possível fazer foi aqui uma pequena reedição de última hora e conseguimos incluir algumas canções de Jorge Palma para fechar esta primeira hora do Noutro Lado FM. Escutámos enquanto, aliás, a gente vai continuar, também mais conhecido por Enquanto Houver Estrada para Andar, uma frase que eu mesmo assim ainda vou dizendo algumas vezes, para o final desta hora e desta pequena homenagem a Jorge Palma. Vem ainda a Estrela do Mar. Grande Jorge, onde quer que estejas, olha, muito obrigado.
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São 23 horas. 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

0: Segunda hora do Numa Toada a começar, Numa Toada FM. Estamos então de regresso a chegar até ti em todo o território continental, nas ilhas e nas comunidades portuguesas espalhadas pelo mundo. Continuamos por aqui nesta emissão com os lados B e com as faixas escondidas, mas agora mais perto de nós no tempo, New Wave, rock alternativo, funk, hip hop. Vamos a isso.
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0: É isso tudo, há mais de 3 décadas. Ora, vamos então abrir a segunda hora musicalmente. E abrimos em grande com um lado B de 1987 que se tornaria tão popular que acabou mais tarde por ser lançado em single, ou neste caso relançado como single a solo mais de uma década depois. O original era de 87, como referi, foi reeditado em 1998. Falo deste The Swedish Thing. Rodam agora no outro lado FM os U2 a abrir a segunda hora.

A coisinha mais doce de Vitu a rodar no outro lado FM, no outro lado FM. Bom, não te esqueças do nosso site no outro lado FM.webnote.pt, também o nosso canal no YouTube, youtube.com/rmxpt. Eu sou o Carlos GD, semanalmente a trazer-te música. Já a seguir vem os Radiohead. É um lado B tão bem recebido que se tornou favorito de muitos fãs, muito mais do que o próprio single. Chama-se Talk Show Host, de 1986, e era o lado B de Street Spirits Fade Out.

Aqui continuamos deste lado a rodar desde 1988, sempre no outro lado da FM. Já a seguir vamos ter os Oasis, com um dos lados B mais amados da história do Britpop, muitas vezes preferidos por fãs ao single que acompanhava. Falo de Akishas, de 1995, é o lado B de Some Might Say, mas para já vem aí os Nirvana numa faixa gravada ainda na era do álbum Bleach, que só viria a ganhar forma definitiva mais tarde. Chama-se Bina Sun e é de 1989.

Ora, seguindo em frente nesta emissão do No Outro Lado FM e depois do The Oasis, vem aí os The Cure, num lado B de 1985, tão bem trabalhado como qualquer faixa do álbum. Chama-se Chain of Flowers, é o lado B de Close to Me. Mas para começar a sequência, vamos ficar com os Blur, no lado B de 1995.

hora de Every Break You Take. Claro que toda a gente conhece Every Break You Take dos Police. O que muita malta não sabe é que o single no lado B trazia um tema chamado Murder by Numbers, que vai rodar agora no outro lado do FM. É assim um tema mais sombrio de 1983, sombrio e narrativo também em relação àquilo que eram os singles da banda, os Police, claro. Depois recuamos dois anos, vamos a 1981, os Depeche Mode com o lado B do seu primeiro single, quase irreconhecível para quem já só conhece a banda pela fase mais sombria. Chama-se Ice Machine, o single era Dreaming of Me. Este era mesmo o lado B, é a segunda para já, é mesmo

Ora, pois então, há mais de três décadas do Bate Certo das Ondas no outro lado da FM. Agora, a seguir, vem aí Michael Jackson com uma faixa que ficou fora do alinhamento final do álbum Off the Wall, de 1979, e que só apareceu mais tarde em reedições, chama-se Blues Away. Mas, para começar, ficamos com Prince. Claro, Michael Jackson tinha que ser Prince. Ao lado B, de 1984, tão bom que se tornaria décadas depois um clássico de culto por direito próprio.

mais no Atuado FM, então uma versão mais explícita para Erotic City 1984, Prince. Este Erotic City conta ainda com a participação de Sheena Easton, e era o lado B, de Let's Go Crazy, exatamente. Depois, um que ficou fora do alinhamento do álbum, o álbum era Off the Wall de 79, apareceu mais tarde numas reedições Booze Away, foi Michael Jackson a rodar no outro lado da FM. Agora, vem aí Skills to Pay the Bills, estamos mesmo a falar dos Beastie Boys e estamos mesmo, quase a chegar ao final desta emissão. Este Skills to Pay the Bills de 1994 é mais um álbum, ao exemplo de tudo aquilo que tem acontecido nesta emissão.

E assim ao som dos Beastie Boys que chegamos ao final de mais uma emissão do Neutral FM. Olha, desde já muito obrigado por teres estado do nosso lado, aí desse lado, porque sem a tua presença aí nada disto fazia sentido. Não te esqueças, entretanto, de nos visitar no nosso site neutralfm.webnode.pt, também no nosso canal no YouTube, youtube.com/rmxpt. Lembra-te sempre que o Neutral FM só é possível que chegue até ti graças à nossa rede de estações parceiras espalhadas por todo o território continental, pelas ilhas e também pelas comunidades portuguesas espalhadas pelo mundo. E é assim que fica fechada mais uma edição dedicada, neste caso, aos lados B e às faixas escondidas. Uma viagem que começou com os The Beatles e os Rolling Stones, passou por Queen, Bowie, Pink Floyd, Fleetwood Mac, atravessou também os 80 e os 90 com U2, Radiohead, Oasis, Nirvana, The Cure, Depeche Mode, e terminou entre Michael Jackson, Prince e os Beastie Boys. Prova de que às vezes o melhor de um disco não está na capa, mas está mesmo escondido do outro lado. Para fechar, vamos ficar com os R.E.M. numa faixa gravada ainda nos anos 80, mas só editada como single muito mais tarde, em 2003 neste caso. Chama-se Bad Day e é mesmo a última para esta emissão. Antes de me despedir, antes de me ir, aliás, resta-me apenas dizer-te que, olha, se a vida te souber demasiado igual, podes sempre escapar para o outro lado da FM. Eu sou o Carlos Gidia, despeço-me, tchau, tchau, até para a semana.

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1: Olá, bom dia, seja bem-vindo ao A Nossa Terra, o programa que existe há 19 anos, de forma ininterrupta, no Val de Sousa e Baixo do Tâmega, para levar até si o que de melhor existe e se faz nesta região. Queremos que conheça o que está tão perto de si e que por vezes é-lhe desconhecido ou passa despercebido. É por isso que existimos, para lhe mostrar que mais importante do que nos separa é o que nos une. Através da Rádio Clube de Penafiel e de uma produção da Direnor, todos os domingos levamos até si, então, este programa A Nossa Terra. Hoje, dia 22 de março de 2015, vamos ter em destaque a freguesia de União e Lordelo, em Felgueiras, e numa segunda hora, o grupo de teatro de novelas em Penafiel. Para já, começamos por Felgueiras, que está, por esta altura, com a freguesia de União e Lordelo, a comemorar os 500 anos do Foral de Unha.
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3: Esta semana, em destaque, a freguesia de União e Lordelo e as comemorações dos 500 anos do Foral de União, Felgueiras, e o grupo de teatro de novelas em Penafiel, com o apoio do restaurante Beiral da Quinta. 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
1: Felgueiras é uma marca de referência no vinho, na agricultura e no desporto, sendo Calçado o cartão de visita deste concelho. Mas é, sem dúvida, um concelho a explorar pela beleza, pelos monumentos, um concelho que junta tradição e cultura, de gente afável e dinâmica. Esta semana fomos até à freguesia do União e Lordelo para saber o que mudou com esta agregação, numa data muito